0: coisa boa, o nosso Relax 89. E você, tá gostando? Olha, não sai da sintonia, 2 minutinhos e eu tô de volta trazendo muito mais pra você aqui no nosso Relax 89.
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0: de volta com o nosso Relax 89. Tá gostando? Bom demais. Falei pra você que era rapidinho e eu já tô de volta levando muita música e emoção aqui na nossa GQE FM.
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0: Wellington Ferreira, tô aqui junto com você na nossa GQFM, líder absoluta em audiência em toda a Bahia. Onde quer que você se encontre, boa semana pra você.
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0: e Wellington Ferreira no nosso Relax 89. Lembrando que daqui a pouquinho tem o Songs by Night, tem José Araújo e você não pode perder o melhor do romantismo aqui na nossa GQE FM.
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Wellington Ferreira, tô aqui junto com você, levando muita música, o melhor da música pra você, né? No nosso Relax 89. Daqui a pouquinho tem Songs by Night, tem José Araújo.

Jequié, para Bahia, para o Brasil e o mundo. No ar aqui estamos com o programa Palavras de Vida, numa noite super, super especial. Em 89,7, seu amigo Pastor João Macedo, nessa segunda-feira, hoje é 20 de julho, noite maravilhosa, muito abençoada por Deus. Quero muito agradecer a você que está chegando comigo neste momento tão especial. Você é muito importante para nós. Eu quero louvar a Deus, agradecer pela sua vida. E nós temos, eu tenho a absoluta certeza que Deus há de nos abençoar de maneira muito especial. Você chegando em casa, você já chegou do curso, da igreja, da faculdade, da viagem, do trabalho, da reunião, do encontro com seus amigos. Olha, gente, vamos agradecer a Deus, porque nós vencemos até aqui. Nós chegamos até aqui com a sua bondade, com o seu amor e com a sua graça. Você é muito bem-vindo para participar também com o nosso programa. A participação sua pode ser através de dois números de zap. Atenção: 98846-1549. Vou repetir, hein? Ó, 98846-1549. É o zap aqui dos estúdios da nossa Jequié FM. Telefone comercial é o 99953-9321. Tá quietinha, mas tá aqui, né? Minha esposa tá do outro lado ali, intercedendo por mim. Nós estamos chegando agora também da reunião da Ordem de Pastores, uma bênção, muitos líderes. Olha, que reunião forte, viu? Reunião com muitos líderes aqui da cidade. Foi linda reunião, Pastor Moisés, Pastor Lázaro, todos os pastores. Que coisa bonita, gente. Oração pelas igrejas, oração pela cidade. Muito bom. O ambiente de paz, de comunhão, de adoração. Abraço a todos vocês, pastores, que estão no carro agora, voltando para casa. Eu ainda saí mais cedo e até lá um cafezão maravilhoso, sair mais cedo para poder chegar aqui no horário. Mas meu abraço fraterno. 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Siga aí o Instagram OPEG e o PEG Jequié. Tá bom, minha gente? Nós aqui estamos e juntos nós vamos. Eu quero deixar um versículo da poderosa palavra de Deus para você, né? Quer ver, ó? Deixa eu ver aqui, o que eu vou deixar pra você aqui, deixa eu ver. Vamos pro Salmo, eu sempre gosto de ler os Salmos, né? Salmo de número

satisfaça o Senhor as tuas petições. Sei que o Senhor salva o seu ungido, ele o ouvirá desde o seu santo céu, com a força salvadora da sua destra. Uns confiam em carros, outros em cavalos, mas nós faremos menção do nome do Senhor, o nosso Deus. Uns encurvam-se e caem, mas nós os levantamos e estamos de pé. Salva-nos, Senhor. Salva-nos quando a ti clamarmos. Que coisa boa! Fim de noite, 22 horas e quanto, Pastor João? 4 minutos, né? Nós vamos de música bonita, vamos de música? Vamos. Aviva, a canção é bonita. Maranata.

0: Aí, gente, que canção bonita para esse final de noite, para você dormir em paz, para você orar a Deus e dizer obrigado, Jesus, porque esse é o dia que o Senhor me deu. Foi dia de desafio, foi ou não foi? Segunda-feira é desafio, não é? É conta para pagar, é boleto, é trabalho, é preocupação, é tanta coisa. É, meu amigo. É reunião, é isso, é aquilo, é telefone, é zap, é mensagem chegando, é situações, é tanta coisa. Mas Deus vai nos dando graça, saúde para você, paz. Você tá aqui, ó, aqui é palavras de vida. É, hoje eu tô até mais animado aqui porque a comandante tá aqui, viu? Minha esposa tá aqui comigo me ajudando, me auxiliando, viu? Pelo menos um alô, já vai dar um alô rapidinho de 2 segundos pra irmandade aí que está acompanhando no... Muito bem, gente. Que bom, um abraço a todos os meus amigos. Alô, pastorada, né? Que coisa linda, gente. Fiquei encantado hoje, viu? Reunião abençoada, espiritual. É, que gostoso estar ali entre amigos, entre irmãos. Hein? Que bom, foi bom demais nós estarmos reunidos, tantas coisas boas. O povo de Deus é um povo forte, né? Povo forte. E ali nós oramos pelas igrejas, pela sociedade, pelas autoridades, pela nossa cidade Jequié, né? A nossa tarefa como cristão, como servo de Deus, orar pela nossa cidade de Jequié. 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
0: 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Combinado, minha gente? Palavras de vida no ar para você. Já tem alô, já tem mensagem no 988461549. Quem falou agora há pouco foi a Gabriele, né? Ela deixou seu telefone aí, Gabriele. Daqui a pouquinho eu solto de novo esta chamada com a Gabriele, tá bom? Vamos cantar, vamos louvar a Deus. Já tem pastor Wilson, tem mensagem de fé, tem alô, tem reflexão. E quem vem cantando, gente? Daniel e Samuel, cantando Abelha e Mel.

0: Ai, gente, que canção bonita com a dupla Daniel e Samuel. Isso aqui é para a família, para os casais, né? Uma mensagem bonita para o nosso elevo espiritual, numa noite maravilhosa aqui com o pastor João Macedo, seu amigo, seu irmão de todas as noites. Nós estamos aqui adorando, nós estamos aqui louvando a Deus, falando de coisa boa, falando das bênçãos de Deus para você neste fim de noite muito, mas muito especial. Uma alegria grande ter vocês aqui nesta programação que é feita especial para você, nosso amigo. 89,7. Nós estamos aqui até às 23 horas e 30 minutos. Muito bem, gente. Nós vamos cumprimentar a pastora Thaís, né? Só isso. Ela vai dar um alô para vocês. Ela veio comigo hoje e ela tem muitas pessoas. Ela que tem uma liderança muito grande de muitas mulheres coordenadas por ela aqui no nosso campo de trabalho da Adebras Madureira, campo de Jequié. Então eu quero abrir a oportunidade para ela mandar um alô, um alôzinho rapidinho para você, que ela vai ajeitar ali o microfone. Esse aí, meu bem, isso. Eu não posso pisar na bola com ela, senão ela não vem. Vamos dar uma boa noite, minha esposa. Tudo bem? Paz do Senhor. Já tá no ar, já tá no ar. Ela fala, não fala, minha gente. O microfone tá ligado. Muito bem. Ela diz assim: eu vou lá, mas não me coloque para falar. Tá certo, né? Cada um com seu dom, com a sua chamada. E eu respeito muito bem isso. Tá certo. Ela tá dizendo assim: em casa eu acabo com você. Separação de um casal. Tchan, tchan, tchan. O cartório tá esperando. Minha esposa, tudo bem, filha?
1: A paz do Senhor, pastor João.
0: Tudo em paz aí?
1: Graças a Deus.
0: Vai me bater? Quase.
1: Não, eu vou orar mais pra você.
0: Vou orar mais. Aquela, lembra daquela situação? Aquele ali tá me ajudando a entrar no...
1: No céu.
0: No céu. Aquela ali tá me ajudando a entrar no céu. Minha esposa, paz do Senhor, boa noite, né?
1: A paz do Senhor, pastor João, a paz do Senhor, todos os ouvintes da 89,7.
0: Isso.
1: Jequié FM. Que Deus nos dê uma noite abençoada.
0: Isso.
1: Você que está aí do outro lado, tendo o privilégio de estar ouvindo a palavra de Deus nessa noite.
0: Sim.
1: Eu tenho certeza que Deus já preparou algo do céu para a tua vida nesta noite.
0: Que bom, Deus preparou algo do céu. Dá uma olhadinha para cá para registrar esse momento tão especial.
1: Gente, esse meu marido é uma bênção.
0: Bora. Isso. Registrei o senhor. Você aqui comigo. Né? E tá tudo certo. O duro. E você vai mandar o seu abraço para quem?
1: Mandar um alô todo especial para todas as irmãs.
0: Sim.
1: Ali da nossa igreja sede, todo o nosso campo de trabalho. As certo. Nossas irmãs que tem o nome, né? Titulado Heroínas da Fé. Que Deus abençoe rica e poderosamente a vida de cada uma de vocês. Eu quero acreditar que nessa noite também, pastor João,
0: sim,
1: está na escuta o nosso irmão Juarez, né?
0: Ele disse que não perde o meu problema.
1: É, se ele não perde, ele está na escuta.
0: Ele me ouvia às 5:30 da manhã, né? E dizia assim: eu não gostei muito, você mudou de horário, não. Mas ele está comigo, acompanhando, né? E é uma bênção ter o nosso amigo Juarez, né, Thaís? A Marta, né?
1: A Marta, missionária Adelina.
0: Casal do nosso coração, né? Que
1: verdade.
0: Nós consideramos tanto, né? Os nossos irmãos. E louvamos a Deus por pessoas maravilhosas, né? Que nos... A Linéia deu um sinalzinho aqui, ela tá te ouvindo, viu?
1: Ah, é?
0: É, Linéia.
1: Mãe Linéia,
0: todas
1: um
0: as irmãs, minha esposa, que teve com você no Rio de Janeiro, né?
1: A caravana foi grande.
0: Foi 9 mulheres.
1: Foi 9 mulheres que foram ministradas ali no Rio de Janeiro. aonde Deus usou poderosamente a cada serva de Deus que ministrou ali aos nossos corações, um evento com poucas mulheres, pastor.
0: É, poucas.
1: Poucas mulheres, só 20 mil mulheres inscritas ali no Rio Centro.
0: Rio Centro.
1: No Rio de Janeiro.
0: Rio Centro, Rio de Janeiro, é um congresso mundial de mulheres das Assembleias de Deus do Ministério de Madureira. Mais de 20 mil mulheres, terça à noite, quarta e quinta, e finalizou na sexta de manhã.
1: Isso, sendo que quarta e quinta de manhã e à noite, né? Dois períodos ali aonde a mulherada se doava mesmo, adorava a Deus, tocava tambor, bateria, pandeiro. Foi muito bom.
0: Uma experiência maravilhosa.
1: Com certeza.
0: Trazendo...
1: Quem vai a primeira vez não quer faltar mais nunca. E o ano que vem será em São Paulo, né? Este grande evento será em São Paulo o ano que vem. Se Deus quiser, já vamos... As irmãs que foram este ano já estão todas no grupo novamente, e a tendência é aumentar o número de mulheres para estarmos indo ali participar deste congresso que tem nos edificado, que tem nos abençoado de maneira poderosa. A irmã Elineia, a irmã Júcia, foi a primeira vez esse ano, né?
0: Sim.
1: E ficaram maravilhadas, para a glória de Deus.
0: E dizer que nós já estamos reunindo na próxima semana para as preparações do congresso local aqui de Jequié, que vai ser centenas de mulheres.
1: Pra glória de Deus.
0: E vai ser uma grande bênção de Deus. Segunda-feira que vem já estaremos numa reunião para montar as comissões, a organização para esse grande congresso da União Feminina aqui do campo de Jequié.
1: Eu tenho certeza que será marcado em nossos corações o que Deus vai fazer neste congresso esse ano. Estamos orando para isso.
0: Sim.
1: E quando nós colocamos a oração como a chave de tudo, a tendência é dar tudo certo em nome de Jesus.
0: Eu quero muito agradecer o seu apoio aqui comigo, né? Às vezes você fica, a maioria fica em casa, e você fica de lá intercedendo por mim, me entendendo esse meu propósito de evangelização. Então agradeço muito a você, a quem louva a Deus, que este ano vai fazer 36 anos que Deus nos abençoou.
1: Amém.
0: Nos deu 3 filhos lindos, né?
1: Amém.
0: 2 filhos lindos, minha filha, a Juliana do meio, nossa filha do meio, Juliana, 3, né? Gabriel, Juliana, Lucas, nosso genro Amauri, a Roberta e a Rebeca, e os nossos lindos netos, para a glória de Deus.
1: Família abençoada, né?
0: Deixa um versículo para você finalizar, para você não dizer que eu estou tomando muito tempo. Um versículo para meditação, uma reflexão para quem está nos ouvindo neste momento.
1: Os irmãos notaram, né? Primeiro era só um oi, depois uma saudação, agora um versículo.
0: E daqui a pouquinho a oração.
1: E assim, esse é o meu marido, entendeu?
0: E Deus é bom.
1: Deus é bom.
0: Eu agradeço
1: todo.
0: Você é meu chicletinho.
1: Jesus.
0: Você é a bênção de Deus na minha vida.
1: Amém.
0: Você tem, minha filha, garantida entrada no céu.
1: Com certeza.
0: Deus vai, você já tá no céu. Casou comigo, tem paciência comigo. Jesus,
1: amém.
0: Você já tem garantia no céu em nome de Jesus.
1: Amém.
0: Sim.
1: Glória a Deus. Ô pastor.
0: Muito bem, gente, essa minha esposa Thaís, minha esposa que está comigo aqui hoje. Você quer que eu coloque o pastor Wilson primeiro? Então vou colocar o pastor Wilson primeiro aqui. Vou colocar o pastor Wilson primeiro aqui e depois você vem trazendo uma reflexão da poderosa palavra de Deus. Vamos ouvir pastor Wilson.
2: Pastor João, paz do Senhor, povo de Deus, irmãos e amigos que acompanha essa programação. Vamos lá? Palavra de vida para nós, Gênesis 41, verso 32. O sonho de Faraó foi duplicado, porque a coisa estabelecida por Deus, e Deus se apressa a fazê-la. É o texto que eu li, é uma tira, um pedacinho da história de José, quando ele se apresenta diante de Faraó, e Faraó está com aquela ansiedade danada, querendo que José interprete o seu sonho, os seus dois sonhos, né? O sonho das vacas gordas e das vacas magras, e das espigas formosas, bonitas, e das espigas feias. E as vacas magras engoliram as gordas, e as espigas feias, as secas, engoliram as viçosas, as bonitas. E ninguém há que interprete este sonho, até que por um trabalhar de Deus, José é apresentado a Faraó, e Faraó conta o sonho para José. E José tem o discernimento, a interpretação, e diz a Faraó o que era aquele sonho e seus significados. Mas o interessante é que José diz: olha, você teve os dois sonhos, os dois sonhos significam a mesma coisa. E o porquê teve os dois sonhos? Não é que é confirmação, não é. Isso é um detalhe interessante. Não um sonho confirmando o outro. Não, não é. Os dois sonhos já são a mesma coisa. O que Deus vai fazer está mostrando para Faraó. E você teve esses dois sonhos porque Deus tem pressa. Chegou a hora. Deus está com pressa. Interessante isso. Porque parece que há momentos em que Deus não está trabalhando, que Deus está ausente, parece que Deus está de férias, parece que Deus não está ouvindo, parece que Deus está dormindo, sei lá. Estou dizendo parece, não é que está. Presta atenção. Porque a gente humano não consegue vislumbrar os mistérios de Deus, as coisas que Deus faz em oculto, que Deus faz em silêncio. Os nossos olhos carnais não enxergam. Eu mesmo estou aqui agora, eu estou comunicando com vocês, mas eu não sei o que Deus está fazendo por mim no mundo espiritual. E você está aí me ouvindo, você também não consegue discernir o que está vindo aí, o que Deus está fazendo por você no mundo espiritual. Então, a impressão que temos é que não está acontecendo nada. Parece até que a gente é abandonado nesse mundo. Mas olha, que gostoso ler esse versículo que eu li. O sonho de Faraó foi duplo, dúplice, porque a coisa é estabelecida por Deus, e Deus se apressa em fazê-la. Amado irmão, já ouviu falar que tudo tem o tempo de Deus? Há um tempo determinado para todo propósito. Já ouviu isso? Eclesiastes 3. Se existe o tempo próprio para todas as coisas, não pode acontecer antes, também não acontecerá depois. Quando acontecerá? No zênite de Deus, no tempo de Deus, no kairós de Deus, vai acontecer, no tempo do Senhor. Só que para alguns Deus tem pressa, para algumas situações não dá tempo de buscar confirmação, fazer campanha, não dá tempo de esperar para amanhã. Há situações que Deus exige pressa. E aí entra o versículo que diz: quando ouvirdes a voz do Senhor teu Deus, não endureçais o vosso coração. Deus tem pressa. Pode ser que seja apenas para uma pessoa, mas Deus está dizendo: tô com pressa. Não dá para esperar. Lembra de Ló? Mas eu queria trazer os genros, conversando lá com os meninos. Vem cá, vocês vão casar com as minhas filhas. Vocês são gente boa, vocês são de família. Quero vocês aqui. Não dá tempo, ó. Tá muito embaçado esses meninos aí. Eles tá com muita dúvida. Vem só você, sua mulher e suas filhas. Vamos embora. O senhor tá com pressa. Glória. Deus te abençoe. Para algumas coisas Deus tem muita pressa. Deus abençoe. Pai do Senhor. É palavra de vida para todos nós.
3: Glorificaremos ao Senhor.
4: E vem música bonita depois dessa mensagem. Pastor Wilson, mais uma vez, abençoado por Deus. Juliana Souza, Léo Brandão, Eu e Minha Casa.

0: aí, gente, que canção bonita com esse casal, hein? Juliana Souza e Léo Brandão, Eu e Minha Casa. Meu Jesus. Eu entrego a minha vida a ti. Alô, missionária Marta, tá ligada aqui, ó. Bacana demais também o Samuel. Samuel, tem aqui um oi do Samuel. Também o Luan Neres acompanhando o programa Palavras de Vida. A Lorena, em Jaguaquara, o Wellington, sua mãe. O Wellington é o pai, Juliane é sua mãe. Lorena, sua filha, que canta muito bonito. Alô, Jaguaquara. Que bacana, gente, que bom esse final de noite tão especial, né? Já ouvimos muita coisa boa aqui. 10:39, 10:39. Minha esposa, tá pronta aí? Então, ela vai trazer uma reflexão, um versículo. Manda um alô pra missionária Marta, viu, pastora Thaís?
1: Amém, Pai Senhor, missionária Marta.
0: Ei,
1: minha amiga, minha...
0: As palmas, louva Jesus.
1: Missionária Marta, também a missionária Adelina, né? Que com certeza tá lá na escuta.
0: Adelina.
1: E pra não pecar, mandar todo um alô especial pra todas as irmãs ali do nosso campo de trabalho. Todo o povo de Deus que tá nos ouvindo nessa noite.
0: Sim.
1: Né? Aqui estamos falando de Jesus.
0: Amanhã, pastor Lia Beto, Thaís, vai estar pregando a palavra de Deus.
1: Bênção,
0: né?
1: De
0: Lia
1: Deus.
0: Lia Beto é um homem de família, um homem sério. Estará pregando amanhã.
1: No Júlio, Renovação.
0: Renovação. E semana que vem o pastor Jackson.
1: Que bênção.
0: O Tataxi.
1: O Tataxi.
0: O pastor, que não bênção. Não deu para ir a última vez, estava em serviço e tal. Diz que terça-feira vai estar com a gente. Pastor Jackson Santos, meu amigo.
1: Homem de Deus que Deus tem usado nessa terra, nessa cidade, né? Para falar, o ser boca de Deus para falar o nosso coração.
0: A Almizinha apareceu aqui, Thaís. O Almir e a Islaine.
1: Olha, Deus abençoe esse casal.
0: Coloquei aqui um sorriso aqui, viu, Almir?
1: Abençoado, irmão.
0: Ele colocou assim, tô aqui também.
1: Olha, amém. O nosso alô para os nossos irmãos que estão na escuta. Nossa irmã Islaine, minha também companheira de viagem. Também lembrando que quarta-feira, às 8 da manhã, nós temos oração em nossa sede, ali aqui em Jequié. Irmãos, a gente só... Hoje eu ainda postei ali nas minhas redes sociais que nós só vamos entender o valor e a importância da oração quando nós entendermos que a nossa vida é uma guerra, né? Então, nós estaremos ali quarta-feira a partir das 8 da manhã. Pastor, é só para quem é da igreja? Lá da Madureira, essa oração? Não, é para todos que têm essa necessidade de orar a Deus, né? Buscar a presença de Deus mesmo, independente de qualquer coisa. Nós sabemos que o caminho para nós continuarmos de pé é a oração. É a oração que nos sustenta, é a oração que nos fortalece. Nós vamos estar ali a partir das 8 da manhã até as 10 da manhã. Não terminamos mais do que 10, porque nós sabemos as nossas tarefas, né? Como dona de casa, muitas também trabalham. Então nós entendemos tudo isso. Mas nós tiramos ali 2 horas de oração. Tem também um momento de uma breve palavra, uma palavra que Deus coloca no nosso coração, e todas nós sairemos dali abençoadas. Então você que está nos ouvindo nessa noite, que o seu coração queima, chama a vontade de orar, de buscar mesmo a presença de Deus, você é o nosso convidado para estar ali conosco quarta-feira pela manhã, todas as quarta-feiras, das 8 às 10 da manhã.
0: Pastora Thaís, tem aqui a Maria Santana. Ela é do bairro do Jequiezinho. Ela está na escuta e dizendo: Deus abençoe poderosamente a vida de vocês.
1: Amém.
0: Maria Santana, do Jequiezinho. Tem também, amém, aqui o alô do casal de irmãos, de amigos, que é a Linéia E o Adriano, ali,
1: que pregou muito ontem.
0: Não, ele disse que não tinha. Ah, tô
1: meu
0: com medo. Eu tô
1: Deus.
0: Com medo, não sei o que, coisa e tal. Faz parte, né?
1: Agora eu tô constrangida até de ministrar alguma coisa perto do irmão Adriano.
0: E outra coisa, ele falou Bíblia, né? Ele deu um show de Bíblia ontem.
1: Bíblia.
0: Ó, a paz do Senhor Jesus, eu e o Adriano estamos por aqui intercedendo por vocês, que Deus vos abençoe, né?
1: Amém.
0: Então, é a Linéia e o Adriano, e agora eu vou trazer o Adriano sozinho, não, viu? Eu vou trazer a Linéia também,
1: né?
0: Pra falar de Jesus aqui, viu?
1: Eu vi aqui também, pastor, que a nossa irmã missionária Miralva também tá na escuta.
0: Miralva?
1: É, porque eu vi que ela curtiu aqui a foto.
0: Alô, Gitaúna, Copacabana, Barra Avenida, Lagoa Danta, é tanta gente bonita, nossas igrejas, um abraço aí o Antônio Bispo e a Miralva.
1: Miralva.
0: Mas já chegou de viagem? Ela tinha viajado para Minas Gerais, uai? Será que já chegou?
1: Ela tá ouvindo de
0: só
1: lá.
0: Se ela estiver em Minas Gerais, uai, ouvindo a gente.
1: É. Né?
0: Mas um abraço, casal Antônio e Miralva, são os nossos obreiros por lá, né? Um abraço.
1: Glória a Deus.
0: Quem mais? Quem mais tá por aí?
1: Bora, vamos ver aqui. Os irmãos são uma bênção.
0: Meu Deus, é você.
1: Eu fugi tanto, né, Marta? Mas acabei que...
0: Marta. Thaís, o Juarez mandou um negócio bom pra nós ontem.
1: Meu
0: foi?
1: Jesus.
0: É?
1: Deus usa tremendo aquele homem.
0: O Juarez é escolhido, viu, Thaís?
1: É,
0: ele é escolhido mesmo.
1: Cada um na sua vocação. E ele, Deus tem um mistério com as mãos dele ali na beira do fogão.
0: É, rapaz, foi muito bom, viu? Valeu, Juarez. Sim, minha esposa, qual é a palavra aí? Vambora.
1: Deus abençoe. Ô pastor, só uma meditação breve depois da ministra, da palavra que o nosso cunhado, não, né? O meu cunhado, seu irmão.
0: 988461549, manda seu recado. Sim, vamos
1: Amém.
0: Lá.
1: Ministrou, né? Mas é só para meditar e complementar.
0: Sim,
1: aqui
0: sim.
1: Nessa noite, vou ler aqui no Evangelho de Lucas, capítulo 15, somente o versículo 18. Que vai nos dizer assim: levantar-me-ei e irei ter com meu pai.
0: Sim.
1: E dir-lhe-ei: pai, pequei contra o céu e perante ti. Amém? Essa história vai nos dizer de um certo homem que tinha dois filhos, né? E o mais moço, insatisfeito dentro de casa, né? Ele pede ali pro seu pai a sua parte da herança e para ir curtir a vida lá fora. E a história vai nos dizer que passados-se os dias, e em poucos dias, né? Porque quando a gente está fora da presença de Deus, fora do propósito de Deus, tudo que era para durar muito dura pouco. Tudo que era para ser bênção acaba fugindo das nossas mãos, né? Até tem um ditado que diz que tudo aquilo que eu entreguei nas mãos de Deus, eu tenho até hoje. Tudo aquilo que eu peguei com as minhas mãos, eu perdi. Então, esse filho, ele pega ali a sua parte da herança e sai sem destino, porque ele achava que não estava feliz, não estava bom ali junto com o pai, e foi viver a sua vida. E passado poucos dias, não foi muitos dias, em poucos dias, o filho perdeu tudo que seu pai tinha dado. E ali ele começou a passar necessidades, passar apuro. E quantas das vezes Deus permite aquele que sai do propósito chegar aonde esse filho pródigo chegou, né? No lamaçal mesmo, no fundo do poço, para ele reconhecer que não tem lugar melhor do que estar na casa do pai, de que é ter a companhia do pai. Porque quando a gente está perto do pai, a gente se sente seguro, a gente sabe que o pai está ali para nos socorrer, né? Tanto o pai físico, o pai sempre dá um jeitinho para nos ajudar, vamos dizer então o pai nosso, o nosso pai do céu, né? O nosso Jesus, ele está sempre disposto a nos ajudar. Mas aqui o que é interessante nesse filho é que no decorrer do caminho do seu sofrimento, ele parando e começa a analisar como ele era quando estava com o pai e aonde ele chegou sem o pai. E ele toma uma decisão. Ele diz: eu me levantarei, me levanto, levantar-me-ei e irei ter com meu pai. Então, o pai, ele não foi atrás do filho, porque o pai vai sempre estar no mesmo lugar. Quem sai do propósito, quem sai da bênção, quem sai da presença somos nós. O pai continua sempre no mesmo lugar. E o pai está sempre no mesmo lugar esperando nós tomar essa decisão que esse filho teve. O filho, ele não passou a sua responsabilidade para o pai. Ele entendeu que o pai estava disposto a fazer o que tinha que ser feito, mas tinha que ter uma posição do filho, uma atitude do filho. E o filho, ele teve essa atitude, ele se levantou. Talvez você tenha algo para ser resolvido amanhã, essa semana, e está esperando o pai fazer alguma coisa. Mas nessa noite eu vim aqui para te dizer que o pai está pronto a te ajudar, mas tem a atitude de se levantar e fazer aquilo que o pai não pode fazer por você. É você que tem que fazer. E o que que você tem que fazer? Tomar uma posição, se levantar. O filho, ele lembrou que ele tinha um pai e que os empregados do pai viviam melhor que ele no lugar que ele estava. Eu quero te dizer que nessa noite Deus permitiu você estar aí depois de um dia de trabalho, um dia talvez de correria, de cansaço, de frustrações, de medo, de decepções. Mas Deus está te dizendo nessa noite: não transfira aquilo que é para você fazer para o pai. O pai está pronto a te abençoar, mas toma uma posição nessa terça-feira. Levanta e vai de encontro àquilo que Deus já falou que é teu. Não espere a bênção bater na tua porta, mas tenha uma posição, tome uma posição, se posicione, porque Deus, o Pai, está pronto para te abençoar.
0: Muito obrigado, minha esposa. Nós vamos ouvir agora a missionária Marta, que está também deixando um recadinho aqui. Vamos ouvir. Vamos falar com a Marta aqui, vamos lá?
2: Glória a Deus. Boa noite, povo de Deus. Boa noite, meus pastores, pastora Thaís, pastor João. Vocês são bênção nas nossas vidas. Estou aqui ligadinha, cheguei agora do trabalho, estou aqui ligadinha na rádio, né? Feliz em saber que a nossa pastora está aí junto com o nosso pastor João e está sendo uma bênção. Amém. Deus abençoe a todos.
0: Pronto, já falou. Achei que era trazer uma mensagem de 15 minutos aqui, a Marta e tal. Não ouviu?
1: Não.
0: Ah, que pena. Eu vou colocar para você outra.
2: Boa noite, povo de Deus. Boa noite, meus pastores, pastora Thaís, pastor João. Vocês são bênção nas nossas vidas. Estou aqui ligadinha, cheguei agora do trabalho, estou aqui ligadinha na rádio, né? Feliz em saber que a nossa pastora está aí junto com o nosso pastor João e está sendo uma bênção. Amém. Deus abençoe a todos.
0: Eu acho que foi aquela oração que eu fiz ontem, entendeu, Marta? Tá, agora você ouviu? Agora
1: ouvi,
0: você ouviu?
1: Agora eu ouvi.
0: Ah, então tá bom. Manda alô pro meu amigo Matheus Bodega, que passou por aqui, viu? Abraço pra você, viu, meu irmãozão? Você é benção. Tá bom, minha esposa? Falou? A Marta já falou? Já falou? Então agora nós vamos ouvir música bonita. Que música que é agora? Você pediu qual foi? Gera de novo. Vamos ouvir. É lindo demais esse fim de noite de segunda-feira, 22 horas e 52 minutos. No ar para você, Palavras de Vida.

0: A Eliane Fernandes, quem pediu esse louvor foi minha esposa Thaís, essa canção bonita, né? Manda alô, Thaís, sabe pra quem? Luciano e a Silvana, que lá do outro lado.
1: Estão ouvindo?
0: É.
1: Meu Deus!
0: Deixa eu ver se é ele mesmo aqui. Deixa eu ver. Milena Paiva. Deixa eu ver. Edson Santos. Não sei. Vamos confirmar aqui que eu acho que eu confundi. Mas tá tudo certo. Vamos ouvir aqui essa vinheta.
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0: 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Está acompanhando aqui o nosso programa Palavras de Vida, a Milena, seu esposo Luciano, Edson Santos, tem Cardoso também. Quando eu vi Cardoso, pensei que era o Luciano. Vamos aqui, Águia se renova cada dia. Tá como esse nome, né? A paz do Senhor Jesus Cristo, pastor. Naldo, olha aí, esse nome assim é bonito. Irmã Thaís conhece irmã Thaís? Vadinaldo? Não lembro não, mas um abraço. Eliezer Paulista também, Julia Araújo, mandei alô pra vocês agora há pouco aí em Jaguaquara, viu? Tá bom, Maria Pereira também participando do nosso programa. Quem mais tá conosco aqui? Débora Cibele participando conosco aqui. Lindinalva Nascimento. Boa noite, pastor João. Coloca meu nome no caderno de oração. Juliana Silva. Participa também Eli Vieira. Eli. Edson Santos é da cidade de Barueri, São Paulo. Acompanhando aqui a nossa chamada. BY Santos, Ronatan, é nosso irmão Rony e toda a sua família. Valeu, Rony, ligado aqui no nosso programa, onde nós vamos ter daqui a pouquinho o momento de oração. A sua participação é muito importante no 988461549. É o telefone do estúdio aqui do programa Palavras de Vida. Temos também a Juliette participando também. Cainã Lima, olha quanta gente chegando por aqui nesse fim de noite. GQFM e o programa Palavras de Vida. Juntos aqui estamos celebrando a vida, levando a mensagem de fé, de esperança, de amor, de comunhão, da graça de Deus para o seu coração. Almir Filho, também participando aqui da nossa programação. Obrigado, Almizinho. Gente da gente, nesta terça-feira nós temos um grande culto às 19h30. É o nosso Brás Adoração, estará louvando a Deus, nosso ministério de louvor. E na ministração por conta do pastor Lie Beto, grande amigo, grande servo de Deus, estará pregando a poderosa palavra do Senhor. Tenho certeza que será uma noite muito, mas muito especial para todos nós. Essa canção é muito bonita, linda. Oceanos. Lindo demais essa canção. Ela é linda. 11 horas, 23 horas e 3 minutos.

sabe, nessa semana eu vou trazer a tradução perfeitinha para você dessa linda canção, dessa canção bonita. Eu ia colocar, eu até falei aqui fora do ar, ia colocar no português e eu coloquei no inglês. E para não errar, deixa tocar aí, né? E depois eu trago a tradução para vocês durante a semana, tá bom? Prometo, é sério mesmo. Bom demais, gente. 23 horas e 7 minutos, fim de noite. Como é que você tá? Tudo bem? E o seu dia? Muita batalha, muita guerra, muito trabalho, né? É a luta diária, tanta coisa, agenda. Parece que o dia fica curto, né? Mas Deus é bom, tem cuidado de você, tem cuidado de mim, tem cuidado de nós. Nosso coração se alegra em Deus. Certo, minha gente? Olha aí, Brejões está ouvindo nós, está nos ouvindo, a Ellen, na cidade de Brejões, Bahia. Que bacana, o pessoal das cidades acompanhando pelo ao vivo, né? GQFM ao vivo, 89,7. Mande para alguém, marque alguém, peça pro pessoal ouvir aí a nossa programação, que é muito, que é super especial. 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

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Por quê? 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R. Rebeca tá acompanhando o nosso programa Palavras de Vida. Quem mais? Jaci Menezes. Se possível, gente, fala da onde, que cidade, que lugar vocês estão ouvindo, tá bom? E a gente fica feliz aí com a sua participação. Nós vamos orar daqui a pouquinho, nós vamos falar com Deus. Nós vamos orar pela sua vida, você que está nesse fim de noite acompanhando a nossa programação, viu? Você que está nesse final de noite ouvindo o nosso programa, acompanhando a mensagem de fé, de esperança, de amor, de comunhão, eu vou só tocar mais uma canção bonita, e eu vou trazer para você aqui uma continuidade. Cuidado com a distância. A distância não é boa. Não é bom ficar distante. Quem ama quer estar perto, é ou não é? Quem ama está sempre procurando comungar. Silvano, meu irmão, do Achão, obrigado, viu? Saudade de você, você não falou mais comigo, rapaz? Um abraço, Silvano do Baixão, acompanhando o nosso programa aqui. Então, gente, a distância não é boa, não, viu? Tá bom? E eu vou falar sobre isso dentro de alguns minutos, enquanto tá chegando aqui. Olha quanta gente chegando aqui. Rosemeire, Mãe Estela. Deixa eu ver quem tá mais aqui, deixa eu ver. Ei, gente, Rosemeire Santos, boa noite. Missionária Estela, paz do Senhor, serva de Deus. Gil Guimarães, acompanhando também o nosso programa. Palavras de Vida, boa noite. Olha que louvor lindo. Esse louvor é lindo demais. Deixa eu falar no teu coração, esse louvor traz paz. Traz para o teu coração angustiado, talvez o coração está aflito, preocupado. Ô, pastor João, eu estou preocupado aqui com a minha terça-feira. Eu tenho isso para fazer, eu tenho um exame para fazer, eu estou com um diagnóstico assim, eu tenho uma causa na justiça. Ei, aquieta o teu coração. Nada foge do controle de Deus. Nada foge da vontade de Deus. Se Deus tem algo a entregar nas tuas mãos, Ele vai entregar nas tuas mãos. Nada foge do projeto e da vontade de Deus. Agindo Deus, quem impedirá, minha irmã? Ou meu amigo? Onde é que está a tua confiança em Deus hoje? Você já parou para pensar o quantos livramentos que Deus já te deu? Você já parou para pensar o quanto Deus já te livrou? O quanto Deus já te abençoou? Por isso que eu estou com o texto aberto aqui falando da distância. Fica perto dele, você vai ver o quanto ele é grande na tua vida, meu amigo. Não fica longe dele não. Quanto mais perto dele, mais você vai ver a grandeza dele com a tua vida. Meu amigo, Deus está aqui, está indo em conta a tua situação, a tua casa, a tua família, te dando paz. Tenha paz nele. Tenha paz no seu coração nele. É, ele vai operar um milagre na tua vida.

me deixa, Senhor, esquecer de tudo que eu já vivi, tudo que eu já passei. Eu tô aqui hoje, tô com a minha esposa aqui. A nossa vida dá um livro. Dá um livro daquilo que nós já passamos. Isso mesmo, irmão Valdine Fontes. Eu acho que aqui, pastora Thaís, é a mãe da irmã Lineia, né? Acompanhando a irmã Maria Sansão, Eliezer Paulista, missionária Estela, Maísa Rodrigues. Sabe aonde, Thaís? Maísa está nos ouvindo no Ceará. No Ceará, acompanhando aqui. Meu Deus, que benção, hein, gente? No Ceará. Que maravilha. Tanta gente sendo abençoada nesta noite. O que me preocupa, gente, pegando um gancho aqui com a mensagem que já foi falada pela pastora Thaís, é que o moço partiu para um lugar longínquo. A distância não é bom. Distância longe do pai não é bom. Que pai, pastor? Eu estou falando do Pai Celestial. O moço foi por uma terra distante. Meu irmão, terra distante, longe, isso não é bom. Longe do pai, que pai? O pai, o criador. Longe do pai fica difícil. Meu conselho para você: não fique longe do pai. Fica perto do pai. O pai é o teu protetor, é teu provedor, o pai é o teu promotor. Fica perto dele. Não dá, minha irmã Edna, irmã Geisiane Barros, não dá para ficar longe dele, do pai. Não dá. Longe do pai nós corremos riscos. Precisamos estar perto do pai. Você está me ouvindo agora? Você precisa estar perto do pai, minha irmã. Ô, meu irmão, você precisa estar perto dele. Porque perto dele ele vai te proteger. Aquele que habita no esconderijo do Altíssimo, a sombra do Onipotente descansará. Perto dele ele te protege, ele te livra, ele te guarda, ele te abençoa. Não que ele é Deus de longe, não é isso o assunto, o tema não é esse. Para Deus não tem distância. Mas acontece que muitas das vezes nós, como filhos, estamos longe do pai. Longe do pai. Porque para o pai não tem distância. Porque ele é pai. Mesmo porque o atributo dele, um dos atributos dele, é que ele é onipresente, está em todos os lugares. Mas o moço da parábola de Lucas 15 estava longe do pai. E aí, meu irmão, a situação desandou, a situação complicou longe do pai. Eu estou chamando você nesta noite para você ficar perto do pai. Isso mesmo. Fica perto do pai, que perto do pai você está guardado, você está protegido. Eu vou chamar meu pai. Alguém quer me maltratar, eu vou chamar meu pai. Alguém quer me bater, eu vou chamar meu pai. Não é assim? É o meu pai, o meu promotor, o meu provedor, o meu protetor. Ele é o meu pai. Perto dele eu estou guardado. Perto dele eu estou abençoado. Perto dele eu estou protegido. Mas a distância não é bom. Tem um louvor que diz: mais perto eu quero estar. Não tem um louvor? Mais perto eu quero estar, Senhor, de ti. Precisamos estar pertinho do pai, na presença do pai, adorando o pai, glorificando o pai, abraçado com o pai. Porque abraçado com o pai nós temos proteção dele. Ele nos guarda, ele nos abençoa, ele nos livra quando nós estamos perto do pai. Esse moço, ele foi para longe do pai, ele deixou a sua casa, ele saiu de casa, ele foi ficar longe do pai.
ao ponto de perder tudo que ele tinha, porque ele saiu da orientação do pai, ele saiu debaixo do teto do pai, da proteção do pai, e começa a desperdiçar tudo, meu irmão. Tudo dá errado. Tudo dá errado longe do pai. Não é? É o meu conselho: volta para perto do pai. É isso mesmo. Pastor João, eu tô fraquinho, fica perto do pai. Pastor João, eu tô fraquinha, fica perto do pai. Pastor João, eu tô com falha com Deus, mas fica perto dele, ele vai te perdoar, ele vai te restaurar, ele vai te abençoar, ele vai te fortalecer, ele vai restaurar tua vida, tua casa, tua família. Não é bom estar longe do pai. Longe do pai, os amigos aproveitam, os pseudos amigos aproveitam. Longe do pai, você desperdiça o que o pai te deu. Você começa a perder, porque você está longe do pai. Então, o meu convite neste final de noite é você ficar perto do pai. Fica perto do pai, fica perto da proteção do pai. E o pai vai trabalhar na tua vida de maneira muito especial. Se você está me ouvindo agora e quer retornar para a casa do pai, o apelo está feito agora. Lá onde você estiver agora, volte para perto do pai. Pastor, no João, no Antônio, no Pedro aí que passou, eu pequei contra o pai. O pai está pronto a te perdoar. Agora vá e não peques mais. O João passou, o Pedro passou, o Antônio passou. Agora, meu amigo, é hora de voltar para perto do pai. O pai quer perdoar. O pai tá pronto a perdoar. Arrependimento não é lágrima. Arrependimento é mudança de vida. Se você tá arrependido, tá pedindo perdão, o pai tá dizendo: eu tô aqui, meu filho. Ô, minha filha, eu tô aqui para te perdoar, eu tô aqui para te restaurar, eu tô aqui para te fortalecer, eu estou aqui para te renovar, minha filha. Senhor Jesus, eu oro agora, pai, porque quem tá longe vai chegar perto do pai. Ô, meu Deus grande, meu Deus grandioso, glorioso, maravilhoso, majestoso, tremendo, fiel, pai. É a oração da fé, ela pode muito em seus efeitos, pai. E agora eu estou diante de ti, eu estou diante da tua presença, eu estou clamando teu nome, eu estou invocando teu nome, eu estou adorando teu nome, pai. Nesse final de noite de segunda-feira, nossa segunda-feira é abençoada, nossa segunda-feira de restauração, nossa segunda-feira de libertação, meu pai. Ah, Senhor Jesus, hoje é noite de dormir em paz, é noite de paz, é noite de refrigério, é noite de renovo, é noite de revelação de Deus, é noite de dormir em paz, em paz, em paz. Meu Jesus, é noite de resgate para quem parou, para quem afastou, para quem está longe, mas agora retorna para perto do Pai. Chega para perto do Pai. Em nome de Jesus, Senhor. Em nome de Jesus, meu Senhor. É que eu estou clamando a ti. É que eu estou invocando a ti. É que eu estou buscando a ti. Deus das causas impossíveis. Deus que tudo pode. O Deus que vai onde eu não vou. O Deus que faz o que eu não faço. O Deus que quando quer agir, ninguém pode impedir. Meu Pai, nós estamos agora perto de ti. Nós estamos perto do Senhor. Nós estamos no teu esconderijo. Não dá para ficar longe do Pai. Não dá para ficar longe da tua presença. Me encha da tua graça. Me encha da tua presença. Me encha do teu renovo. Meu Senhor da glória, eu te louvo de todo o meu coração, eu te louvo de toda a minha alma. Meu Deus, eu creio que há um mover, há um trabalhar do Senhor nesta noite. A nossa
Jesus querido, atende as minhas palavras, atende a minha petição, meu Pai, atende a minha súplica, Senhor. Eu apresento cada uma destas vidas que estão aqui, eu apresento no teu altar, meu Deus, esta família, esse pai, esta mãe, esse avô, esta avó, esse tio, essa tia, eu apresento no teu altar, meu Deus, esse pedido de oração, esta situação desse filho que está longe da casa do pai há muito tempo, mas nesta noite o Senhor está quebrando barreiras, esse filho vai voltar para perto do pai. Senhor Jesus Cristo, assim eu clamo, assim eu busco, assim eu invoco a tua presença, Pai, nesta noite de vitória, nesta noite abençoada, nesta noite de restauração, nesta noite de restituição, meu Pai, para a glória e o louvor do teu santo nome. Oh, meu Deus.

0: nome de Jesus. Em nome de Jesus.
1: Se a gente colocar
0: a nossa
1: fé,
0: já deu, meu irmão. Já deu tudo certo. É isso aí, minha gente.

conosco desde as 22 horas. Amanhã eu volto, gente. Amanhã eu volto com vocês, viu? Se Deus assim nos permitir, uma ótima noite assistida por Deus, abençoada por Deus, uma noite de revelações dos céus, muita graça, muita bondade de Deus em sua vida, tá bom, meu amigo? Coloque a sua vida nas mãos de Deus. Um abraço fraterno a todos vocês, nosso muito obrigado, muita paz, muito amor de Deus, muita bondade de Deus, nossa palavra de gratidão a você que nos ouve, que nos acompanha, em Jequié, na Bahia, no Brasil e no mundo. Obrigado, viu, gente?

Tchau, minha gente. Fiquem na bênção. O telefone comercial é o 73 99953 9321. Foi muito bom, bom demais estar com vocês nesse final de noite de segunda-feira, dia 20 de julho. Fiquem todos na bênção, fiquem todos na paz do Senhor Jesus e até amanhã às 22 horas aqui com o programa Palavras de Vida.

Finalzinho do nosso encontro de hoje, final do Relax 89 de hoje, eu tô indo nessa. José Araújo tá chegando, já tá por aqui pra ficar junto com você. Eu tô de volta amanhã, sempre no mesmo horário aqui na nossa GQFM. Pra você curtindo a nossa programação, ótima noite, né? Obrigado pela tua sintonia e amanhã eu tô de volta aqui no Relax 89.

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Boa noite, queridos ouvintes. Que alegria ter a sua companhia, a sua presença aqui com a gente. Que bom que você escolheu sintonizar a nossa frequência, a frequência que busca aconchego e paz para o coração. Seja muito bem-vindo, seja muito bem-vinda ao Songs by Night. Eu sou Jorge Ventura e é um privilégio, uma verdadeira honra, poder compartilhar este momento tão especial com você. Nesta nossa primeira parte do programa, queremos construir juntos um porto seguro, um lugar onde a alma encontra um abraço, um respiro para as inquietações do dia. Songs by Night é mais que música, é uma jornada de afeto, de conexão humana, onde cada história, cada recado, cada verso de poesia e cada melodia são um convite para sentir e viver o otimismo, o amor e a celebração da vida. É aqui que a gente se encontra, em uma sintonia de fé, de esperança, de carinho. Um espaço onde a tranquilidade é a nossa melodia principal e a serenidade a nossa canção de ninar para a alma. Então relaxe, respire fundo e permita que a música te abrace. Prepare-se para se emocionar, para se conectar com aquilo que há de mais bonito dentro de você. Para iniciar a nossa noite, para aquecer o coração e já nos envolver nessa atmosfera de emoção, vamos ouvir uma canção que fala de saudade, de um desejo profundo de estar perto de quem se ama. Uma voz que toca a alma. Vem com a gente, com Lady A e Need You Now.

noite, queridos amigos e amigas que nos acompanham aqui na Songs by Night. Que bom ter você conectado, sentindo essa energia que abraça, que acalma. Nesta primeira parte do programa, sempre reservamos um momento para a reflexão, para a fé, para nos conectarmos com algo

disse ao Senhor: Tu és o meu Senhor, não tenho bem nenhum além de Ti. Senhor, Tu és a minha porção e a minha taça, Tu sustentas a minha sorte. As divisas caíram-me em lugares deliciosos, sim, coube-me uma bela herança. Tenho posto o Senhor continuamente diante de mim, por isso Ele está à minha direita, não serei abalado. Assim o meu coração se alegra e a minha alma exulta, também a minha carne repousará segura. Que essas palavras encontrem eco em sua vida, trazendo a paz e a segurança que tanto buscamos. E seguimos nossa jornada com mais música que toca e embala. São os que nos inspiram aqui na Songs by Night.

noite, meus queridos ouvintes. Amigos do coração que fazem do Sons by Night um verdadeiro lar para a alma. Que alegria indescritível sentir essa sintonia, essa energia boa que a gente troca, um afeto genuíno que nos une. A primeira parte do nosso programa foi um convite para o aconchego, para reflexão sobre a vida, sobre os sentimentos que nos movem, sobre a beleza de cada instante. Aqui, a música não é só som, ela é um abraço, um carinho, uma palavra amiga que chega até você, não importa onde esteja. Eu, Jorge Ventura, me sinto privilegiado em ser o seu anfitrião nesta jornada de paz, de otimismo, de amor. A vida nos apresenta tantos desafios, não é mesmo? E é nesses momentos que precisamos de um porto seguro, de um lugar onde a gente possa respirar, sentir e se reencontrar. O Sons by Night é exatamente isso, um oásis de serenidade, um lembrete de que há sempre luz, mesmo nos dias mais nublados. Acreditar na vida, celebrar cada pequena conquista, amar com toda a intensidade, isso é o que realmente importa. Daqui a pouquinho, teremos a segunda parte do nosso encontro, com mais histórias, mais poesia e, claro, as canções que tocam o fundo da alma. Mas antes, faremos uma pausa breve, um respiro necessário para a gente voltar renovado. Fique por perto, não mude de estação. O Sons by Night faz um pequeno intervalo e volta já, para continuarmos essa viagem juntos, de mãos dadas com a esperança.

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Boa noite, queridos amigos do Sons by Night. Que alegria imensa ter você de novo aqui, coladinho na gente. Estamos de volta para a nossa segunda parte e o coração já se enche de um carinho especial por cada alma que nos acompanha. Nestes momentos, a gente percebe o quão importante é ter alguém para caminhar junto, para oferecer um ombro amigo, uma palavra de conforto, ou simplesmente a presença que silencia a tempestade, não é mesmo? E é exatamente sobre essa entrega, essa promessa de estar lá, que a nossa próxima canção fala de um jeito tão bonito. É um verdadeiro hino de companheirismo, de amor que resiste e se faz presente nos momentos que mais precisamos. Uma melodia que acalma, que abraça e que nos lembra que não estamos sozinhos, nunca. Em 1994, a banda Pretenders nos presenteou com essa joia atemporal. Uma canção que ecoa a promessa mais pura de que alguém sempre estará ao seu lado. Prepare o coração, porque a nossa jornada de afeto continua com a inesquecível I'll Stand.

noite, amigos e amigas que nos acompanham aqui no Sons by Night. Sejam muito bem-vindos. Sintam-se em casa, com o coração aberto para essa nossa jornada de afeto e boas energias. É um prazer ter você pertinho, sentindo essa sintonia que só a gente entende, aqui na segunda parte do nosso programa. E falando em sintonia, em se sentir perto, nosso WhatsApp do coração está sempre aberto para receber suas mensagens, seus desabafos, suas histórias. E de vez em quando, ele nos traz pérolas como a que eu vou compartilhar agora. É uma poesia linda que um ouvinte nos mandou, preferindo o anonimato, mas deixando um pedacinho da alma aqui pra gente. Escute com carinho.

noite nos oferece, encontramos força, um novo amanhã. Pois o que é amor de verdade prevalece em cada suspiro, em cada canção. Que beleza de palavras, não é mesmo? É assim, com a sensibilidade que nos envolve, que a gente percebe o quanto cada um de nós carrega um universo de sentimentos, de lutas e de belezas escondidas. Agradeço de coração ao nosso ouvinte por compartilhar essa joia, que nos lembra da força que temos dentro de nós. A vida é isso, um constante florescer, um aprender a ver a poesia em cada momento, mesmo nos mais desafiadores. E é com essa inspiração que seguimos. Fique com a gente, porque o Sons by Night continua.

noite, meus amigos da alma. Que delícia ter a sua companhia nesta nossa jornada de afeto. Aqui no Songs by Night, a gente te abraça com a música e com as histórias que tocam o coração. E para você que nos ouve, seja onde for, seja qual for a sua ocupação neste momento, um carinho especial. Sabemos que muitos estão na ativa, iluminando o mundo com seu trabalho e dedicação. Meu muito obrigado pela sintonia. Vamos para um breve intervalo agora, mas não saia daí. A gente volta já já com mais otimismo, amor e a celebração da vida na próxima parte do nosso encontro. Fica comigo, é o Songs by Night.

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Boa noite, meu bem. Que alegria ter você aqui com a gente. Estamos de volta, sim, para a nossa sétima parte do Songs by Night. É tão bom saber que, mesmo com a correria do mundo lá fora,

daqueles que tocam a alma e nos fazem sentir um pouco mais unidos. Mas agora, para aquecer ainda mais a sua noite, prepare o coração para uma melodia que fala de encontros, de almas que se reconhecem. Deixe a música te levar.

noite, queridos amigos e amigas. Que alegria ter vocês aqui, pertinho, nesta sétima parte do nosso Songs by Night. É um prazer imenso, como sempre, poder compartilhar esse espaço de carinho e afeto com cada um de vocês. Sabe, o nosso programa é um convite à alma, um abraço apertado em forma de melodia, um recanto onde a gente celebra a vida, o otimismo e esse sentimento lindo que nos move, o amor. Recebi algumas mensagens tocantes. Uma delas, em especial, me chamou a atenção de alguém que se declara, que abre o coração para outro alguém. Ah, o amor é assim, né? Chega de mansinho e vira a vida do avesso, nos mostrando a beleza da entrega, a força da união. É lindo demais ver corações se encontrando, se reconhecendo, se amando. E é exatamente essa a essência do que buscamos aqui. Conectar pessoas, tocar almas, em cada história, em cada poesia, em cada nota. E para embalar esses sentimentos, para acolher os corações que pulsam mais forte e também aqueles que buscam um pouco de paz, preparei uma canção que é pura emoção. Ela vai para você que ama, para você que sonha, para você que crê no poder do afeto, para todos nós que fazemos deste Songs by Night um verdadeiro oásis de serenidade. Que a melodia abrace sua alma e leve um pouco mais de luz para sua noite. Vamos juntos, então.

noite, meus queridos amigos da alma. Que bom ter você aqui comigo, Jorge Ventura, nessa nossa jornada de afeto. Sentindo essa energia que só o Songs by Night consegue trazer, não é mesmo?

antes da gente seguir para a próxima parte, vamos fazer uma pequena pausa. Mas é rapidinho, tá? Daqui a pouco eu tô de volta, esperando por você, pra gente continuar essa nossa noite de emoções e boa música. Fica com a gente, não sai daí, porque a sua companhia é o que torna tudo isso possível. Voltamos já já com mais Songs by Night. Um instante e a gente

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Boa noite, meus queridos amigos da Songs by Night. Que alegria estar de volta com vocês nesta oitava parte do nosso programa. Espero que tenham aproveitado o intervalo para respirar fundo, talvez tomar um chá e se preparar para mais momentos de pura emoção e conexão. Jorge Ventura aqui, seu amigo da noite, e é sempre um privilégio compartilhar esse espaço com cada um de vocês. Sabe, a vida é uma melodia complexa, às vezes com notas altas e vibrantes, outras vezes com pausas e tons mais suaves.

noite, meu amigo, minha amiga. Que bom ter você aqui com a gente, abraçando a alma com as canções e as palavras que tocam fundo. É um prazer imenso sentir essa conexão tão especial que criamos, essa jornada de afeto que nos une em cada nota, em cada reflexão. Daqui a pouquinho, a gente faz um breve intervalo para os nossos parceiros comerciais, mas não se afaste não, porque já já estamos de volta para mais uma parte do nosso Songs by Night. Prepare o coração, porque a noite ainda guarda muitas emoções e mensagens de otimismo para você. Fica com a gente, o seu Jorge Ventura agradece a sua companhia tão única e preciosa. Até

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noite, queridos ouvintes. Que bom ter você de volta aqui no Songs by Night. Estamos juntos, unidos pela melodia e por essa sintonia tão especial que construímos a cada noite. Depois de uma pequena pausa, voltamos com a nona parte do nosso programa, onde as emoções encontram seu lugar, onde cada nota musical é um abraço para a alma. É uma alegria imensa poder compartilhar esses momentos de reflexão, de carinho, de pura poesia com cada um de vocês. A vida, às vezes, parece um quebra-cabeça, não é? Mas a música, ah, a música é a peça que sempre se encaixa, que acende a luz no coração. E por falar em luz e em amor que persiste, prepare-se para uma canção que é um verdadeiro hino aos sentimentos mais profundos, aqueles que resistem ao tempo e prometem durar para sempre. Com vocês, a emocionante Christina Perry e a linda A Thousand Years.

noite, meus queridos amigos e amigas que nos acompanham aqui no Songs by Night. Que bom ter você. Que bom ter essa nossa conexão. Essa que nos faz sentir tão próximos, mesmo que à distância. E neste momento, nesta nossa nona parte de pura emoção, eu queria te convidar a refletir um pouquinho sobre a força que mora dentro de cada um de nós. Às vezes a vida nos apresenta desafios que parecem intransponíveis, não é mesmo? Mas é justamente nesses momentos que a gente precisa se lembrar da chama que arde em nosso peito, daquela fé que nos levanta, daquele amor que nos impulsiona. Deus, em sua infinita bondade, sempre nos oferece um novo amanhecer, uma nova chance de recomeçar, de florescer. É como se Ele sussurrasse em nossos ouvidos: não desista, meu filho, minha filha. Há beleza em cada passo, em cada lágrima que seca, em cada sorriso que renasce. Que possamos juntos cultivar a esperança, encontrar a paz nos pequenos gestos e celebrar a vida em sua plenitude, com todas as suas cores e nuances. Que essa mensagem de otimismo e amor te abrace e te fortaleça. E para embalar ainda mais nossos corações nesta noite tão especial, vamos juntos para a próxima canção.

noite, meus queridos amigos e amigas do Songs by Night. Que bom ter você aqui pertinho de mim, compartilhando esses momentos que tocam a alma. É sempre um privilégio poder te abraçar com a minha voz, te fazer companhia nesta jornada tão especial. Sinto cada história, cada recado, cada emoção que chega até nós. Daqui a pouquinho, na nossa próxima parte, eu te espero com o coração aberto para o quadro Minha História, que sempre nos surpreende e nos faz refletir sobre a beleza da vida. Mas antes, vamos para um pequeno intervalo, rapidinho, e eu já volto, prometo. Um abraço bem aberto.

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boa noite, meus queridos amigos e amigas que nos acompanham nessa jornada de afeto. Que bom ter você de volta em mais uma parte do nosso Songs by Night. Estamos juntos, acolhendo os corações e embalando a alma com o que há de mais bonito na vida, sabe? Cada um de vocês é único e é por isso que cada melodia que toca aqui é um abraço, um carinho, uma forma de dizer que você não está sozinho. A vida, com seus encontros e desencontros,

beleza que nos move, que nos faz enxergar a beleza até nas dores mais profundas. Pense naquele sentimento que te faz querer segurar o tempo, que te faz pensar em cada adeus como um recomeço. É sobre essa intensidade, sobre essa promessa sussurrada ao pé do ouvido, que a próxima canção vai nos falar. Prepare o seu coração, porque ela chega com a emoção de um adeus que ninguém quer dar, mas que ecoa na memória. Decada explosiva.

noite, meu amigo, minha amiga, que nos acompanha nesta décima parte do Songs by Night. Que bom ter você aqui comigo, nessa nossa jornada de afeto, de coração para coração. Sabe, a vida nos presenteia com tantos momentos. Alguns de pura alegria, outros de desafios que parecem grandes demais. Mas em cada um deles existe uma força maior, uma luz que nos guia, mesmo quando tudo parece escuro. Eu acredito muito nisso, na fé que move montanhas, na esperança que nos faz levantar a cada novo instante. É como diz a palavra, em Salmos 34, versículo 18. Perto está o Senhor dos que têm o coração quebrantado e salva os contritos de espírito. Uma mensagem de amor e amparo, de que nunca estamos sozinhos, mesmo quando a solidão parece nos abraçar. Permita que essa paz, essa certeza de cuidado divino, preencha seu coração agora, nesta noite. E que a próxima canção que chega seja um bálsamo para sua alma. Com muito carinho, Jorge Ventura, no Songs by Night.

noite, meus queridos amigos. Que privilégio ter você aqui, pertinho, nesse nosso cantinho de paz e afeto. A vida nos traz tantas emoções, não é mesmo? E é aqui, no Songs by Night, que a gente encontra um abraço pro coração, uma melodia que acalma. Vamos fazer uma pequena pausa agora, mas é rapidinho. Não saia daí, porque na próxima parte do nosso programa tem o quadro Minha História, com mais relatos que tocam a alma. Um abraço apertado do seu amigo Jorge Ventura. E já já a gente volta, tá bom?

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Boa noite, meus queridos amigos do Songs by Night. Que bom ter você de volta. Que bom ter você aqui comigo nessa nossa jornada de afeto e serenidade. Estamos na 11ª parte do programa. E cada minuto é um presente, uma oportunidade de nos conectarmos, de sentirmos a vida pulsar um pouquinho mais forte em nossos corações. É sempre uma emoção estar aqui, compartilhando histórias, melodias e esses momentos únicos que só a gente entende. E por falar em emoção, prepare o coração, porque daqui a pouquinho, nesta mesma parte do nosso Songs by Night, eu tenho uma história de amor linda para te contar. Uma daquelas que aquecem a alma e nos lembram do poder dos sentimentos mais puros. Então, não sai daí, viu? Fica comigo, pertinho do seu rádio, que a gente tem muito mais para sentir e viver juntos. E para embalar esse nosso reencontro, vamos com uma canção que é puro abraço, pura poesia. Com ele, o eterno Elton John e a magnífica The One.

noite, meu querido ouvinte, minha querida ouvinte. Que bom ter você aqui com a gente, nessa jornada de afeto que é o Songs by Night. É um privilégio, sabe, poder dividir esses momentos, essa sintonia que nos une, mesmo à distância. E pensando em tudo que a vida nos traz, nas alegrias e nos desafios, às vezes, a gente se esquece da beleza que existe em cada reencontro, em cada sorriso, em cada gesto de carinho. Um abraço apertado, uma palavra amiga, são pequenos milagres que curam a alma. E é exatamente isso que a gente busca compartilhar por aqui, nesta 11ª parte do nosso programa. A fé, a esperança, a leveza de um poema, a melodia que abraça. Permita que a música que vem agora te envolva, te traga paz e renove a sua alma. Sinta cada nota, cada verso. É pra você. Com todo o meu carinho, Jorge Ventura. E...

noite, meu querido, minha querida. Que bom ter você aqui, pertinho, nesta 11ª parte do nosso Songs by Night. É uma delícia saber que a gente se encontra, que os corações se conectam por essa melodia que toca a alma e as palavras que acalmam o espírito. Às vezes, a vida nos traz tantos desafios, não é mesmo? Mas é nessa pausa, nesse abraço de som e de afeto, que a gente encontra um refúgio, um oásis para recarregar as energias e lembrar que o amor, a esperança, estão sempre ali, pulsando dentro da gente. Essa jornada de carinho continua e eu quero que você se sinta completamente acolhido. Vamos fazer uma pequena pausa agora, um respiro para os nossos patrocinadores. E eu já volto com mais histórias, mais poesia e, claro, a trilha sonora perfeita para acompanhar essa sua noite. Não saia daí, a gente se encontra em instantes. Um beijo carinhoso do seu amigo Jô.

Boa noite, meus queridos amigos da alma. Estamos de volta e que bom ter você novamente aqui, pertinho. É sempre um prazer infinito, uma honra compartilhar esses momentos de afeto e reflexão com cada um de vocês. Sabe, essa conexão que criamos é o que dá sentido a tudo. É o abraço que a música nos oferece, a inspiração que a vida nos presenteia. E falando em abraços, em emoções que tocam fundo, chegamos agora à nossa última parte do Songs by Night. Sim, o tempo voa quando estamos juntos, quando a sintonia é perfeita. Mas cada segundo aqui é pra você, pra seu coração. Então respira fundo, sente essa energia. Porque o que vem agora é pra sentir na pele, pra vibrar em cada nota. Prepare-se, porque para embalar esta parte tão especial, para ecoar fundo na sua essência, temos Ragnan Boneman e a

noite, meus queridos amigos. Que privilégio estar com vocês por mais esta noite aqui no Songs by Night. Já estamos juntos há um bom tempo, quase 4 horas de pura emoção e boa música. Espero de coração que estejam gostando. Que esta nossa jornada de afeto que nos marcam, queria compartilhar algo que ouvi outro dia e que me fez refletir sobre a força do amor. Era sobre um casal, a Ana e o Pedro. Eles se conheceram na juventude, num festival de música, sabe? Aquela paixão avassaladora que parecia tirada de um filme. Mas a vida, com seus caminhos tortuosos, acabou os separando. Cada um seguiu seu rumo, construiu família, viveu outras histórias. Décadas se passaram, até que um reencontro inesperado, numa livraria, entre as prateleiras de poesia. Os cabelos brancos, o tempo gravado no rosto, mas nos olhos, ah, nos olhos ainda havia aquele brilho, aquela lembrança do primeiro amor. Eles sentaram para tomar um café e a conversa fluiu como se o tempo não tivesse existido. Não era sobre retomar o que ficou para trás, mas sobre celebrar a beleza de um sentimento que, apesar da distância e dos anos, permaneceu intacto na memória afetiva. Eles se tornaram grandes amigos, confidentes, e a cada encontro reacendiam a chama de uma admiração mútua, de um carinho que transcendeu o tempo e as circunstâncias. Essa história nos lembra que o amor, em suas muitas formas, é um rio que encontra sempre um caminho, mesmo que subterrâneo, para seguir fluindo. Ele se transforma, amadurece, às vezes se esconde, mas nunca morre de verdade quando a conexão é genuína. E é nessas histórias que a gente encontra força para seguir, para amar de novo, para acreditar que o melhor ainda está por vir. É um convite para a gente refletir, para sentir, para deixar o coração falar mais alto. Porque amar, meus amigos, é a nossa maior aventura, a nossa mais profunda verdade. Que essa reflexão nos inspire, que nos traga paz e a certeza de que o amor sempre vale a pena. E para embalar esses pensamentos, vamos de mais uma canção que fala direto à alma. Fica com a gente, porque o Songs by Night continua e a próxima melodia já vem aí, com todo carinho, para você.

noite, meus queridos ouvintes. Chegamos ao fim de mais uma jornada aqui no Songs by Night. E como sempre, meu coração transborda de gratidão por ter a sua companhia, por você ter dedicado um pedacinho da sua noite a estar aqui conosco. Foi um prazer imenso, uma verdadeira honra poder partilhar com você essas canções que abraçam a alma, essas histórias que nos tocam fundo, essas palavras que buscam o

gente celebra o amor em todas as suas formas. A gente encontra conforto nas incertezas e a gente aprende a enxergar a poesia até nas dores mais singelas. Você, que esteve conosco nesta 12ª parte do programa, saiba que é único, especial e que sua presença faz toda a diferença. Que a melodia que embalou nossos corações continue ressoando em você, trazendo paz, ternura e a certeza de que o amor, em suas infinitas manifestações, é sempre a melhor resposta. Leve consigo a serenidade que construímos juntos, a esperança de dias melhores e a doçura de um abraço invisível, mas sentido, que atravessa as ondas do rádio e te encontra onde quer que esteja. Jorge Ventura se despede por enquanto, mas é um até breve, porque a nossa conexão, essa amizade que construímos, é para sempre. Estaremos de volta muito em breve, com muito mais Songs by Night, com mais afeto, mais histórias e as canções que tocam a alma para embalar a sua noite. Um beijo carinhoso no seu coração. Boa noite.

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0: FM 3:20.
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mensagem maravilhosa, uma música que eu fiz junto com o Rodriguinho, que fala sobre um sentimento lindo, que é a amizade. Vamos celebrar.

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0: Javeira, mais um forró bodó da melhor, aqui pela minha, pela sua, pela nossa GQFM, a dona do primeiro lugar, viu? Muito bom dia, muito prazer, eu sou o velho Vadalco, o velho mais alegre do rádio brasileiro, nessa sua terça-feira, viu? Já acordando você, ou então já te fazendo companhia pra você que já tá acordado desde cedo, e ligadinho aqui na GQFM, que maravilha, muito obrigado pelo carinho da sua audiência, muito obrigado por sempre estar conosco. É, nós sem vocês não somos nada, não somos nada. Terça-feira, mais um Forró Bodó. Bom dia, aqui no Forró Bodó tem muita alegria, tem piada, tem música boa. É isso aí, minha gente. Vamos começar nossa terça-feira com muito mais forró na vitrola. Que maravilha, hein, Gudo?
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0: É o seu dia muito mais alegre aqui no Forró Bodó da Melhor.
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3: Eita, meu povo, que eu tô chegando pra fazer a animação desse arraiar. Puxa o fone, sanfoneiro, que isso é Bete Nascimento.

0: joio, mais alegre, né? Mais bonito eu não sei, viu? É também mais rico também não sou, mas pelo menos mais alegre. Eu sou também, né? É. Maravilha, gente. Olha, gente, é muito bom estar aqui com você todos os dias, né? Desde bem cedinho a gente já tá aqui levando muita música, muita alegria, e a gente fica muito mais contente quando você também participa aqui com a gente, manda o seu alô. Pode mandar aí, pode mandar pelo zap aí da produção do Forró Bodó da Melhor. A produção do Forró Bodó tem agora uma linha direta, tem um zap aí pra você participar. O número do zap é o 998-71-74-45. 998-71-74-45. Você manda sua mensagem de texto, sua mensagem de áudio, a produção vai separar, vai programar e na medida do possível nós vai jogando aqui no ar, tá bom? Vai participando aí, meu amigo. Sorria, porque sorrir ainda é o melhor remédio para a tristeza. Vamos de mais música, bicudo. 4:44, 4:44, bom dia.
1: Bom dia.

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0: Música, informação, piada e alegria, mas agora chegou a hora da gente ir garantir a papa das crianças, né? Vamos pro eu não sei falar, break, como é que é?
2: Não sabe nem falar essa palavra.
0: Como é que é? Fala mais perto de mim.
2: Ah, babu, não sabe nem falar.
0: Burro é você.
2: Não sabe nem falar essa palavra, velho.
0: Break.
2: Uma palavra tão fácil de falar, esse cara não sabe falar.
0: Você que não sabe. Eu sei, você que fica dando uma de sabido, né? Vamos pro break, vamos garantir a papa das crianças e nós voltamos já.

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3: Vamos falar hoje sobre a parábola da dracma perdida, que está lá em Lucas capítulo 15. Mais do que procurar significados e símbolos nessa parábola, devemos focar na lição maior que Jesus quer ensinar. Quando ele dá ênfase à reação da mulher ao achar aquela moeda de prata perdida, ele nos deixa uma reflexão sobre o papel da igreja. Quando um pecador se arrepende, Jesus está dizendo que nós temos que ter muito mais alegria depois que a gente acha aquela pessoa que se perdeu. Deus se alegra quando uma pessoa se arrepende dos seus pecados. E nós, como igreja de Cristo, precisamos, de fato, esforçar em resgatar aquele que está perdido. Deus não fecha a porta para ninguém. A religião, sim.
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7: 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Opa, tamo de volta.
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7: Tá falando com ele. Olha aqui, ó.
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7: Com o forró bodó da melhor, e nós vamos aí com muito mais música, muito mais alegria no seu rádio, viu? Obrigado a você que nos ouve, aonde quer que você esteja, pessoal nos ouvindo na roça, na fazenda, no carro, nos comércios, todo mundo ligado aqui na GQFM 89,7, a dona do primeiro lugar, vamos continuar com muito mais forró aqui na GQFM.

dias da sua vida, terça-feira, rapaz. E acabou o programa Forró Bodó de hoje. Amanhã nós estamos aqui novamente, viu? Desejo pra vocês uma ótima terça-feira. Uma terça-feira bem positiva, bem produtiva, tá bom? Amanhã estamos de volta. Continue aí na programação da

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0: está começando de bem com a vida aqui na GQFM e hoje, 21 de julho de 2026. E eu desejo para você uma ótima manhã, hoje é terça-feira. Obrigada sempre pelo carinho, como é bom ter você aqui. E continue confiando em Deus, continue buscando em Deus a força que você precisa para caminhar. Isso mesmo, a nossa jornada ainda temos muito o que caminhar e que eu desejo para você uma jornada de paz, de alegria, de muitos obstáculos vencidos. Um ótimo dia, muito obrigada pelo carinho, que Deus te abençoe, te guarde, te dê saúde, paz e um ótimo dia, uma terça-feira abençoada para mim, para você, para todos nós. E você pode mandar sua mensagem a partir de agora no nosso WhatsApp 988461549. Mande sua mensagem no WhatsApp aqui da GQFM.
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0: Com toda certeza, de bem com a vida, 5:35, começa com César e Paulinho.

0: maravilhosa pra você. Obrigada, como é bom ter você aqui juntinho com a gente nessa programação especialmente feita pra você, de segunda a sexta, das 5h30 até as 6h30 aqui na GQFM. Uma ótima manhã, obrigada pelo carinho. Quando o seu coração está pleno de gratidão, qualquer porta aparentemente fechada pode ser uma abertura para uma bênção bem maior. Então, comece a exercer a gratidão. Comece a exercer esse sentimento maravilhoso que é a gratidão. Ser grato a Deus, ser grato por mais um dia e continue seguindo, continue caminhando. Bom dia para você. Agora 5h39, a galera tá chegando. Um abraço, bom dia, bom dia. Acorda, vai lutar e reclamar não paga as contas. Um excelente terça-feira, isso mesmo. Um abraço, bom dia. Tudo de bom, final 84. Muito bem, isso mesmo. Reclamação não paga conta, não. Bom dia, meu bem. Bom dia, Nancy. Bom dia. Eu quero mandar um alô para todos os ouvintes que curte, amigos, familiares, e para você, que Deus abençoe sempre. Um abraço, muito obrigada. Deixa eu ver, eu acho aqui que é Jessé, deixa eu ver se é ele. Um abraço, bom dia, muito obrigada aí pelo carinho. Final 34, deixa eu ver quem é. É isso mesmo, JS Serviços em Geral. Um abraço, bom dia, muito obrigada sempre pelo carinho. Bom dia, dona Jadir, acorda cedinho comigo, de bem com a vida. Bom dia, dona Jadir.
1: Bom dia, Nancy.
0: Bom dia, meu amor.
1: Nancy, eu vou me molhar pra Zefa.
0: Sim.
1: Pra seu Oswaldo, pra Nai.
0: Já tá acordado.
1: E pra Cida e Bia, e pra Carlito. E pra Irene. E pra Jocelha. Pra Cinho, mototáxi.
0: Sim.
1: E pra todos aí de... Nem disse.
0: Esqueceu.
1: De Manuel Vitorino.
0: Ah, isso. É Val Rocha.
1: E até amanhã, se Deus quiser, não. Fica comigo. Bom trabalho.
0: Um beijo,
1: dona Jadir. E pra sozinho.
0: Obrigada, dona Jadir. Um abraço. Bom dia, bom dia. Obrigada sempre pelo carinho. Seu Oswaldo, bom dia com Jesus. Bom dia. E Deus continue abençoando o seu Oswaldo das bananinhas caramelizadas. E você já sabe, é uma delícia. Se você ainda não experimentou, tá na hora. Você pode mandar mensagem pra seu Oswaldo no 988086737. Bom dia, seu Oswaldo. Um abraço carinhoso para seu Oswaldo, para Nau, para Calute, para Oswaldinho. Bom dia, Mira. Que Deus te abençoe, meu amor. Te dê um ótimo dia. Mira, minha vizinha, minha amiga e minha costureira. Minhas roupas, aquela que você vê. Nancy, que roupa linda, Mira, que fez. Um beijo, Mira. Bom dia. Uma manhã maravilhosa. Muito obrigada sempre pelo carinho, por essa audiência maravilhosa. Bom dia, coração. Manda alô para para seu Zezinho. Pra Zé Santana, Pedro Corredor, meu querido Diogo. Ô Diogo, vou mandar um abraço aí pra quem? Pra Zé Penca. Nessa semana, no sábado, eu conheci a filha de Zé Penca, só me engano, a Alana. Um beijo todo especial pra Zé Penca. Fala pra ele, viu, Diogo? Um abraço, bom dia, fala pra ele que eu voltei pro horário. Um abraço, bom dia, Gina, tá em Santa Clara, tá ouvindo a GQFM. Um beijo, bom dia. Nancy, se for possível, toca pra mim uma música de Zé de Camargo e Luciano. Meu país, valeu, um beijo, bom dia, Gena, toco sim, um abraço, o pedido seu é uma ordem, Gena. Um abraço, bom dia pra Isaías e Magnólia no salão. Você viu a cor dos meus cabelos? Magnólia que pintou, ficou lindo, Célia escovou, Magnólia pintou, Célia escovou. Um beijo pra Júlia, fez minha unha, um beijo todo especial pra essa turma maravilhosa do Salão Isaías Magnólia, que fica na Rua Iquara. 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E logo em seguinte, você vai subir as escadas e vai encontrar Magnólia. As meninas lá, um sucesso total. Um beijo pra Célia, que também acorda cedinho, tá comigo, tá de bem com a vida. 5h43.
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0: Temos que dizer. Vem comigo, Carlos e Jader.
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0: obrigada sempre por essa audiência maravilhosa que é o De Bem com a Vida. Quem já acordou foi ele, o Gordinho do Abacaxi, já está no centro de abastecimento Vicente Grilo. Um abraço, Gordinho, tudo de bom. Bom dia, Nancy, já estou aqui ligado na programação aqui no centro de abastecimento Vicente Grilo. Bom dia, bom dia. Muito obrigada pelo carinho. Tô esperando você. Acorda, menina, acorda, acorda. A Via já fez o café. Daniel já tá por aqui, limpa tudo, arruma tudo, ajeita tudo. Bom dia, bom dia.
1: Bom dia, Nancy.
0: Bom dia.
1: Nancy, manda um bom dia pra Gilson aí, no ponto de táxi. Ele já tá te ouvindo, já cedo.
0: Ah, é?
1: Falou, um abraço.
0: Ô, Zé, meu abraço, meu querido Zé, meu primo, tá em Brasília, tá ouvindo a GQFM, LN, já tá acordando, já, ó, pra todo mundo e trabalhar, um abraço, bom dia pra Gilson, meu primo aqui, tá ouvindo a gente, muito obrigada, Gilson, um abração, tudo de bom, uma manhã maravilhosa, taxista, um abraço, Gilson, que Deus te dê um ótimo dia, uma manhã maravilhosa, que pessoa espetacular, viu? 5:47.
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0: GQFM, um abraço, bom dia para essa turma maravilhosa, aos nossos amigos curtindo a GQFM nas cidades vizinhas, você que tá nos distritos, meu abraço todo especial aos amigos dos povoados, um bom dia, bom dia.
1: Bom dia.
0: Vem comigo.
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0: Um abraço, bom dia pra turma em Tiro Sul, especial pra Edvan. Bom dia pro meu querido Gena, tá em Santa Clara, tá ouvindo a gente. E pra você que acordou agora, manda mensagem 988461549.

0: está aí do outro lado do rádio, na sintonia da melhor programação, que é a GQFM. 5h58, daqui a pouquinho tem pra você três músicas de Amado Batista, você já sabe. Olha, a vida começa onde termina sua zona de conforto, então saia dela, não fique na zona de conforto. Olha, dê o seu jeito, trabalhe, se esforce. O único lugar onde o sucesso vem antes do trabalho é no dicionário. Então, transforme suas feridas em sabedoria. Atitude é uma pequena coisa que faz uma grande diferença. E se você pode sonhar, então sonhe. Lembre-se, se você sonha, você pode fazer. A coragem não é a ausência de medo, mas é a persistência, apesar de mesmo estar com medo. Então, tá com medo, tá sem coragem, tá desanimado, tá triste? Vai assim mesmo, porque em algum momento você vai encontrar força, você vai encontrar fé, você vai encontrar coragem, você vai encontrar decisão. Bom dia, obrigada pelo carinho. Olha quem chegou por aqui, foi ele, meu querido Zé Hipólito, lá da Fazenda Primavera, em Lafayette Coutinho. Bom dia, Zé.
1: Bom dia, Nancy Dias.
0: Bom dia.
1: Estou por cá, levantei 5 horas.
0: Foi?
1: Hoje aí já.
0: Já fez
1: o leite.
0: Sim.
1: Já fiz cuscuz.
0: Oba!
1: Deixei o cuscuz assando ali, vim tirar o leite. Agora eu vou ferver o leite.
0: Sim.
1: Fritar a ovo pra tomar com café.
0: Eita, delícia!
1: E cuscuz e leite,
0: muito
1: viu?
0: Muito bom,
1: senhor. Vou mandar pra turma seus Andrade aí,
0: quero,
1: viu?
0: Quero, eu quero.
1: Depois chega aí.
0: Tá combinado.
1: Vamos acordar aí, ó. Esse pessoal todo que te acompanha aí. É tudo gente boa.
0: É, né? Mesmo.
1: Porque gente boa só acompanha gente boa, né?
0: Zé.
1: Dona Cida, esse povo lá de Manuel Vitorino, de Tiro Sul.
0: É mesmo.
1: De Jaguaraquara, Carlito.
0: Isso mesmo.
1: E todo mundo aí de São Paulo. E um bom dia abençoado por Deus, pra tu e todos nós.
0: Obrigada, meu.
1: Valeu, tchau, tchau. Amanhã tu passa aquela música de João Paulo e Daniel. Eu nasci no Recanto Feliz, viu? Valeu,
0: tá,
1: se for possível.
0: Tá bom, Zé.
1: Um bom dia.
0: Bom dia, Zé. Muito obrigada sempre pelo seu carinho, por essa audiência maravilhosa. Meu amigo querido Zé Hipólito, na Fazenda Primavera, em Lafayette Coutinho, acorda cedo, viu tanta coisa que ele já fez. Isso porque ele falou, o áudio dele foi mais cedo um pouquinho. Mas ele é assim, acorda cedo e já vai direto pra Labuta. 6 horas em GQ, um abraço, bom dia, Amaral.
2: Bom dia, Nancy Dias. Este programa é o melhor de GQ da região e da Bahia.
0: Muito
2: mas
0: bom.
2: Todo mundo copia, mas original só tem um, que é o de Nancy Dias. O Nancy que fala aqui, Amaral da Gráfica, agora mototáxi e delivery, viu, Nancy? Manda um alô aí, um bom dia pra Índio da Borracharia do Índio, já tá na escuta, viu? De manhã cedo, Nancy, só dá você. Valeu, Nancy Dias, o melhor programa de GQE é da região e da Bahia. Todo mundo copia. Amaral da Gráfica ligou. Chegou, Nancy.
0: Valeu. Um abraço, Amaral. Muito obrigada pelo seu carinho, por essa audiência maravilhosa da GQFM. Um feliz dia na presença de Deus para ela. Minha querida secretária de Ação Social, a Desenvolvimento Social, é a Patrícia Miranda. Um beijo, tudo de bom, meu amor. Um ótimo dia. Está indo para a academia, porque ela também é fitness. Isso mesmo, para manter sempre, né, a saúde em dia, para manter sempre esse corpo lindo, ela vai para academia, sim. Um beijo, Patrícia, que Deus te abençoe, te guarde, te dê saúde, paz, sempre com muita sabedoria. Um beijo todo carinhoso. Eu falo pra ela que eu passo na porta todos os dias dela, também pra ir pra academia. Um beijo, meu amor, tudo de bom. Ali em frente à Secretaria de Desenvolvimento Social, uma secretaria ampla, muitos serviços prestados, né? Ajudando a comunidade, trazendo aí o social, fazendo vários serviços, várias ações para que as situações, né, das pessoas da comunidade mais carente, daquele que precisa, daquele que necessita de um amparo, possa estar aí resguardado. Então, são várias ações da secretaria. Aproveitar e mandar esse abraço todo carinhoso a toda a equipe da Secretaria de Desenvolvimento Social, na pessoa da secretária Patrícia Miranda, que já está em nossa sintonia logo cedinho aqui na GQFM, no De Bem com a Vida. E para mim é um prazer, uma satisfação, uma alegria muito grande, meu amor, ter você aqui juntinho comigo.

0: nossa programação. Obrigado pelo carinho. Minha amiga querida Rita Camargo também está ouvindo no Sereste. Um abraço, bom dia. E eu falei que a secretária, a esposa do nosso querido Zé Cocá, está ouvindo a Patrícia, mas ela não está indo para academia, ela já está voltando da academia. Que coisa, hein, menina? Acorda bem cedinho, tá comigo, tá de bem com a vida. Um beijo, tudo de bom para você. Bom dia, Givaldo. Um abraço, bom dia para você. Obrigado pelo carinho. Bom dia, coisa linda.
1: Bom dia, minha delegada, que Deus te abençoe, te dá um ótimo dia. Não, certeza do bairro, mandar, cara. Sim, quero mandar um bom dia pra Bia. Sim. Pra dona Jadir.
0: Tá ouvindo.
1: Pra Paulão.
0: Também.
1: Pra Deraldo.
0: Sim.
1: Pra Rose.
0: Sim.
1: De Loro, e tá te ouvindo.
0: Muito bem.
1: E todos os seus ouvintes, principalmente pra Carol de Ana Paula, que tá aniversariando hoje. Deus abençoe ela, Nancy.
0: Que
1: dia. Beijo, meu amor. Fica com Deus.
0: Um beijo, felicidades, Carolzinha. Que Deus te abençoe, te dê muitos anos de vida, saúde, paz e muitas alegrias. Menina, vi Carol nascer. Um beijo, Carol. Que Deus te proteja, te dê saúde, paz, muitas alegrias. Felicidades, Carol. Tudo de bom pra você, filha da minha amiga Ana Paula. Um beijo, tudo de bom. Bom dia, meu bem.
2: Bom dia, minha linda Nancy.
0: Bom dia,
2: um abraço. Deus te abençoe hoje e sempre.

Eu quero que você lembre de mim agora, hoje. Eu quero as homenagens hoje. Eu quero as recordações agora. Um abraço, bom dia pra você. Por isso que eu adoro as minhas amigas e faço questão de elogiar, de mandar um abraço, de mandar um bom dia, de estar sempre junto com elas, porque a nossa vida é rápida, tudo passa rápido, mas as memórias, elas se eternizam diante de um gesto, de um amor, de um carinho, diante de uma recordação, diante de uma maneira de tratar, de um tratamento. Como é bom a gente ter muitos amigos. 6:11 aqui na GQFM, bom dia meu querido Djalma, bom dia minha rainha do rádio, bom dia Djalma, obrigada, manda alô pra todos os amigos no posto Manuel Antônio, especial pro meu pai Dinalvo Teixeira, minha mãe Dejanira, um abraço pro meu amigo Val Rocha, Manuel Vitorino, também um alô pra minha prima Anne, valeu, um abraço Djalma, muito obrigada, um abraço, bom dia os amigos Emanuel Vitorino, tá curtindo a GQFM. 6:12.

0: 11h15 aqui na nossa programação. Um abraço, tudo de bom. Bom dia, Nancy. Como é que você tá, princesa? Manda um alô pra nós aqui. Todo dia eu te escuto, manda um bom dia, um alô pra gente. É Rai, essa é minha música aí. Tira paz, traz confusão, em segredo. Ah, um abraço, bom dia. Bom dia, meu amor, que Deus te abençoe. Rai, te dê um ótimo dia. Mandar um abraço todo especial pra Rai de Jesus, tá ouvindo a GQFM. Um bom dia, bom dia. Obrigada pelo carinho, todas as manhãs, tá coladinho comigo, de bem com a vida, bom dia. Essa música do Bruno Marrone é boa, inevitável. 6h16.
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0: Eita, de bem com a vida, agora são 3, você já sabe, né? Então corre, aumenta o volume do rádio, avia, avia, avia, adianta.

0: tudo de bom para seu Oswaldo das Bananinhas, para Patrícia Miranda, nossa secretária de Ação de Desenvolvimento Social. Um beijo, Patrícia, bom dia. Bom dia para meu querido GNLN em Santa Clara. Um abraço, bom dia para Zé, tá ouvindo a gente lá em Brasília. E também Gilson. Tá ouvindo também, obrigada. Gilson, um beijo pro Gordinho do Abacaxi, os amigos no Centro de Abastecimento Vicente Grilo, pra Dona Jadir, pra Latino, um abraço, bom dia pra você que acorda cedinho, tá comigo, tá de bem com a vida, chegou!
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0: É, Amado Batista, se não for por amor.

0: seu Joselino. Bom dia pra você, obrigado pelo carinho. Bom dia!
1: Bom dia, Nancy. Aqui bom é Reinaldo dia. Da Vila
0: Oi,
1: Suíça,
0: Reinaldo.
1: De Jequié, que é Bahia.
0: Obrigada.
1: Estamos por cá, viu? Ligado na sua programação.
0: Obrigada.
1: Você é top demais. Parabéns
0: obrigada.
1: Aí, um bom dia pra nós.
0: Valeu.
1: Manda um alô aí pra toda a galera aí na Vila Suíça aí. No, na região da Cachoeira do 19 aí, um alô pra toda a galera aí da região. Valeu, Nancy, um abraço.
0: Um abraço, muito obrigada. Bom dia, bom dia. Bom dia, Mercedes.
2: Pastor Ivan Liacheio.
0: Não foi não, Mercedes. Um abraço, bom dia. Pastor Ivan, daqui a pouquinho vai estar aqui falando, daqui a pouquinho, abrindo a Bíblia todos os dias aqui na GQFM. Um abraço, bom dia, Paulista. Bom dia, obrigado pelo carinho. Obrigada, meu bem, um abraço, amanhã maravilhosa. Como é bom ter a sua companhia aqui na GQFM.
3: Olá, que amada Batista, eu também estou com você de bem com a vida na GQFM.

0: você, obrigada pelo carinho. É ótimo ter você aqui coladinho com a gente na melhor programação do seu rádio. Lembrando que tá chegando ele, Souza Andrade, e o Jornal da Manhã aqui na GQFM.
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4: Vamos falar hoje sobre a parábola da dracma perdida, que está lá em Lucas capítulo 15. Mais do que procurar significados e símbolos nessa parábola, devemos focar na lição maior que Jesus quer ensinar. Quando ele dá ênfase à reação da mulher ao achar aquela moeda de prata perdida, ele nos deixa uma reflexão sobre o papel da igreja. Quando um pecador se arrepende, Jesus está dizendo que nós temos que ter muito mais alegria depois que a gente acha aquela pessoa que se perdeu. Deus se alegra quando uma pessoa se arrepende dos seus pecados. E nós, como igreja de Cristo, precisamos, de fato, esforçar em resgatar aquele que está perdido. Deus não fecha a porta para ninguém. A religião, sim.
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0: Em Jequié são 6:31. Bom dia.
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0: 118.969. Este é o número de eleitores aptos a votar nas eleições deste ano em Jequié. Bahia tem mais de 11 milhões de eleitores. Jequié tem quase 3.800 famílias que podem ficar sem desconto na conta de luz por inconsistências cadastrais. Prefeito de Amargosa critica Ministério Público pelo grande número de notificações. Segundo ele, querem saber até quantos quebra-molas tem na cidade e qual a distância de um para o outro. E como se não bastasse, depois pediu o georreferenciamento de todos eles. Inacreditável. Ditador da Nicarágua anuncia fim das eleições. Agora vamos conferir os destaques do noticiário policial. Del Santos, bom dia para você.
2: Bom dia, professor Souza Andrade, os ouvintes do Jornal da Manhã. 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
0: Muito bem, Del, e assim vamos juntos até às 8 horas com o nosso Jornal da Manhã. Fique com a gente. Olá, Nancy Dias, boa terça-feira para você.
3: Boa terça-feira para você também, Souza Andrade, aos ouvintes do Jornal da Manhã que está começando e tem um oferecimento da São José Vila Gourmet, Atacarejo, Clínica Semit, Atestar Saúde Ocupacional, Unigrande, junto conosco aqui no Jornal da Manhã, às 6:33, vamos ao comentário do dia.
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0: Jequié segue como o maior colégio eleitoral da região. De acordo com os dados divulgados pelo Tribunal Superior Eleitoral, o município conta com 18.969 eleitores aptos a votar nas eleições gerais de outubro próximo. Na sequência aparecem Jaguaquara, 35.994 eleitores, e Piauí, 32.861 eleitores, e Maracás com 21.746. Eu fiz um levantamento junto ao TSE e trago aqui também números relacionados aos demais municípios da região. Ibirataia ocupa a quinta colocação com 16.069 eleitores. Manuel Vitorino, 13.216. Boa Nova, 13.113. Jitaúna, 13.018 eleitores. Também integram a lista Itagi, 10.663, e Tiruçu, 8.971 eleitores, Iramaia, 8.578, Dário Meira, 8.545, Apuarema, 6.390, Lajedo do Tabocal, 6.292, Itamari, 6.129, Irajuba, 5.513, e os dois menores colégios eleitorais aqui da nossa região são Lafaiete Coutinho, 4.485 eleitores, e Aiquara, 4.349 eleitores. Jequié, portanto, concentra uma parcela significativa dos votantes da região. E entre 2020 e 2026, Jequié ganhou 10.094 eleitores, um crescimento em termos percentuais de 9,3%. O maior salto ocorreu entre 2020 e 2022, quando o município incorporou 5.885 novos eleitores. Já entre 2024 e agora, o crescimento foi bem mais discreto, apenas 295 eleitores indicando aí uma certa estabilização do cadastro eleitoral. Então, em 2020, Jequié possuía 108.875 eleitores, 2 anos depois, 114.760 e 2024, 118.647 e agora, de acordo com números divulgados nesta segunda-feira, de 118.969. Aí você dá para entender o panorama, o cenário eleitoral aqui da nossa região de Jequié, que continua sempre com essa situação aqui de Jequié, Jaguaquara, Ipiaúí e Maracás como sendo os principais colégios eleitorais aqui da nossa região. As eleições vão acontecer no próximo dia 4 de outubro. E Jequié possui 2 cartórios eleitorais, 22ª zona, 23ª zona eleitorais, englobando outros municípios, como Apuarema e Manuel Vitorino. E Jequié tem uma estrutura eleitoral muito importante, eficiente. A justiça eleitoral tem base aqui em Jequié, um fórum eleitoral com esses 2 cartórios que ambos funcionam a contento, e nesse momento todos estão debruçados em torno dos preparativos visando as eleições deste ano. É um trabalho tremendo, esse trabalho de preparação, e como se não bastasse toda a questão organizacional, toda a questão operacional, urnas eletrônicas, checagens, orientações como tem acontecido em pontos estratégicos da cidade, assim foi no último fim de semana, aconteceu também no fim de semana anterior com prepostos dos cartórios eleitorais, instalando pontos de atendimento para orientação dos eleitores em áreas de grande movimentação, como centro de abastecimento Vicente Grilo. Como se não bastasse tudo isso, tem ainda todo um trabalho de fiscalização, de recebimento de denúncias. Aliás, esse é um ponto importante para se abordar sempre, porque não raro surgem denúncias de prepostos querendo comprar voto, gente querendo vender voto. É importante salientar sempre que compra e venda de voto é crime, ou são crimes, né? São 2 atos, e as pessoas devem evitar. Se alguém bater a sua porta querendo comprar o seu voto, denuncie. Às vezes as pessoas falam assim: receba e não vote. Não, não é isso, não é receber e não votar. É não receber e denunciar, conseguir provas concretas, denunciar à justiça. Nós temos o Ministério Público Eleitoral, nós temos a Justiça Eleitoral com juízes de prontidão para investigar toda e qualquer investida criminosa, que a gente sabe que nesta época do ano surgem muitas denúncias, essas denúncias se multiplicam à proporção que a campanha começa. Então é importante que as pessoas estejam atentas. Para a gente ter moral para lá na frente cobrar dos políticos, a gente precisa também não estar nesse mar de lamas que eles querem colocar a população.
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3: Às 6:40 aqui na GQFM, no Jornal da Manhã. Agora tem para você as notícias policiais com o repórter Del Santos, que traz as primeiras informações desta manhã de terça-feira. Del, é com você.
5: Ok, Nancy, chego sim trazendo as informações do plantão policial e começamos destacando a operação da Polícia Civil, que prendeu ontem à tarde aqui em Jequié uma mulher de 34 anos investigada pelo crime de homicídio de Márcio Ribeiro Silveira, de 47 anos, e por uma tentativa de homicídio qualificada. Ela foi presa pela Polícia Civil, né, ontem aqui em Jequié, no bairro do Mandacaru. Conforme as investigações, o homicídio ocorreu no dia 28 de março desse ano, quando, após uma discussão no estabelecimento comercial da vítima, a investigada lançou solvente sobre ele e em seguida ateou fogo utilizando um isqueiro. A vítima foi socorrida, encaminhada até o Hospital Geral Prado Valadares, em Jequié, mas segundo informações, não resistiu aos ferimentos e veio a óbito ainda este ano. O segundo crime que ela cometeu foi uma tentativa de homicídio no dia 24 de junho, quando, conforme apurado pelas investigações, a suspeita teria tentado matar o atual companheiro de 57 anos. Segundo informações, nas investigações, a vítima atingida foi um golpe de arma branca na cabeça, braço e também abdômen, sendo socorrida também para o hospital com lesões. Após o cumprimento de mandado de prisão preventiva, a suspeita foi conduzida à unidade prisional, onde passou por procedimentos legais de corpo de delito, permanecendo a custodiada à disposição aí da justiça. Homem sofre tentativa de homicídio no sítio do Pica-Pau, em Ipiaú. Um homem identificado até o momento de Tiago foi baleado no início da tarde de ontem durante uma tentativa de homicídio próximo a um campo de futebol localizado popularmente como sítio do Pica-Pau, em Piauí. De acordo com informações da Polícia Militar e passada para os moradores, passou para a polícia, relataram ter ouvido disparos de arma de fogo, aproximadamente 7 disparos. A vítima foi socorrida por populares e encaminhada até o Hospital Geral de Ipiaú. Conforme informações médicas, seu estado de saúde é considerado delicado e ele imediatamente foi regulado e transferido para o Hospital Geral Prado Valadares, aqui em Jequié. Ainda segundo relatos de testemunhas, o segundo homem também teria sido atingido pelos disparos, mas até o momento ninguém foi encontrado e ele não deu entrada em uma unidade médica. Segue as investigações da Polícia Civil e da Polícia Militar. Uma briga terminou na delegacia, briga de casal. Segundo informações passadas pela Polícia Militar, ontem à noite a Polícia Militar conduziu até a delegacia um homem que, segundo informações, depois de uma discussão, ele dentro de casa com sua ex-companheira, ele se apossou de uma arma branca e tentou investir contra ela. A polícia foi chamada, ele foi conduzido até a delegacia depois de ser detido, ficando lá à disposição da justiça. Daqui a pouco eu volto trazendo outras informações, mas voltamos com você, professor Souza Andrade, o Jornal da Manhã.
0: Ok, Del, valeu, obrigado aí pelas suas informações, noticiário recheado, trazendo muitas notícias do campo policial nesta manhã de segunda-feira. A gente falava ainda há pouco sobre os números das eleições. Ontem foi dia do Tribunal Superior Eleitoral divulgar o resultado de todo um trabalho feito ao longo dos últimos meses e os números atualizados. Nós falamos aqui dos números de Jequié, com seus quase 119 mil eleitores, né? Mas no Brasil inteiro são 158.700.000 eleitores aptos a votar nas eleições deste ano. Se fizer uma comparação com 2022, houve um aumento de 1,46%. Este é o resultado. Chama atenção o fato de o número de eleitores com menos de 18 anos ter caído, e caiu bastante, 14,5%. Veja só o número de eleitores com menos de 18 anos. Lembrando que quem tem menos de 18 anos, o voto é facultativo, não há obrigatoriedade entre 16 e 18 anos de idade. Já em compensação, com 60 anos ou mais, houve um acréscimo. Com relação à Bahia, sabe quantos milhões de eleitores tem em todo o estado da Bahia? 11.321.005 eleitores. Tudo de acordo com as estatísticas do Tribunal Superior Eleitoral, que nós tivemos conhecimento no dia de ontem. Somente a partir de hoje é que esses números começarão a ser divulgados cidade por cidade. Eu fiz esse levantamento ontem. É uma trabalheira danada você pegar cidade por cidade, porque tá dentro de uma planilha assim, tipo Excel, sabe? Para você copiar um por um e tal. demanda muito tempo. E a gente acabou fazendo isso aí, por isso a gente divulgou aqui no começo do programa. E se você quiser conferir essa relação completa dos municípios aqui da nossa região, você ouviu e quer dar uma conferida lá depois para anotar direitinho, porque a gente fala aqui para a região inteira, né? Então você quer de Maracá, está interessado em saber, Viratá, Emanuel Vitorino, Itaúna, enfim, você acessa o blog jiqueiregião.com.br. No Google é fácil de achar. jiqueiregião.com.br. Tem a relação completa lá. Começando por Jiqueé, que tem o maior colégio eleitoral, quase 119 mil, até a Iquara, nossa Iquarinha, que tem o menor número de eleitores aptos a votar nas eleições. Lá são 4.349 eleitores. Está lá tudo direitinho, tudo organizadinho. É só conferir. É isso daí. Nancy, que horas são?
3: Agora 6h46, Souza Andrade.
0: Já tá.
3: 6h46.
0: Tá tudo certinho com o seu
3: tudo
0: título de eleitor, não tá em dívida com a Justiça Eleitoral, não tem multa para pagar, não tem nada.
3: Não,
0: só
3: nada.
0: Chegar dia 4 e pimba.
3: E votar, exatamente.
0: Leva a relação pronta. O
3: com certeza.
0: A Justiça Eleitoral orienta as pessoas a anotarem direitinho.
3: É necessário.
0: Porque tanto, não é por nada, não. É porque são 5 votos que você vai dar. Então, se você leva anotado, primeira possibilidade, você não esquecer o número de um deles lá e acabar não votando nenhum ou outro. Ok, deputado, 5 números, deputado estadual também. E depois, para agilizar também o processo de votação, que vocês levando tudo anotadinho, é só dar uma olhadinha na pesca e digitar. Rapidinho acontece a votação, porque se não for assim também, haveremos de chegar às 5 horas da tarde e ter filas gigantes de pessoas votando ainda. Isso já aconteceu em outras ocasiões. Não em eleição para prefeito. Eleição para prefeito é mais tranquilo, porque são 2 votos para prefeito e para vereador, acabou. Mas eleições gerais é voto demais. Deputado estadual, deputado federal, 2 senadores, governador, presidente da República.
3: Você acredita que eu estava pensando que eram 6?
0: Presidente,
3: senador,
0: presidente, governador,
3: deputado
0: 2
3: federal,
0: senadores.
3: Deputado estadual.
0: Acaba sendo 6 porque são 2 senadores, né?
3: É,
0: você acaba digitando 6.
3: Isso, tem que ser 6.
0: É verdade, então é isso mesmo.
3: É.
0: E a ordem é justamente essa. Você começa pelo deputado. Não, deputado federal.
3: Deputado federal, sim.
0: Aí seguida vem deputado estadual, aí vota para os 2 senadores, aí depois vem governador e por último o presidente da República. Então você anotando tudo direitinho, acelera o processo para a gente adiantar também um passo e o resultado ser conhecido mais cedo possível, né?
3: Isso
0: antigamente
3: mesmo.
0: Era uma demora para conhecer o resultado,
3: verdade.
0: Aquela contagem de voto um por um, ela lambança, a gente empurrando, a gente
3: isso.
0: Se xingando, varava madrugada dentro.
3: E briga.
0: Pro JTC, lá embaixo
3: e
0: no GQ Tennis Club, gente na porta desses.
3: Esperando, aguardando.
0: Era uma confusão,
3: aquele...
0: comendo água. Era um inferno. Hoje não, tudo eletrônico. Pensa que não, 8 horas da noite a gente já sabe quem
3: exato.
0: É quem nessa história toda. Para deputado que demora um pouquinho mais, mas para presidente, para governador.
3: Onde tem segundo turno, a gente já sabe quem vai ter segundo
0: onde
3: turno.
0: Onde vai ter
3: né?
0: Segundo turno.
3: Isso é importante.
0: Tem gente que fica torcendo para não ter, para não ter que aumentar o trabalho de novo, sair
3: né?
0: De casa.
3: E até quem vai trabalhar como mesário também, muitas pessoas que são convocadas, né, para trabalhar como mesário, enfim.
0: E esses políticos precisam honrar seus votos, viu? Vocês param de lambança, vocês trabalham direito, vocês param de estar sujando a mão com a corrupção. É uma trabalheira danada a gente se acordar cedo, um domingo, para ir votar. E chega aí, chega lá, vocês não honram o voto do brasileiro, vocês tomam juízo. São muitas as denúncias de políticos corruptos, desonestos, políticos preguiçosos que não trabalham pela cidade. São muitos que só aparecem nessa época do ano. Depois pega o voto, dá um signal e desaparece na lapa do mundo. Quem recebe um trocadinho para fazer campanha tá uma maravilha. Maravilha entre aspas, né? Tá ironizando aqui. E a população amargando aí mais 4 anos sem uma emenda, sem um dinheirinho para desenvolver o município, pro calçamento, pra drenagem, pra saúde. Tem uns que só tá de olho no seu voto. Cuidado com esses candidatos que não têm vínculo com a cidade. Eu falo isso para o Brasil inteiro. A gente hoje não fala só para Chiqueira, a gente fala para o Brasil inteiro. Vamos redobrar os cuidados aí para a gente não estar fazendo escada para um monte de malandro que a gente sabe que tem em todo lugar e na política está assim, ó, acima da canela. Não é verdade?
3: Isso mesmo, é preciso, né, termos bastante atenção, investigar a vida de cada um, fazer sempre uma belíssima reflexão sobre o que é esse candidato que você escolheu, por qual motivo, por que você está escolhendo ele, o que é que ele tem feito pela sua cidade, pela sua região, pelo seu estado, como é que estão as coisas no seu estado, como estão as coisas na sua cidade.
0: E levar em conta então, também quem é que está pedindo, porque às vezes você vê assim, ó, eu vou votar porque alguém me pediu. Quem foi esse alguém que lhe pediu? Porque tem gente também que não tem crédito nenhum para estar pedindo nada a ninguém.
3: Isso também.
0: Vamos lá?
3: Ok, agora 6:51. 6:51, Souza Andrade, dá tempo, né? Então vou te falar. Sabe que muitas pessoas têm tido problemas com trombose. E a trombose anteriormente era associada à idade, só que hoje mudou. A trombose em jovens costuma ser associada ao uso de anticoncepcionais, hormonais, disposição genética, mas alguns especialistas alertam que essa relação apresenta também uma parte de problema que é o sedentarismo, a obesidade, o tabagismo, cirurgias de longo período e principalmente a imobilidade. Isso tudo pode favorecer a formação de coágulos, inclusive em pessoas jovens. Embora seja mais comum em idosos, essa doença também pode atingir adultos jovens e, quando não identificada rapidamente, pode evoluir para complicações graves, como embolia pulmonar. Então, reconhecer os fatores e os sintomas é essencial para buscar atendimento precoce. É necessário, Souza, ter bastante cuidado, porque o estilo de vida atual cobra um preço. Hábito de passar horas estático, trabalhando no computador, maratonando séries, jogando videogame sem pausas, somado aí a tabagismo, obesidade, desidratação, tudo isso pode desenvolver trombose. Então é preciso ficarmos atentos, porque muitas vezes algumas patologias elas surgem não por conta somente da questão genética, mas da questão de causar. Nós mesmos vamos causando essas patologias ao tempo em que ficamos sedentários. Então vamos nos movimentar, vamos aí buscar novos hábitos. Hábitos saudáveis
0: e desde cedo, né? Porque antigamente esses sintomas apareciam já com a pessoa com certa idade e tal. Agora cada vez mais jovens estão.
3: A gente vê pessoas, né, com as pernas inchadas, com dor persistente, sensação de peso, tensão na perna, calor na região.
0: Fica impossibilitado de trabalhar, fazer diversas outras atividades por conta disso. Todo cuidado é pouco, tá aí o alerta. Obrigado, moço.
3: Ok, agora 6:53.
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2: 7:01 em Jequié, aqui no Jornal da Manhã com Souza Andrade, que também tem o oferecimento da São José Vila Gourmet. 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Corre para Unigrande. 7:04 em Jequié, Souza Andrade.
3: Ok, Nancy Dias. E as pessoas podem nos acompanhar também pelo canal da Jequié FM no YouTube. Todo dia, essa hora, a gente apresenta uma imagem da cidade para a gente ver como é que Jequié está acordando nesse momento, né? A gente vai conferir agora, você que está nos acompanhando aí pelo YouTube, uma imagem da nossa cidade neste amanhecer de terça-feira. Está sempre trazendo imagens de pontos diferentes. Hoje vamos trazer a Avenida Rio Branco do seu começo. O começo de tudo da Avenida Rio Branco, ali na esquina com a Praça do Viveiro. Aí está a imagem, muito bonita. O sol já está despontando lá fora, cidade tranquila essa hora, pouca zoada. Então tá aí, Avenida Rio Branco, começa na Praça do Viveiro e termina lá na Lomanto Júnior, lá na frente. Obrigado a você que está nos acompanhando aí pelo YouTube, valeu pela audiência, valeu pelo carinho. Sempre várias pessoas nos acompanham, logo cedinho também pelo YouTube. Bem, você sabia que nós temos hoje em Jequié 3.794 famílias que estão correndo risco de perder o acesso à tarifa social de energia elétrica? Isso devido a inconsistências nos dados cadastrais junto à Coelba e ao Cadastro Único, CadÚnico. Nos 415 municípios da Bahia, na verdade tem 417, mas de acordo com informações que foram divulgadas ontem, mais de 330 mil famílias distribuídas em 415 municípios do estado estão sob esse risco de perder o acesso à tarifa social, que é um benefício importante, garante isenção do pagamento dos primeiros 80 quilowatts consumidos por mês para famílias que se enquadram nos critérios do programa. Acontece que, para continuar recebendo o desconto, é necessário que as informações registradas estejam corretas e atualizadas nos sistemas responsáveis pela concessão da tarifa. Entre as exigências estabelecidas pelas regras atuais estão a atualização do CadÚnico, a compatibilidade entre o endereço informado à distribuidora e o registro do Cadastro Federal, além da necessidade de que a conta de energia esteja vinculada a uma pessoa pertencente ao grupo familiar beneficiário. No caso de idosos e pessoas com deficiência que recebem um benefício de prestação continuada, os dados cadastrais junto ao INSS também precisam estar regularizados. As famílias que identificarem qualquer divergência devem procurar o CRAS, que é o Centro de Referência de Assistência Social, mais próximo para realizar a atualização das informações e evitar a suspensão do benefício. Então é isso. A regularização cadastral é fundamental para assegurar a permanência dos descontos concedidos às famílias de baixa renda, é o que diz a Nayara Guedes, que é gerente de leitura e faturamento da Neo Energia Coelba. Tem que ter atenção aí para não perder esse benefício. Só em Salvador são mais de 79 mil famílias beneficiadas, ou correndo esse risco de perder a tarifa social. Mais de 79 mil. Feira de Santana, mais de 13 mil. Camaçari, mais de 8 mil. Conquista, mais de 6 mil. Aí depois tem nessa relação aí Lauro de Freitas e Léo Juazeiro, Itabuna, Simões Filho e Jequié, com 3.794 famílias correndo risco de perder esse importante benefício. Quem acompanha meu trabalho

0: fez um relato que chamou bastante atenção. Ele disse que o município já não aguenta mais receber tanta notificação do Ministério Público. É duas, três todo dia. É o mês inteiro respondendo notificação. E ele falou assim: olha, vocês não vão acreditar no que eu vou dizer. A promotora de justiça de Amargosa, ela nos enviou uma notificação querendo saber quantos quebra-molas tem na cidade e qual é a distância de um quebra-mola para o outro. O prefeito falou assim: ah, diga aí que tem 490 e tantos quebra-molas e que a distância de um para o outro é 40, 50 metros. O prefeito, puto da vida. E ele falou assim: rapaz, a gente não consegue mais trabalhar com o Ministério Público na cola da gente desse jeito, a gente não consegue fazer nada, é só responder ao Ministério Público. E ele falou mais: depois que ele deu essa resposta, de que tem 400 e tantos quebra-molas e que a distância de um para o outro é 40, 50 metros, ele falou assim: rapaz, como se não bastasse isso, a gente mandou a resposta direitinho, aí depois chegou uma nova notificação com o Ministério Público pedindo, sabe o quê? O georreferenciamento de todos os quebra-molas da cidade. Prefeito diz: rapaz, isso é inacreditável. Acha que são informações que não deveriam estar acontecendo, existiriam outras preocupações mais por parte do Ministério Público. E os demais colegas deles, os prefeitos todos daqueles municípios do Vale, todos acompanhando com atenção, ninguém esboçou reação. Porque prefeito morre de medo do Ministério Público, viu? Pense num órgão que toca terror sem pena, é o Ministério Público. E o ditador da Nicarágua, hein? Eu vou te contar, é ditador da esquerda, ditador da direita, é um inferno. A democracia não tem sossego no mundo, está sempre ameaçada. Na Nicarágua, o pessoal já não sabe o que é democracia há muito tempo, porque esse Daniel Ortega, o atual presidente da Nicarágua, que tomou uma decisão neste domingo, ele já está no poder desde 2007. Ele tem 80 anos de idade, está no poder desde 2007, e o que que acontece? Ele anunciou domingo agora que, ó, esquece a eleição. Não vai ter mais eleição aqui, os adversários querem ganhar a eleição, querem me tirar, então a maneira de eu não sair, de nós não sairmos do poder, é não ter mais eleição. Tacou a canetada, é cada uma, né? É aquilo que eu disse, a democracia não tem paz, não tem sossego. Lá, denúncias e mais denúncias de fraudes eleitorais, que lá tem eleição, mas de Araque, né? É uma lambança danada. Pois é, diz que não vai ter mais, não vai ter mais eleição, não. Ele diz que o pessoal que quer da oposição são as pessoas da oposição são golpistas, são traidores da pátria. Todo ditador, todo golpista, ele tem esse discurso de que está defendendo o país, que estão querendo destruir a nação, que ele está total se colocando como um semideus. Todas essas pessoas que se colocam acima da lei, que não respeitam a lei, essas pessoas são extremamente nocivas. É o caso do Daniel Ortega, é o caso de tantos outros. Aqui no Brasil também a gente conhece aí os golpistas de plantão, a gente conhece nos Estados Unidos, o Trump tem um perfil de golpista também. Se bobear, fica no poder o resto da vida. Vamos para o intervalo, voltamos daqui a pouco na sequência do nosso jornal.
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4: GQFM 713.
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0: ter você aqui na nossa primeira parte do Auto Dicas. Eu sou o Lineu Silva e estou pronto para te dar aquela força no volante. A dica agora é sobre o ABS. Muita gente usa errado, sabia? Para frear forte, pise firme no pedal e segure. Ele vai pulsar, é o sistema trabalhando. Não tire o pé. Isso ajuda a manter o controle. Na próxima parte, tem mais dicas automotivas para você. Não saia daí.
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5: Notícia de primeira mão aqui na Bahia, poucos portais divulgaram até agora resultado da mais nova pesquisa do Instituto Real Time Big Data. Traz aqui em primeiro turno Lula com 40% e Flávio Bolsonaro 33%. Com relação à desaprovação do governo, o governo Lula é desaprovado por 50% dos entrevistados, enquanto 46% dizem aprovar. É, eleição para primeiro turno é essa aqui. Mas você sabe que, uma vez tendo o segundo turno, é uma nova eleição. E no caso aqui, foi feita uma simulação para segundo turno. Lula contra Flávio Bolsonaro, contra Caiado, contra Romeu Zema, etc. Quem se destacou nessa pesquisa, pela primeira vez, inclusive, aparecendo à frente de Lula, foi Ronaldo Caiado, ex-governador de Goiás. Ele aparece, inclusive, numericamente à frente de Lula em simulação para o segundo turno. Não estamos falando em primeiro turno, não. Primeiro turno, Caiado está lá embaixo. A briga toda é ir para o segundo turno. Se a eleição fosse hoje e Ronaldo Caiado conseguisse musculatura para chegar ao ponto de ele ser o candidato opositor de Lula, se a eleição fosse hoje, ele ganharia. Veja só que situação, né? E quando começar a campanha propriamente dita, quando começar a propaganda eleitoral, muitas pessoas vão passar a conhecer esses candidatos que estão hoje numericamente distante dos primeiros colocados que estão disputando a presidência, poderão surpreender. Então essa é a situação de momento, se no, com relação a simulação para segundo turno. Aqui tem um site aqui que trouxe tudo mastigadinho aqui. Então há uma disputa acirrada entre todos eles. Pra você ter ideia, o Caiado, como eu disse há pouco, teria 44%, o Lula 43%. Empate técnico, mas pela primeira vez numericamente à frente. Essa é uma novidade. Com relação a Zema, o Lula teria 44%, o Zema 38%. Com relação a Renan Santos, que aparece bem no primeiro turno, à frente inclusive de Caiado, à frente de Romeu Zema, ele perderia no segundo turno para Lula. Lula 44%, o Renan 35%. E com relação ao Flávio Bolsonaro, o Lula 45%, o Flávio Bolsonaro 42%, em caso de segundo turno. A gente precisa divulgar aqui os números. A pesquisa Real Time Big Data entrevistou 2.000 eleitores entre os dias 18 e 20 de julho por meio de entrevista presencial. A margem de erro do levantamento é de 2 pontos percentuais, para mais ou para menos, com intervalo de confiança de 95%. E esse levantamento está registrado junto ao Tribunal Superior Eleitoral. Então, tá aí. O Caiado foi um grande governador em Goiás. O Romeu Zema saiu muito bem avaliado no governo de Minas, também apontado como um grande governador. E agora eles estão aí apostando no começo da campanha eleitoral para eles se projetarem, aparecerem melhor nas pesquisas. Essa campanha promete, e promete muito mesmo, a ser bastante interessante. 7:30 em Jequié, quem está chegando? Ele, Antônio Júnior, acompanhando essa evolução do projeto social que está acontecendo aqui em Jequié, no quilômetro 3. Ele vai conversar com quem? Com Nelson Braga, não é isso? Antônio Júnior, bom dia para você.
6: Bom dia, Souza Andrade, bom dia aos ouvintes da Jequié FM. Souza, direto aqui, né, onde era a antiga Prefeitura Municipal de Jequié, no projeto Nilson Braga, desse projeto 2026. Conosco aqui, Josué Cordeiro. Bom dia.
7: Bom dia. É um prazer estar com vocês aqui e para todos aqueles que nos ouvem.
6: Projeto social.
7: Projeto social, o objetivo é esse. Social e evangelístico.
6: Nesse momento, quais são as ações que estão tendo aqui e as pessoas dos bairros, tanto aqui do quilômetro 3 como do 4 e de toda a nossa região, pode vir participar desse projeto?
7: Pode e deve, nós estamos aqui por causa deles. Então nós temos aqui bazar, nós temos aqui parte de enfermagem, tem o pessoal que está cuidando das crianças, tendo atividades lúdicas para elas. Então é um contexto muito amplo mesmo.
6: Quantos dias esse projeto?
7: Ele termina no sábado, no próximo sábado agora ele termina.
6: Serviço social, como também ambulatórios, exames, como é que estão funcionando esse projeto aqui?
7: Nesse local que você mencionou, nós estamos aqui reunidos, então tem várias sessões. Basta o povo chegar e ele vai ser encaminhado para todos esses segmentos.
6: Quais são os serviços que serão ofertados?
7: Serviço de, como nós falamos, ele tem bazar, pessoa pode comprar a preço módico, até aquela faixa em que às vezes a pessoa nem pode, mas tem lá o 0800 participando também. Tem a questão ambulatorial, a questão de remédios, a parte de enfermagem. Então tem todo esse projeto participando. Com aqueles que quiserem participar, é só vir aqui.
6: Pois é, esse projeto ele vai ter no sábado, né? Várias pessoas de nossa região podem participar desse projeto, né?
7: É exatamente para elas nós estamos aqui. É especificamente para elas, para atender o pessoal de Jequié.
6: Quais são os documentos necessários?
7: Não, não há necessidade de documentação, não. É bom a pessoa sempre andar com seu RG, né? Aliás, hoje tá mudando para CPF. Então, alguma coisa que o identifique, mas não é necessário, não é vital para isso, não. Basta comparecer.
6: Ao apoiadores? Quem são os apoiadores?
7: Não, os apoiadores são as pessoas que estão como voluntários aqui. Nós temos voluntários. Temos recebido o apoio da prefeitura. Sem esse apoio, nós não podemos participar. Mas a pessoa que vem aqui, ou as pessoas que estão aqui, são pessoas voluntárias de vários lugares do Brasil. A ênfase maior é Rio de Janeiro.
6: Aqui no município de Jequié, o local é aqui na Otávio Mangabeira, antiga sede da prefeitura de Jequié, né, da antiga Crocremate. Quais são os horários de atendimento?
7: O horário nosso aqui é a partir das 9 horas, né? Para o almoço, volta na parte da tarde, correto? E vai até por volta das 17 horas.
6: Seu convite à população de Jequié para participar desse projeto?
7: O pessoal de Jequié está convidado, está intimado e nós esperamos que eles compareçam e aproveitem aquilo que foi colocado à disposição deles.
6: Mas obrigado, sucesso para vocês.
7: Nós que agradecemos.
6: Pois é, Sousa Andrade, acompanhando de perto essas movimentações aqui direto do canteiro de obras da antiga prefeitura de Jequié. Repórter Antônio Júnior para Jequié FM, deixo com você, Sousa Andrade.
5: Muito bem, valeu, Antônio Júnior, obrigado aí pelas suas informações, tá aí, portanto, o projeto que segue e as pessoas precisam participar, né? É importante participar, você que mora nas redondezas, não deixe de participar desse projeto de cunho, esse projeto de grande alcance social. Que horas já são?
4: São 7:34.
5: 7:34. Olha, abertas a partir de hoje, dia 21, as inscrições para motoristas que desejam mudar as categorias da Carteira Nacional de Habilitação para C, D ou E de forma gratuita. Mais de 130 unidades participam em todo o país. Para se inscrever, é necessário entrar no site cispac.sestsenat.org.br. A ação faz parte do programa Mais Motorista, que também oferece qualificação profissional para os interessados em atuar no transporte de passageiros e cargas. Pessoas com deficiência também podem participar do programa. Quem pode se inscrever são pessoas a partir de 19 anos, quem sabe ler e escrever, os que têm CNH válida para alteração pretendida, possuem CPF, não tenha realizado mais de uma infração gravíssima nos últimos 12 meses e quem não estão com direito de dirigir suspenso. Então é um programa que oferece mudança de categoria da CNH gratuitamente. As inscrições começam hoje. O site é esse aqui, ó, cispac.sestsenat.org.br. Você pode pesquisar no Google, né? Programa que oferece mudança de categoria da CNH gratuitamente. Aí vai aparecer o site lá com certeza. Aí você lá e se inscreve direitinho e é só adiantar os passos e vai fazer a sua, como é que fala? Vai fazer a sua inscrição e aguardar aí o desenrolar do processo. É isso que vai acontecer. Muito bem, são as coisas que vão acontecendo e a gente vai atualizando vocês. E tem Polícia Federal nas ruas do Brasil, hein? Operação, aliás, é Ministério Público, todo mundo. Operação do Ministério Público mira a rede de financiamento do PCC e atuação em tribunais do crime, a coisa mais bárbara que tem. É a pena de morte do governo paralelo, né? Segundo o Ministério Público, os operadores funcionavam como prestadores de serviços de bancarização para conferir aparência de legalidade e recursos obtidos pelos criminosos. Para você ter uma ideia, o Ministério Público determinou aí, a Justiça acatou o bloqueio de até 10 milhões de reais. É notícia de agora, a partir de São Paulo. Mas você sabe que essas operações têm um alcance nacional e tem um alcance nacional. Essas organizações criminosas estão dando uma dor de cabeça, estão dando uma dor de cabeça danada à justiça brasileira, diga a verdade, dando uma dor de cabeça danada. 7:37 agora, a gente precisa ir para o intervalo comercial, daqui a pouco a gente volta na sequência aqui do nosso Jornal da Manhã. Até já.
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2: Hora das notícias do mundo esportivo. John está chegando. E aí, John, bom dia.
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3: Bom dia, Souza Andrade. Bom dia para você que acompanha o Jornal da Manhã. Brasileirão, pela 19ª rodada, o Atlético Mineiro recebe o Bahia logo mais à noite, às 7:30. O Galo busca subir na tabela e o tricolor baiano entrar no G4.
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3: A FIFA está analisando uma proposta oficial para aumentar a Copa do Mundo de 48 para 64 seleções. A ideia foi sugerida pela Conmebol e confirmada pelo presidente da FIFA, Gianni Infantino, com o objetivo de dar mais oportunidades a países menores. A expansão, se aprovada, valeria para a Copa de 2030.
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3: Baiano Série B, a classificação do SSA para a grande final diante o Barreiras, consequentemente a ascensão à elite do certame, ainda causa muita discordância. As reclamações do Barreiras e de seus torcedores concentram-se em decisões polêmicas do árbitro durante a partida, incluindo supostos lances de bola na mão não assinalados dentro da área, acréscimos curtos no segundo tempo, considerando as paralisações, e o encerramento do jogo antes do tempo que o próprio árbitro havia determinado, o que impediu o Barreiras de tentar uma reação.
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3: Um vexame. A seleção brasileira masculina de vôlei foi eliminada precocemente da Liga das Nações 2026. A desclassificação inédita ocorreu após derrotas cruciais para a Polônia por 3-7-0 e Estados Unidos também pelo mesmo placar, dependendo de resultados paralelos que não aconteceram. Esta é a primeira vez que o time fica de fora da fase final do torneio. Eu volto com você, Souza Andrade.
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2: E com as notícias do esporte, colocamos aqui um ponto final do nosso Jornal da Manhã por hoje. Amanhã tem mais, com a permissão de Deus. Até lá.
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4: Vamos falar hoje sobre a parábola da dracma perdida, que está lá em Lucas capítulo 15. Mais do que procurar significados e símbolos nessa parábola, devemos focar na lição maior que Jesus quer ensinar. Quando ele dá ênfase à reação da mulher ao achar aquela moeda de prata perdida, ele nos deixa uma reflexão sobre o papel da igreja. Quando um pecador se arrepende, Jesus está dizendo que nós temos que ter muito mais alegria depois que a gente acha aquela pessoa que se perdeu. Deus se alegra quando uma pessoa se arrepende dos seus pecados. E nós, como igreja de Cristo, precisamos, de fato, esforçar em resgatar aquele que está perdido. Deus não fecha a porta para ninguém. A religião, sim.
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19: Oi, gente linda. Letícia Leal com você no Guia Astral. Autoconhecimento e inspiração começam agora. Vem.
20: Áries, Touro, Gêmeos.
19: Áries, um convite ao autoconhecimento. No amor, reflita suas necessidades para relações autênticas. No trabalho, confie na intuição e inove. Equilibre emoções, explore paixões. Seu conselho? Ouça a voz interior. Sua força vem de dentro. Cor da sorte, vermelho cereja. Número 17.
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19: Touro. Sinta estabilidade e autoconfiança. Conecte-se ao seu valor e paz. No amor, aprofunde laços seguros. No trabalho, paciência trará frutos. Busque serenidade, autocuidado. Seu conselho? Cultive gratidão. Seu valor é inegável. Cor da sorte? Azul marinho. Número 42.
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19: Gêmeos. Brisa de clareza e renovação. Desvende seu pensamento e coração. No amor, comunicação honesta fortalece. No trabalho, suas ideias brilham. Expresse-as. Clareza emocional. Aprenda. Seu conselho? Expresse sua verdade. Sua mente é um universo. Cor da sorte, laranja coral. Número 88. Que energia! A jornada continua. Na próxima parte, Câncer, Leão e Virgem. Não saia da sintonia.
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0: dia. Peço agora licença, permissão, autorização para adentrar na sua casa, no seu carro, no seu trabalho, acompanhando você de quem que você se encontre. Está no ar a partir de agora o programa Rota 89 aqui na Melhor. É ou não é, Nancy Dias?
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0: Arrepia, Mascote! Deixa comigo minha potência psicológica. O Lazer Rouco, bom dia.
2: Bom dia, seu Júnior.
0: Quem quiser falar comigo agora, chama no zap.
2: O telefone, zap 988-46-15-49.
0: Tá dado o recado em cima da pinta, minha potência psicológica. O programa Rota 89 está na TV. Ontem não teve, mas hoje tem. Hoje tem ao vivo no YouTube. E quem vai estar comigo aqui daqui a pouco é o Zé Cocá, hein? Zé Cocá vai estar aqui na bancada com a gente daqui a pouco. 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É fácil, rápido e caceteiro. E o programa Rota 89 de hoje, bombando potência psicológica. Sobe o giro e vamos ao radar.
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0: Deixa comigo minha potência psicológica. Agora no programa Rota 89 são 8:07, 8:07. 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São 8:08, tudo igual. Tudo igual no programa Rota 89. A informação que nós temos aí, bota na tela aí pra quem tá nos assistindo no nosso canal no YouTube. Se você não tá, conecte agora. Caco de carro pra todo lado.
2: Que negócio é esse, rapaz?
0: Caco, pedaço, fuso, estilhaço. Rapaz, foi uma batida. Que acidente tenso. Esse que aconteceu na cidade de Maracá, já tá na tela aí pra quem tá nos assistindo, um carro capotado, arrebentado, o outro não capotou, mas tá com a parte traseira toda arrebentada.
2: Acuma.
0: Foi um acidente registrado na noite de ontem na Avenida Brasília, na cidade de Maracá, a qual nós estamos aqui a pouco mais de 80 quilômetros de distância da nossa querida Maracá, onde a audiência do programa Rota 89 é grande. É lá a cidade do vereador que queria sair matando o cachorro com eutanásia, a torta direita. É do vereador. Vereador lá de Maracás.
2: Que negócio é esse, rapaz?
0: Queria matar a cachorrada toda com eutanásia. Sair assassinando
4: Deus
0: a cachorrada.
4: É mais.
0: De acordo com informações apuradas pela reportagem do blog do Vandinho, mandar um abraço pro Vandinho. Um dos automóveis que seguia pela avenida quando...

0: moradores que passavam no local, e aí tomei-lhe foto. Apesar da violência da colisão e dos prejuízos materiais registrados nos dois veículos, não houve vítimas. As causas do acidente deverão ser apuradas pelas autoridades competentes. Agora no programa Rota, o ED 9:08, no Rota. Daqui a pouco Zé Cocá, hein? Vai estar aqui ao vivo com a gente. Edmar Mendes e as suas pesquisas. Instituto DataSol. Pesquisa eleitoral. É o Edmar Mendes. Tá dando aqui. Essa pesquisa é Edmar registrada? O Instituto Paraná Pesquisa tá dando aqui Neto 49.2% e Jerônimo Rodrigues 37.5%. 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Bota na tela aí, por favor, a mulher acusada de ter matado o lavador de carros, o Márcio Rodrigues, no Lava Jato Titã.
1: É.
0: Tá na tela. Até que enfim, a justiça expediu o mandado de prisão. Até que enfim, ela está presa. Para alívio, para o alento da família de Márcio, que mora no extremo sul da Bahia. Já tá na tela. A informação que nós temos, ouvintes, estou aguardando aqui, inclusive, a confirmação do nome dela. Não mandaram o nome ainda. Estamos aqui aguardando minhas fontes. Cadê minhas fontes? Ah, tá aqui. Pronto, já chegou. Obrigado. Minhas fontes não falham. Minhas fontes aqui, elas não falham. Minhas fontes dentro da polícia não falham. Tem que ter boas fontes, senão você não consegue trabalhar no jornalismo.
1: É.
0: Tá na tela aí. Se você não sabe, nunca viu, vai ter a oportunidade agora de ver a suspeita de ter jogado tiner, ateado fogo e matado o lavador de carros Márcio, que estava trabalhando, buscando seu sustento como lavador de carros e motos no Lava a Jato Titã, que é um dos Lava a Jatos mais antigos de Jequié, ali ao lado da Frigel. Este fato teve uma grande comoção social. E pelo que nós apuramos até agora, ouvintes, o nome dela, da suspeita, Cirleide Ferreira Nascimento. Cirleide Ferreira Nascimento. Eu vou até manter um contato com o Fábio, o irmão do... Deixa eu ver aqui, o Fábio, o irmão do Márcio. Vou contar aqui, Fábio, deixa eu ver aqui. Procurando aqui o contato do Fábio. Tá aqui o irmão, vou bater um contato com ele já. Cirleide Ferreira Nascimento. Ouvintes, demorou muito, mas até que enfim saiu o mandado de prisão. E ontem, segunda-feira, aqui em Jequié, sudeste da Bahia, Cirleide, suspeita de cometer o homicídio. E tem mais.

0: prontuário dela na polícia não é pequeno não, é grande. Porque ela matou um e tentou matar o outro. Vamos conhecer um pouco da história de crimes de Cirleide Ferreira Nascimento. 34 anos. Suspeita de cometer um homicídio e uma tentativa de homicídio. A prisão foi realizada por equipes da Polícia Civil da Bahia durante mais uma fase da Operação Vita, que combate os crimes violentos, letais e intencionais na região. O Edmar, para de ficar zanzando, senta ali. Tu fica zanzando, tirando minha atenção, Edmar. Senta ali, por favor. Ou então tu leva tua pesquisa. O Edmar, rapaz, eu vou te falar, viu? Tá parecendo um playboyzinho, só de shortinho. Ah, sente lá. Edmar Mendes. Pois é, voltando aqui ao caso da Cileane. A prisão foi realizada pela equipe da Polícia Civil durante mais uma fase da Operação Vita, que combate esses crimes violentos. De acordo com as investigações, o primeiro crime ocorreu em 28 de março. No Lava a Jato Titã, ela, usuária de drogas, noia, pedra doida, craque, caralho, quatro. A vítima, Márcio Ribeiro Silveira, 47 anos, trabalhador, chegou lá, né, de manhã, dia 28 de março. Ele chegou para abrir o Lava a Jato Titã. Ela estava na porta, ele não. E ali virou a Cracolândia. Passa a noite ali, que tá todo mundo ali cheirando, fumando, cheirando, se prostituindo. É uma miséria aquilo ali. Aí os cracudos estão ocupando agora, é debaixo da ponte, na lateral ali da Frigel, na rua da Lava Jato Titã. Ele não falou pra ela sair, ela não gostou. Ela tava com a lata de tina. O tina é o quê? O solvente pra cheirar. Porque o usuário de drogas é assim: quando não tem o crack, vai com a maconha. Quando não tem com a maconha, vai o crack. Quando não tem o crack, vai a cola. Quando não tem a cola, vai o tina. Quando não tem o tina, mas acha tudo pra se drogar. Tudo que é químico, tudo que corrói o cérebro, eles querem tacar no nariz ou na boca ou na veia. E aí o Márcio não gostou. O Márcio falou, pediu pra ela sair, ela não saiu. Ela pegou o vaso de tina que ela tava cheirando, jogou o tina no Márcio, riscou o fósforo, jogou. O Márcio virou uma tocha humana e ela, ó, deu linha. Márcio foi socorrido para o Hospital Prado Valadares, estado grave, 90% do corpo queimado. A situação dele se agravou, foi encaminhado para o setor de queimado do Hospital Geral do Estado, HGE, e lá ele permaneceu até a morte. A infecção foi tão grave, devido às queimaduras, que o Márcio morreu.
1: Que Deus por a gente, que a coisa tá difícil.
0: Foi brabo. Nós acompanhamos o caso aqui, cobrando todo dia. Cadê a polícia que não prende? Cadê a justiça que não manda? O que não emite um mandado de prisão? Até que enfim saiu o mandado de prisão. Ela foi presa antes, conduzida à delegacia pela Guarda Civil Municipal. Chegou lá, não pôde ficar presa porque não tinha mandado contra ela. Mas aí a justiça expediu. Saiu. Foi conduzida para a delegacia. Isso em maio. E o histórico de crimes da suspeita Cirleide Ferreira Nascimento não para. Não para. Neste caso, além da morte do Márcio, além dela ter jogado o tiro, além dela ter ateado o fogo, não se contentou. A Cileide é investigada por uma tentativa de homicídio no dia 24 de junho. Ó, presta atenção, vamos aqui à cronologia do crime. 28 de março, joga tina no Márcio. No mês de março, taca fogo, dias depois ele morre. Dia 24 de julho, passou março, junho, março, abril, maio, junho, três meses depois ela se envolve em outra treta. Conforme a Polícia Civil, Cirlane teria atacado um atual companheiro. Um homem de 57 anos de idade desferiu golpes de faca na cabeça do companheiro dela. Não sei se.
1: Que negócio é esse,
0: não,
1: rapaz?
0: Sei se ele é nóia também, se anda no meio daquela cracolândia ali, mas o cara de 57 anos levou facada na cabeça.
1: É.
0: E após o cumprimento do mandado de prisão preventiva, a Silane foi conduzida ontem ainda para a unidade policial. Ela passou pelos procedimentos legais e cabíveis, ou seja, o exame de corpo de delito, porque o exame de corpo de delito, porque ela tem que chegar lá sem lesão nenhuma. O estado tem que pegar ela, o estado tem que receber ela. É sem hematoma. Se tiver hematoma, você tem que constar lá alguma coisa. Fez o exame de corpo de delito, pronto. Aí fez o exame de corpo de delito, pronto, entrega no estado. Pronto, o estado agora é seu. Agora ela está sob a custódia do estado. Passou pelos procedimentos legais à disposição da justiça. A ação foi realizada por investigadores do núcleo de homicídio de Jequié. Parabéns! E o detalhe, ela não saiu de Jequié, ela tocou fogo no Márcio, dia 28 de março. Ficou em Jequié. Não, andando ali no Mercadão do City Grilo, bebendo, esculhambando, fumando, cheirando, se drogando, a zorra toda, como se não houvesse amanhã. Aí se envolve com o coroa lá de 57 anos. Faca na cabeça do coroa.
1: É.
0: Até que enfim, ontem saiu a prisão dela. E ela não fugiu não, amigo. Ela ficou zanzando aí, ó. Ali na Castelo Branco, na Cracolândia, no Mercadão. E todo mundo, rapaz, a mulher que matou o Márcio tá solta aí. Ela no Mercadão, pra cima, pra baixo, pra baixo, pra cima. Essa foto que o pessoal tá vendo aí dela é no box, é no pavilhão ali das frutas e verduras. É no pavilhão das frutas e verduras do Centro de Abastecimento Vicente Grilo. Pra quem tá nos assistindo, 116 telas ligadas agora aqui no programa Rota 89. E permaneça aí conectado com a gente. Porque a coisa não é fácil, não. Eu tava conversando com o Márcio, com o Fábio, que é irmão do Márcio. E ele tava falando comigo, Júnior, a sensação de impunidade é terrível. A sensação de impunidade, ela é algo assim, fora do comum. A família querendo resposta, todo mundo querendo resposta. Fábio, pode dar deixa eu ver se ele tá online aqui. Bom dia. Bom dia, Fábio. Prenderam a mulher, seu irmão. Pronto. Você já sabe aqui. Mandei aqui a mensagem pra ele agora. Não é fácil, ele não visualizou ainda, daqui a pouco deve visualizar. É um alento para a família. Ela, eu espero que não volte tão cedo para a rua. Tentou matar um e matou o outro queimado. O Márcio estava trabalhando, pediu para ela sair da frente do Lava Jato, ela não gostou, pegou o Tina. Devia estar noiada, né? Com a cabeça cheia de Tina, cheirando Tina, amigo. Ah, cheirando Tina. Cola, craque, azorra toda pra ficar doidona e jogou lá no cara, arriscou o isqueiro e tacou fogo no Márcio, que virou uma tocha humana. E um abraço aí pro pessoal do Lava Jato, de tanto dia encontrei os funcionários lá, eles me parabenizaram pelas cobranças que eu tenho feito aqui, até que enfim a justiça ouviu esse clamor. É um alento para os colegas de trabalho dele que estavam preocupados. Eu perguntei como é o Márcio, como era o Márcio, e os colegas de trabalho dele lá do Lava Jato, o Titã, disseram, Júnior, o cara é do bem, o cara é super gente fina, não fez nada, esses nós que ficam aqui tirando o sossego da gente, é algo realmente absurdo. 127 telas ligadas agora, assistindo o programa Rota 89, que maravilha. Muito obrigado aí pela audiência, cada um de vocês ligados aqui no programa Rota 89. Vamos ver aqui o nosso concorrente, Oswaldo Batista, que concorre comigo aqui no horário. Não entrou, não veio pro ao vivo hoje. Não veio pro ao vivo hoje.
2: Ô dó,
0: offline. Deixa eu ver aqui. Jequié Repórter. Deixa eu ver se tem, como é que tá lá de audiência. 4 pessoas assistindo isso, Novaes, ô dó. 4 pessoas assistindo lá o Jequié Repórter e a Jequié FM. 130 telas, meu amigo. Aqui ninguém cola com a gente, não. Deixa eu ver lá o Amarelinho. Deixa eu ver, que também concorre aqui com a gente no horário. Deixa eu ver se o Amarelinho tá aqui. Piauí FM, né? Eu acho que é. Se tá lá com a gente. Medir aqui a audiência, amigo. Aqui, ó. Aí, ó. Chegou aqui agora. Pra nós. Vambora medir aqui a audiência aqui pra gente ver como é que tá. Ó, e Piauí FM, 2 pessoas assistindo. Jequié Repórter 4 e o Rota. E o Rota 89 brocando 127 telas. Aqui a audiência é total. E olha, você que tá assistindo, não mude não. Continue ligado aí, no celular, na televisão. Dê o like, o dedinho positivo, se inscreva no canal. Zé Calcá vai sentar aqui na bancada já já. Vou botar ele aqui no paredão. Vou botar o Zé Cocá aqui no paredão já, depois do intervalo. Tem alguma pergunta pro Zé Cocá? É questão política, meu amigo? Pode mandar, não tem problema não. Quer questionar? Pode mandar que o Zé Cocá vai responder daqui a pouco. Você tem alguma pergunta para fazer com o Zé? Você é petista? Você é de direita? Você é de esquerda? Porque o Brasil é assim. Não adianta querer passar pano. Eu fico retado quando eu vejo alguém. Não, mas não pode ser nem tanto, nem tão pouco. Gente, o Brasil não tem três opções. É duas. Ou é uma ou é outra.
1: É.
0: Idiota é quem fica. Não tem que ser o meio. Não tem meio termo, amigo. O mundo está assim. E no Brasil não é diferente. E você.
1: Calma, Júnior Mascote.
0: E você tem que escolher o lado certo da força. Faça seu julgamento. Tire suas conclusões. Escolha. Só não pode, amigo, é ficar em cima do muro. Em cima do muro já sabe, né? Recebe bala dos dois lados. Pedra dos dois lados. Eu vou um breve intervalo comercial e volto com o Zé Cocá aqui na bancada. Não me abandona, não. Eu volto já.
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0: GQFM 8:27.
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1: Que bom te ter de volta aqui no Guia Astral. Uma alegria te encontrar nesta parte, onde a gente se conecta com as mensagens do universo.
0: Câncer, Leão, Virgem.
1: Câncer, sua sensibilidade pede atenção aos relacionamentos e intuição no trabalho. Priorize seu bem-estar. Ele é sua força. Cor, rosa quartzo. Número 23.
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1: Leão. Brilhe com paixão e criatividade. Expresse seu amor e sua essência na carreira. Sua luz é contagiante. Cor dourado. Número 41.
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1: Virgem. Organize a mente para o coração florescer. Dedique-se aos detalhes em projetos e relações. Busque o equilíbrio em sua rotina. Cor azul marinho. Número 8. Que energia, não é? O Guia Astral continua. Na próxima parte, desvendaremos Libra, Escorpião e Sagitário. Fique com a gente.
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3: Isso mesmo, amigo. Pare um instante. Escute isso que eu vou lhe falar aqui agora. Se você hoje pensou em desistir, se o peso está grande demais, se a dor tem calado a sua voz, essa mensagem é para você. 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
8: Muito bem, vambora. Aqui no programa Rota 89 são 8:39, o ex-prefeito de Jequié, pré-candidato a vice-governador da Bahia, porque a partir de amanhã, dia 22, quando concluir a convenção, aí, segundo a lei eleitoral, ele poderá ser intitulado de candidato. Eu acho isso uma frescura, Zé Cocá. Todo mundo sabe, desde então, que é candidato, não, mas tem que botar pré. O que é que muda o pré de candidato? É uma frescura, pra mim não importa, todo mundo sabe isso desde o ano passado, não, mas tem que chamar de pré. Bom dia.
9: Bom dia, Júnior Mascote.
8: Tu acha ou não acha isso? Né? Por que
9: é
8: frescura?
9: É, mas é.
8: Isso? Negócio de pré?
9: É.
8: Muda o quê?
9: Não muda nada.
8: Não muda, nada.
9: É porque dizem que você só é candidato e ainda você é pró, né? Pós-convenção não. Amanhã homologa, com fé em Jesus Cristo o nome, mas você só será candidato mesmo depois sai CNPJ, que organiza tudo, até que esteja filiado, esteja tudo pronto e a campanha entre, você ainda continua sendo pré, né? Mas amanhã, com fé em Deus, convidar a todo o povo jequiense, todo o povo da Bahia, né? Que esteja lá com a gente amanhã às 14:44, faremos, com fé em Deus, a maior convenção da história desse estado, uma convenção para debater de fato a candidatura da chapa. Vai ser no Centro de Convenções em Salvador. ali em Terra Maçã e Piatã, né?
8: Uhum.
9: Centro de Convenções de Salvador, na Orla Marítima. Faremos de fato um grande evento para consolidar com fé em Deus essa força que vem na Bahia inteira hoje, essa questão do anti-Jerônimo, né?
8: É, o anti-Jerônimo é uma questão séria. É, eu exibi aqui a semana passada, eu até citei esse vídeo, se ele tá aqui ainda, Zé, da semana passada, que a gente fez aqui um questionamento. É, o governador Jerônimo Rodrigues, há 2 anos atrás, Zé, ele esteve em Catingau e prometeu à população de Catingau, isso tem vídeo, né? Tá gravado. Prometeu à população de Catingau que
9: faria o asfalto.
8: Faria o asfalto. Aí ele falou, se o governo não tiver, ele apontou para os deputados que estavam do lado dele, se os deputados não conseguissem, ele ia pedir a Lulinha. E o Lulinha até hoje não atendeu o pedido dele. Mais uma promessa do Jerônimo não cumprida, Zé. O asfalto de Manuel Vitorino para Catingau é viável?
9: É.
8: É possível? Falta o quê, Jerônimo? É só vontade?
9: É possível e é viável. Agora o governador tinha que ter dito de fato, primeiro ele tinha que ter se organizado. Tinha que ter dito se ele pudesse fazer ou não. Ali foi num palanque eleitoral, achando que Léo da Saúde ia ganhar a eleição. Ele fez aquele discurso sem ter noção do que estava falando, sem ter planejado a questão financeira antes. E hoje essas coisas hoje voltam, né?
8: Volta.
9: E a sociedade está cobrando. Cadê o governador? Cadê a obra do Tom Sol da Sol? Dadá. O que é que eu disse? Inclusive eu disse a ele, governador, vamos fazer a obra de Catingau por etapa. Eu provei a ele que a gente fazia a obra de Catingau com de 28 a 30 milhões, a metade do preço pelo consórcio. Mostrei como é que fazia, a gente fazia um TSD. E vamos dividir esse TSD em 2 ou 3 etapas. Bora fazer 15 quilômetros por 10 milhões. Depois a gente faz mais 15 quilômetros. E depois a gente chega em Catingau. A gente sabe que é um dinheiro razoável, 30 milhões. Vamos dividir isso em 3 parcelas. E ele aceitou. Vinícius levou o projeto. Mas, infelizmente, as coisas não fluíram. Justamente por isso. Ô Júnior, como é que o governo vai fazer um asfalto em Catingau se o governo não está pagando os médicos que trabalham nos hospitais? Ó, Jaguaquara, 4 meses os médicos que trabalham de plantão, estão falando de emergência, estão sem receber. HGI, Hospital de Piauí, 4 meses sem receber.
8: E cabide de emprego, né, Zé?
9: Cabide de emprego. E ontem uma pessoa aqui no Prado me disse que o Prado tem 3 meses sem receber.
8: Inchado. E contratando. E se não botar o adesivo do PT no carro, tá fora.
9: Virou uns equipamentos, infelizmente, que é pra cuidar das pessoas, cabide de emprego, questão política. O governo não tem condição de pagar todo mundo mais porque ele inchou a máquina pública pra fazer política. E hoje a gente vê de fato descaso. Ele não tá conseguindo, Júnior, mas honrar os seus compromissos. Você sabia que o dinheiro da assistência social do Estado, desde dezembro, que o Estado não passa R$1 pros municípios. Ontem o conselho se reuniu. Ontem fizeram uma sessão ordinária em Salvador e entraram com ação no MP para que o governo pague o REP. Desde dezembro, nunca na história da Bahia aconteceu um atraso dessa magnitude. Nós estamos falando em quase 8 meses sem pagar uma parcela. Aí você diz, um governo que diz assim, ó, nós trabalhamos pelo menos favorecido. O SUAS é quem é, qual é a primeira porta de entrada do carente?
8: É o
9: CRAS, é o SUAS. E ele no governo do estado não está pagando aos municípios o que é dever dele, é lei, está escrito no pacto. É Estado, município e União. O Estado não está pagando 10 centavos aos municípios. Foi obrigado ontem numa assembleia, por incrível que pareça, Júnior, os 407 municípios foi unanimidade entrar com ação contra o Estado. Até os municípios do PT foram obrigados a aceitar, porque não existe, não tem condição. Os municípios, todo mundo sem condição, e o Estado não cumpre seu dever. Por quê? Jerônimo prometeu muito, desorganizou o Estado todo e agora ele não está conseguindo cumprir os seus deveres básicos. Quer pagar fornecedor, quer pagar os servidores, quer cumprir os seus programas. Ele não está conseguindo fazer o básico do básico, Júnior.
8: É, eu estava conversando com uma pessoa que participou desse tal do PGP que eles fazem aí. Aí o rapaz falando, Júnior, o PGP é muito forte porque só mira nas lideranças, entrega máquina para um, entrega viatura para outro. Eu falei, gente, isso enche. O que é que isso representa? O que é mais importante? Uma máquina, uma patroa, uma ambulância, uma viatura, porque ter viatura nova não significa combater a criminalidade, é bom que se diga isso. Isso aí é só palanca, é só cartaz, é só pra sair na foto e mais nada.
9: Ô, Júnior,
8: não é isso que combate a violência.
9: Coisa, ajudando nessa questão da viatura, você sabia que hoje, se um exemplo aqui, um município simples, município Manuel Vitorino, município de Lafayette Coutinho. Se o município não der o combustível para as viaturas rodarem, não roda.
8: Ninguém sabe disso.
9: Então fica dependendo hoje, a bel prazer, dos municípios, porque
8: o estado
9: não
8: entra aí. Aluguel da casa, a comida do policial que fica na casa aí, aí em Lajedo, Tabocal, Itiruçu, Maracás, Jaguaquara, a casa, quem paga o aluguel é a prefeitura.
9: Que o estado não se organiza, Júnior, para ele mesmo fazer de fato a segurança pública bem organizada, que vá para cima, que o estado tenha os seus parâmetros. O estado precisa ter, Júnior.
8: Tem, o Zé, olha aqui, ó. Uma pergunta aqui, Thaís. Júnior Mascote, pergunte a Zé Cocá, a fila de regulação na Bahia tem como acabar ou não?
9: Claro que tem.
8: Como, Zé?
9: Júnior,
8: porque precisa, o povo tá aí tudo doido para ser transferido, Júnior, e não chega.
9: Júnior precisa descentralizar.
8: Como é essa receita?
9: Júnior, eu tava em Uruçu, no município, no extremo sul. Da divisa de Minas, o município de Jucuruçu. Você acredita que uma pessoa de Jucuruçu foi transferida para Jequié na regulação?
8: Imagina.
9: O cara acabou morrendo
8: 900
9: aqui.
8: 900 km.
9: É, quase 1000 km.
8: É.
9: Por desorganização da regulação. Por quê? A regulação, Júnior, é centralizada num ponto só em Salvador. Aí então vem as demandas para Salvador e Salvador só diz, apareceu uma vaga em Jequié, ela bota, mas pode aparecer uma vaga em Teixeira no mesmo. Se você descentralizar o serviço, você precisa ter no mínimo, Júnior, 4 núcleos de regulação da Bahia, no mínimo. Eu acho que o estado tem que ser dividido de 6 a 8 núcleos, para que você tenha esses núcleos. E em alguns casos, Júnior, você comprar serviço particular. O estado não faz isso, você compra na rede particular e você auxilia a baixa e média complexidade com os hospitais municipais. Você fazendo isso, você diminui bruscamente o problema da regulação, porque como o estado centraliza em Salvador, essa desorganização toda, tem hora, Júnior, que fica para um município dar um comando, assim, para quem quer, vem um pedido de Salvador rápido, quer só dar o clique para receber, fica 6 horas, 8 horas, 12 horas, tem vezes que fica 24 horas essa desorganização, porque tá desequilibrado e acaba virando, Júnior, outro cabide político. Você não consegue fazer, você acaba indo para deputado, para um vereador, para um prefeito, para um amigo de influência política. Ontem um político de nome me disse, velho, meu pai tava para morrer, eu tive que pedir um grande político, na hora que eu pedi, no outro dia saiu. Pô, gente, pelo amor de Deus, isso não é coisa para político tá se envolvendo, não, nenhum que seja. É desumano você dizer que a gente precisa, na fila da regulação, pedir um favor a um político. Não é lugar de pedir favor político, não. Pelo amor de Deus.
8: É uma
9: extrema necessidade e dever do estado. Então o estado precisa só regulamentar. Aí você vê, Júnior, a fala do governo, cada dia que se passa, se contradiz mais. Você tem uma fala lá atrás de Rui Costa, ele dizendo plenamente que ele é contra o hospital municipal. Que os hospitais tinham que consorciar, juntar os municípios, junto com o estado, e consorciar para que a gente tenha parâmetro. Que, inclusive, ele deu exemplo da Europa, que a Europa faz isso. Aí, a semana passada, o governador vem para aqui falar de um hospital municipal em Jequié, em outros lugares, em Conquista. Se eles mesmo falavam 2 anos atrás, então agora o que é que eles querem? Se eles não estão conseguindo cumprir com seus deveres, eles querem tirar a carga que é dever do estado. Média e alta complexidade é dever do estado, é obrigação do estado, e querem botar para que os municípios façam isso, porque o estado não consegue fazer o seu dever de casa.
8: Ah, inclusive tem aqui uma pergunta aqui, ó. Pergunta aí, mascote, para Zé Cocá, um vídeo recente que ele fez mostrando uma policlínica municipal pronta. Pergunta a ele qual o endereço, porque aqui em Jequié eu não vi ainda. Acho que deve ser de algum petista já, tipo, futucando.
9: Não, eu não fiz vida policlínica, ponto. Eu fiz o vida policlínica que está em construção, está sendo feita.
8: Aqui
9: no centro de saúde é que é. A obra está bem adiantada para entregar com fé em Deus essa policlínica. Era.
8: No antigo posto de que é.
9: E, inclusive,
8: no
9: centro de saúde é que é, no Campo do América. Aqui no Campo do América. Se você chegar lá, a obra está todo vapor.
8: Tá todo um
9: agora é uma obra complexa. Nós imaginávamos. A gente precisou Anvisa, um bocado de coisa por conta da ressonância do tomógrafo. Então nós perdemos 5, 6 meses para que a gente tenha as liberações, os tamanhos exatos para que a obra fosse feita. Se fosse uma coisa pra gente fazer e colocar, já tava pronta.
8: Isso aqui já é uma provocação para você.
9: Pergunta
8: a ele, porque eu procurei o endereço e não achei. Isso aqui é provocação. Mas não tem problema não. Já tem os petistas mandando pergunta aqui. A gente vai botar aqui as perguntas.
9: Importante.
8: Quem quiser vai ouvir já. Tem um aqui já. Bota aqui, por favor. Abre o canal aí, Hans.
3: Bom dia, Júnior. Ô, Júnior. É, rapaz, prefeito aí, viu? Aí foi, largou o cargo dele aí, passou pro sobrinho aí, prometeu o mundo fundo de Oriente Novo aqui, posto de saúde, centro de cultura, tratação de água, tudo aqui, abandonou, foi tudo aí, rapaz, viu? Tá feio, principal essa rodagem de Oriente Novo aqui aí. o de Rastanto aí, São João, tudo sofre dessas estradas aí. Bora ver, prefeito. E esse Júnior Braga que não tá fazendo nada pelo distrito também aí. É representante de Oriente Novo.
8: Tem gente que não desassociou você à prefeitura ainda, né?
9: Não, ó, Oriente Novo, já tá fazendo posto de saúde lá, ele vai ver. E o salão comunitário que ficamos de fazer, já está sendo citado, foi autorizado quando eu fui. Deve estar, se não começou, tá começando. A estrada, quando eu tava terminando o mandato, nós fizemos, já deve estar ruim, tem que fazer novamente, que é uma região que chove muito. A água já foi instalada, tá lá, inclusive nós fizemos, botamos lá clorador, botamos um bocado de sistema lá. Agora, tem um serviço de água da SERB, que a SERB fez lá, que até hoje falta detalhes para que a SERB termine, mas não é a prefeitura. A parte da prefeitura tá pronta. O que falta é a parte da SERB.
8: Ou seja, a Bahia.
9: Hein? Entregamos praça.
8: A Bahia.
9: Manda ele olhar, o posto tá sendo feito, deve estar terminando já a obra.
8: Ó, a Bahia, há 20 anos na mão do PT, a Bahia ela é a mais violenta do Brasil por população, a questão per capita. A Bahia tem a pior educação, pior sistema de segurança. Vamos começar pela educação. Daqui a pouco a gente entra no fator segurança. Vamos lá, dois comparativos aqui. A Bahia, a última pesquisa agora, da semana passada, apontou que 60% dos eleitores da Bahia não concluíram o ensino médio. São chamados analfabetos funcionais. Presta atenção. 60% dos eleitores na Bahia não concluíram o ensino médio, revela o TSE, Tribunal Superior Eleitoral. De acordo com os dados, Zé Cocá, mais de 60% dos eleitores baianos não concluíram o ensino médio, o equivalente é, olha, 60%, 6.833.000 pessoas dentro do eleitorado apto na Bahia, 6 milhões, quase 7 milhões de pessoas na Bahia não concluíram o ensino fundamental. De acordo com os dados, 5,33% dos eleitores baianos são analfabetos. E a gente sabe que onde existe maior número de analfabetos, a esquerda e o PT proliferam, se criam, porque eles não diminuem. O PT está há 20 anos na Bahia, não era para ter 6 milhões de semi-analfabetos, era para estar como Santa Catarina. Santa Catarina, saiu a pesquisa, sabe o que é que o TSE apontou? Santa Catarina registrou menor taxa de analfabetismo no país. 1,9% do eleitorado de Santa Catarina é analfabeto. Santa Catarina é governado por um governo de direita. Como é a economia de Santa Catarina? Como é a economia na Bahia? A Santa Catarina é o estado mais seguro da federação e a Bahia é o mais criminoso da federação. É por isso que o PT reina, senhoras e senhores. Acordem para a vida. 60% do eleitorado. Isso aí, Zé, é uma coisa terrível. Educação. Como a gente pode acabar com isso, Zé?
9: Mas, Júnior, mas isso vai acabar com o FEDEC.
8: Tem que acabar, não pode.
9: O governador que está, ele anunciou aprovação automática.
8: Não quer reprovar.
9: Isso é um verdadeiro absurdo.
8: Absurdo, ele é professor.
9: Ele é professor. Essa fala medíocre dele. E graças a Deus, Neto já garante a gente que o dia 1º de janeiro será o primeiro decreto dele. Acabando com esse secreto de Jerônimo da
8: aprovação
9: automática. Então isso será extinto na Bahia, com fé em Deus.
8: Teve nota,
9: e aí pra isso, Júnior, precisa ter um programa organizado. A Bahia precisa de mais creche. Agora Pernambuco, não sei se você viu, a governadora em 186 municípios, Nancy, ela anunciou 250 creches para distribuir em todos os municípios, para fazer rápido, para quem chega em todos os municípios. A Bahia nunca teve na história do estado um programa de creche para fazer parceria com os municípios. Aí ela diz, eu vejo outro dia, a secretária diz, mas é dever do município, mas a maioria dos municípios não tem condição, Júnior. E você não consegue, Júnior, alfabetizar num tempo hábil se você não tiver creche. Então, não existe um programa de alfabetização na Bahia. E não existe um programa do EJA na Bahia também, para que você pegue os jovens e adultos em tempo hábil e faça isso em 2 turnos, em 3 turnos. Então o governo não pensa em acabar o analfabetismo na Bahia. O governo não pensa em melhorar os índices baianos, muito pelo contrário. O governo enxuga gelo e finge estar dando educação. Aí ele pensa, vou fazer uma grande escola. Algumas fizeram. É importante? É. a grande escola, mas a gente tem que ter um programa de fato para erradicar o analfabetismo rápido, para que a gente tenha nossas crianças chegando ao quinto ano, aos 5 anos de idade, já pronto para ler e escrever. Quando ela chegar no Fundamental 1, ela já tenha fazendo as suas primeiras letras, Júnior. Então, quando a gente vai botar com um aluno com 7 anos para ele começar a aprender a ler, você perdeu um tempo grande dele. Então a creche prepara para isso. Você consegue preparar. E o estado da Bahia é o estado que menos faz isso na nossa federação.
8: Mas você concorda que quando as pessoas ficam mais inteligentes, aprendem mais, claro, descobrem mais, deixam de votar no PT? Claro. Isso é claro, né?
9: Você vai falar de Lula.
8: É fato.
9: Lula disse que quem ganha mais de 5 salários mínimos deixa de votar no PT. Ele disse isso.
8: É verdade, você viu. Eu lembro.
9: Já todo mundo que deixa de ganhar 5 salários, porque as pessoas começam a se libertar.
8: Começa a libertar.
9: Cria-se, Júnior, uma ideia que quem for, não for do PT, vai tirar a Bolsa Família, tirar os programas sociais. Aí eles vendem esse terrorismo para que não haja mudança. Mas a população também tem acordado para isso. Tem mostrado que isso não existe, os programas sociais não irão acabar. O que é que a gente precisa fazer? A gente precisa gerar riqueza para que as pessoas mesmo se digam: eu não preciso dele mais.
8: O povo não quer trabalhar mais, não, Zé.
9: Eu não preciso dele mais.
8: Hoje, para encontrar alguém para trabalhar, tá difícil, amigo. As pessoas se penduraram nesses projetos sociais. Projeto social é importante? É. Eu estava, Zé, esse final de semana em
9: Mas aí, Júnior, deixa eu lhe ajudar numa coisa. Aí isso aí é um programa de governo. Porque o que é que aparece? Se o governo não fizer isso e não fortalecer porque as empresas tenham condição de gerar emprego e dar uma condição melhor, aí não acontece isso.
8: Não acontece.
9: O problema é se você não qualifica. Aí o emprego que tem pra pessoa é o emprego de salário mínimo só. Aí você tem um Bolsa Família, você já ganha R$1.000. Depois você vai trabalhar para ganhar 1.500. Então a gente precisa qualificar nossas empresas. Você precisa incentivar, diminuir carga tributária para que seja atrativo a condição disso. Os empresários na Bahia estão querendo sair daqui para ir para Pernambuco, para ir para Espírito Santo, porque nossa carga tributária é pior. Uma coisa simples, gente: tu vender ovo de galinha na Bahia, tu produzir aqui, se tu levar para Pernambuco, tu paga 20%. Se tu trouxer de Pernambuco para aqui, a carga é zero.
8: Olha que loucura.
9: Aí o cara leva pro Nordeste todo e pra Bahia zero. Mas a Bahia, tudo sai daqui, paga 20. Então ninguém quer se instalar aqui.
8: Ninguém.
9: Nós perdemos agora o direito de ser o maior produtor, a maior bacia leiteira do Nordeste, era a Bahia. Nós perdemos pra Pernambuco por conta da nossa questão tributária. Aí, olha que Pernambuco é um estado menor que o nosso. A nossa condição é muito melhor. Não desmerecendo Pernambuco, mas nós temos todas as condições de ser 10 vezes mais produtor que Pernambuco, mas a desordenação nossa deixou a gente para trás novamente. Pernambuco tem crescido na indústria bruscamente por conta disso. Então a Bahia falta de fato um projeto de fato que consiga fortalecer isso para ir a geração de emprego, você ir melhorando o poder aquisitivo e tirando essa questão.
8: Eu tava esse final de semana lá em Maiquinique, eu tava conversando com a senhora, ela é proprietária de uma fazenda, ela produzia, Zé, 300 litros de leite dia. Ordenha. Aí ela falou: Júnior, tem 30 dias que eu parei de produzir, não tô mais tirando leite, não, tô vendendo minhas vacas. Eu perguntei: por que, dona Graça? Ela falou: porque não tem ninguém para trabalhar. Júnior, não é para pegar no peito, não, é na ordenha. Não tá achando gente para trabalhar. O negócio tá complicado. Olha, são 8:58. Eu vou um breve intervalo comercial. Depois do intervalo comercial, vamos ouvir as perguntas que está chegando aqui no nosso WhatsApp. Vamos também conversar sobre a questão da segurança pública, que são os dois principais fatores hoje fundamentais que implicam no dia a dia da sociedade. É saúde e segurança pública. O nosso intervalo é bem rápido. Eu volto já, não saia daí.
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8: GQFM 8:59.
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19: Olá, ouvintes. Bem-vindos de volta ao Guia Astral, nosso encontro com as energias que nos cercam. Prepare o coração, porque a jornada por autoconhecimento e novas perspectivas continua por aqui.
18: Libra, Escorpião, Sagitário.
19: Para você, libriano, reflita suas escolhas e relacionamentos. No amor, busque harmonia, cultivando a paz em cada interação. No trabalho, confie na sua intuição para decisões importantes, equilibrando diferentes pontos. Sua paz é o maior guia. A cor da sorte é o rosa quartzo e seu número é o 15.
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19: E para você, escorpiano, é tempo de mergulhar fundo na sua intensidade, promovendo uma verdadeira transformação. Sinta paixões profundas, desvendando sentimentos que trazem cura e superação de desafios. A força da sua alma é ilimitada. Sua cor da sorte é o vinho tinto e o número é o 29.
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19: Ah, Sagitariano, a aventura chama seu nome. Expanda seus horizontes com novas experiências no amor, buscando a liberdade. No trabalho, explore caminhos de muito aprendizado. O mundo espera por sua curiosidade, então abra-se para o desconhecido. A cor da sorte é o turquesa e seu número é o 41. Uau, que energias! Mas a nossa viagem pelo Guia Astral não para por aqui, viu? Daqui a pouquinho, na próxima parte do programa, Letícia Leal traz as previsões para Capricórnio, Aquário e Peixes. Fique com a gente.
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9: Nós estamos aqui ao vivo com o ex-prefeito de Jequié e pré-candidato a vice-governador, o Zé Cocard. Estamos transmitindo ao vivo também no nosso canal no YouTube. 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Zé, o ACM Neto estava dando entrevista na Bahia FM e ele falou que na eleição passada ele teve maioria dos votos em dos 417 municípios, ele foi o mais votado em 54, que é muito pouco ainda, tem que aumentar esse número aí, mas 54. E já existe uma perspectiva que esse número tende a aumentar, claro, com sua ida para o grupo, porque você é um cara que representa muito

0: Os outros 30% estão nas 300 e poucas cidades. Então, as maiores cidades concentram o maior eleitorado, as menores cidades. O que aconteceu na passada, de fato, erros estratégicos, Neto perdeu nas pequenas com diferença muito grande. Neto ganhou nas maiores, com mais de 1,5 milhão de votos de frente, uma frente muito grande. E ele perdeu nas pequenas, dos 2,5 milhões de voto apurado nas urnas, nas pequenas cidades, Jerônimo teve 1,8 milhão e pouco. Então a frente foi muito maior. Então Jerônimo tirou a frente das grandes todas, nas pequenas de fato, e aí aumentou. Aí eu fui para os 400 mil. Agora, se você comparar eleitoralmente, fazer uma conta redonda, as 100 maiores cidades têm 75% do eleitorado. Os outros 25% do eleitorado estão nas 317 cidades. Fazendo a conta, não é 100, não, mas estou fazendo a conta exata de 100. Então, o que é que está acontecendo nessa eleição? Na eleição passada, Neto não tinha palanque em mais de 100 cidades. Nós tínhamos mais de 114, 120 cidades que a gente não tinha banda A, banda B ou banda C, grupo nenhum. Nessa diferente, nós vamos ter palanque basicamente todos os municípios baianos. E outra coisa, tinha município que Neto tocou. Neto teve 14% do eleitorado. Neto faz pesquisa em urna, tem 30, 35%. Então Neto não precisa ganhar de fato na maioria das cidades, não. A gente só precisa crescer. Só precisa crescer 3%. Neto só precisa crescer no geral 3%, a gente já tem 50,2. As pesquisas dizem que a gente cresce mais de 10%. Então tem pequenas cidades que Neto não era conhecido, ou que o prefeito estava muito forte, ou que Lula estava muito forte e levou Jerônimo, que nessa não vai acontecer. Porque Jerônimo foi o governador que mais andou. Se você fizer uma pesquisa hoje, Jerônimo é mais conhecido que Neto. Jerônimo hoje, só 12% do povo baiano não conhece Jerônimo, e Neto são 16. Então Jerônimo ficou muito presente, mas ele, por ser muito presente, ele prometeu muito e não fez. Então Jerônimo, na passada, o que foi que ele fez? Lula teve 72% dos votos, ele se escondeu atrás de Lula e dizia: eu e Lula junto vamos resolver o problema da Bahia. E ele conseguiu piorar o estado. O estado terminou o mandato devendo, prometeu muita obra, não fez, vários serviços não aconteceu. Aqui que é mesmo, ele prometeu a casa entrada, prometeu, assinou a ordem de serviço, assinada, todos os acessos ali do IFBA, prometeu todos os acessos ali do São Judas, vindo quem vem da Maralina, prometeu a entrada da Cachoeirinha. Eu ia fazer, ele não prometeu, aquela acesso da Cachoeirinha, BR-330 da Cachoeirinha e a principal da Cachoeirinha. Prometeu mas alguns asfaltos aqui, não fez nada disso. Aí prometeu o centro industrial, prometeu o aeroporto, prometeu mais creche, prometeu mais. 90% do que ele prometeu, ele não cumpriu. Prometeu lá em uns clubes, prometeu e assinou. Tá tudo assinado, tudo ordem de serviço. E tantas outras obras. Então isso aconteceu na Bahia inteira. Então hoje a gente só precisa crescer 3%, nós vamos crescer muito mais de 10%. Então, se Neto ganhar em 100 cidades, que eu creio que a gente ganhe mais do que isso, é o suficiente para que a gente defina a eleição. Ou a gente pode ganhar as mesmas 54%. E crescer 5-10% em todas as outras cidades. Então a diferença não é a quantidade de cidade que a gente vai ganhar, é o aumento do voto.
1: Ô Zé, e esse sentimento de antipetismo tem crescido, na muito, sua opinião?
0: Muito, muito.
1: O povo
0: muito.
1: Tá tomando raiva, realmente, ranço do PT, né?
0: Ó, na Bahia tem dois sentidos. Na Bahia, você pega.
1: Na Bahia
0: pega
1: ainda tem esse ranço ainda.
0: A pesquisa, o que é que acontece na Bahia? Você faz uma pesquisa popular. Lula caiu de 10 a 15 pontos, mas ele ainda tem ampla vantagem em comparação a Flávio, qualquer outro, pronto. Mas está criando na Bahia um anti-Jerônimo, isso está muito forte. Lula, na passada, ele tinha 60% de indicação de voto. Nessa caiu para 34%. Só 34% do eleitorado baiano vota num candidato casado com Lula. Os 43% está dizendo que vai votar no candidato que ele escolher. Ele quer escolher o candidato independente de Lula. E 20% quer votar no candidato da direita. A direita cresceu. Na passada, essa indicação só era 10. Pulou para 20. Então você vê que a eleição mudou toda. Ó, 20% da indicação, 43% ele quer escolher o seu candidato. Jerônimo pontuou com 52%, 54%, 56% de rejeição. Ao contrário de Neto, com rejeição de 30, 32%, por conta do voto do PT. Então você vê a chance de crescimento de Neto. Quando você faz a pesquisa de avaliação, Neto com 49% poderia votar ainda da 15, 16%. Então Neto pode chegar a 60%. Jerônimo, o máximo dele que ele consegue chegar nas avaliações é 45%, 46%, 47%. Ele não consegue ampliar mais do que isso.
1: Ô Zé, outra coisa. Hoje a grande preocupação, a gente sabe que a majoritária ela é importante. Mas boa parte dos problemas que o Brasil está vivendo hoje é por conta de um Senado inerte, um Senado que

0: não vem fazendo o seu papel. Por isso que o Brasil está do jeito que está hoje, por conta do Senado. E o senador do Legislativo é o único candidato que é eleito na majoritária.
1: É isso.
0: Não tem percentual, como é o único cargo legislativo que é eleito pela majoritária, ou seja, quem tem o maior número de votos. E nós temos aí os escândalos explodindo. A importância de se ter um Senado preparado, Zé. Isso faz toda a diferença para a República?
1: Muito, muito, muito, Júnior. Júnior, os senadores, nem bem disse você, é o coração.
0: O coração.
1: O coração do, do Congresso Nacional está no Senado. Não desmerecendo os deputados.
0: Sim.
1: Mas o Senado tem uma importância, até porque é um número menor, ele consegue se organizar. Mas então, se você dá uma Bahia, são três. Todos os estados têm direito a três senadores.
0: Isso.
1: Então, você está falando no universo de 81 senadores, 83. 81 senadores, Júnior, que de fato precisa que a gente tenha pessoas que tenham capacidade de responder, um exemplo, na Bahia.
0: E resolver.
1: E resolver. Você tem dois senadores, você tem um senador, pra mim, é um cara da poxa, que é coronel, fez um mandato excelente, pra mim, um dos melhores senadores que tem. O único senador municipalista, lutou pelos municípios, foi coronel. Você vem agora, João Roma, na pré-disputa ainda, eu acho que é um cara formidável, com fé em Deus, teremos os dois senadores. E não desmerecendo aqui Jacques Wagner, ou Rui Costa, qualquer um, mas você avalia o caso de Jacques Wagner. Jacques Wagner foi pra uma televisão, ele deu uma entrevista dizendo que a vida dele, o que ele tem é o salário dele e um apartamento. Aí ele aparece com a venda de 35 milhões de imóveis.
0: Mentir a especialidade deles.
1: É, aí você diz assim, poxa, como é que você diz? Só vive daquilo aqui. E você aparece vendendo um terreno de 15 milhões, um apartamento de 10 e comprando outro de 10.
0: É.
1: Então você, aí pelo amor de Deus, então é importante que o eleitor avalie essas questões. Então o cara que se coloca como pobre. Ah, eu sou pobre, eu sou miserável, eu sou igual a você, eu não tenho nada, só de venda. Não estou dizendo que o apartamento que ele mora, outras coisas que ele tem. Ele está falando da movimentação, assim, real, do Master para cá, de 35 milhões.
0: Ô Zé, uma reeleição de Lula significaria o fim do Brasil de vez?
1: Eu não vou dizer o fim do Brasil, porque o Brasil já passou grandes tempos. Agora, seria um problema, porque o Brasil está colapsado.
0: Tá.
1: Nossa taxa de juro alta, a carga tributária alta, o nosso poder de endividamento baixíssimo, porque nós estamos pagando menos a dívida do que o que a gente está gastando. Então, o país está. Hoje a gente gasta mais do que a gente arrecada.
0: Uhum.
1: Então, o Brasil precisava urgente de um plano eficiente, dizer só, vamos cortar na carne.
0: Quem
1: corta cargo, cortar vantagem, cortar tudo. O Lula não teve coragem pra isso.
0: Ele nunca fez, na verdade.
1: E acho muito difícil ele ter de novo. Se a gente não tiver um presidente agora que tenha coragem equilibrada, fazer o que eu fiz aqui em Jequié. Essas pessoas avaliarem isso. Se eu chegasse aqui em Jequié e quisesse arrumar a vida dos meus amigos, a vida dos parentes, gastava 80% do índice pessoal pra botar a máquina pública pra rodar de novo. Se eu não tivesse tido a coragem de fazer isso, Jequié hoje estava em colapso total. O Brasil precisa disso agora, precisa de um presidente eficiente, corajoso e que não pense no umbigo dele, nem no cenário, que pense no país, ó, vou equilibrar as finanças do Brasil. Porque, Júnior, o país, o estado e o município é que nem a nossa casa. Você não vai conseguir ver. Se você ganha 5 mil, como é que você quer ver com 10?
0: Não tem como.
1: Você precisa se organizar para ver com 5.
0: Isso.
1: O que é que você pode fazer? Você pode potencializar a sua receita para que no futuro você ganhe 10. O Brasil precisa fazer isso. O Brasil, Júnior, precisa virar um país industrial.
0: Isso.
1: Nós somos um país de commodities hoje.
0: Commodity.
1: O Brasil não tem. A indústria no Brasil é uma raridade. A gente tem cada ano que se passa nos empobrecendo mais, porque a taxa de juros nossa é alta, o risco do Brasil é alto, ninguém quer investir aqui. Então o Brasil, tudo que a gente produz, que é muito, a gente manda pra China, pra outros estados. Por que o Paraguai tá virando a bola da vez?
0: As indústrias daqui estão indo pra lá.
1: Por conta disso.
0: Diga-se de passagem, governo de direita. Lá o presidente é de direita. Hoje no nosso continente aqui só tem dois países de esquerda. É aqui e a Venezuela, por enquanto.
1: Júnior, se você é o maior produtor, você sabe, o maior produtor de algodão do mundo é o Brasil?
0: É o Brasil.
1: E a maioria desse algodão é aqui no oeste da Bahia. Você sabe qual é a indústria da área que nós temos no oeste da Bahia? Zero. 100% do nosso algodão. 100% vai pra fora.
0: Não é beneficiado aqui, Zé?
1: 100%. Aqui não beneficia no oeste da Bahia. O oeste da Bahia é o maior produtor de algodão do Brasil. Considerado o maior produtor de algodão do mundo, o Brasil é hoje. Nós somos o maior produtor de algodão do mundo. O Brasil não beneficia quase nada. E o oeste não beneficia uma. A gente não faz uma faixa, usa-se um real do algodão.
0: Um pedaço de tecido.
1: Zero.
0: Enrola tudo, bota nos contêineres e
1: vai
0: manda,
1: embora.
0: Manda embora.
1: Então você imagina quantos mil empregos geraria se a gente tivesse um polo desse ali no oeste da Bahia. Então você vê, Júnior, ou a gente, Júnior, vender matéria-prima, vida toda despobrece. A gente precisa industrializar. Então o Brasil não foca nisso, porque nós não somos competitivos. E o Brasil não acorda para isso. Nós não tivemos um presidente que pensou à distância, que pensou, ó, o Jequié tem um centro industrial desse. O que é que nós temos que fazer no centro industrial de Jequié? Ampliá-lo. O oeste da Bahia, a gente precisa de abrir novas rodovias, a gente precisa que a indústria no oeste, não só para isso, como para tantas outras áreas. O oeste produz soja, o oeste produz vários tipos de grãos, era para ter indústria de todas as áreas no oeste da Bahia. Uhum. Aí a gente fica só na questão do commodity. Pá, pá. Aí quando você tem uma baixa, como está acontecendo agora, a gente se enfraquece. Quando melhora, o Brasil vai. Então, mas você não agrega valor. Então é isso que acontece no Brasil. A ferrovia, Júnior, a ferrovia Oeste Leste, Júnior, vai fazer 20 anos.
0: Vai.
1: Que não sai do papel. 20 anos. Que poderia. Que você sabia que a gente
0: não
1: que
0: fizeram produz. A ferrovia, vamos fazer a ponte, Zé? Como? É.
1: A gente que produz, quem cria gado, animal, qualquer coisa, você diminuiu o nosso custo em 20% tendo a ferrovia aqui. Só por causa do questão do transporte. Então você criaria uma área competitiva, porque a gente quer ter um clima muito agradável na nossa região. Então você vê esse cenário, você diz, pelo amor de Deus, se o Bahia não fizer isso, então a gente precisa acordar. A gente precisa, Júnior, a vida, tem hora que a gente precisa acordar pra mudar. Então é importante a sociedade ver, ó, não é que Lula é ruim, ele pode ter feito a parte dele, tem tido o momento dele, mas a hora é de mudança. A gente precisa de alguém agora que tenha vocação, que tenha determinação e tenha pujança pra fazer as mudanças que o país precisa.
0: Zé, segurança pública, a Bahia hoje é um estado que está exportou os seus criminosos e hoje está importando, trazendo lá os esquemas terroristas de São Paulo, do Rio de Janeiro, implantando na Bahia, Salvador e outras cidades, já tem toque de recolher. É um estado governado pelo PCC, pelo Comando Vermelho. Qual o plano de governo com relação à segurança pública? Porque o governo do PT é de mãos e pés atados. Se tem uma invasão de terra, o policial não pode tirar o sem terra, porque senão o policial é transferido ou perde a farda. Se um oficial chegar numa fazenda para tirar um sem terra lá, na marra, o policial corre o risco de ser punido e de ser transferido, porque é uma praxe do petismo isso. E como combater essa questão da violência? Qual o plano de governo, Zé, para isso aí? Porque é isso, e hoje, Júnior, meu amigo, ele tá em primeiro lugar no Brasil, viu, cara?
1: Quais são nossas principais pausas? É o que Neto diz. A Bahia tem muita coisa para consertar. Agora, segurança pública e saúde é emergente.
0: Isso.
1: Esses dois elementos nós temos que começar trabalhando com eles. E não é começar em janeiro, não. Você já tem que fazer a transição de outubro a dezembro, para avaliar quais são as mudanças, o que é que nós fazer, para quando você pegou janeiro, que a posse agora é mais, a gente fala dia primeiro, mas não é mais dia primeiro, mudou para dia 6, né?
0: É.
1: O governador será empossado dia 6 de janeiro. Então, dia 6 de janeiro, você foi empossado de manhã, você já tomar as atitudes necessárias, rápido. O primeiro ponto, Júnior, é trazer a polícia para o seu lado. A polícia hoje não se sente representada pelo Estado. Você pede perguntar a qualquer policial. Policial, você se sente representado pelo Estado? Ele não se sente. Mano. Porque ele sente que o Estado deixa ele a par, não dá a estrutura que ele merece e não corresponde a ele. Então, para ele, hoje é perigoso. Essa semana mesmo um policial me disse, houve um confronto com os bandidos, o policial ficou confinado 2 ou 3 dias para dar depoimentos, para fazer discussão. Então, quem tem que provar
0: o
1: que
0: está
1: certo...
0: Não, larga a mão do polícia, larga isso. A mão.
1: Se é vire. O policial.
0: É, o policial.
1: O bandido não, o bandido vai lá pro presídio,
0: não.
1: Lá ele tem telefone, faz o que ele quer.
0: Advogado de graça,
1: advogado de
0: defensoria
1: graça,
0: pública, tudo. Ministério Público. E o polícia que se lasque.
1: Aí sozinho. O policial, ele ganha mal, ele não tem acesso à moradia,
0: terrível.
1: Não tem estrutura, e o Estado não defende. Então o Estado precisa chamar os entes, Ministério Público, Justiça, ó, calma aí. O policial baiano é nosso. Vamos responder. Se ele fizer alguma coisa que desabone a conduta dele, beleza. Agora, a gente não pode estar pudindo policial por tudo que acontece. E aí, em seguida disso, é de fato criar um plano ordenado e organizado. Júnior, presídio é para prender malandro. Não é para o cara ter regalia o que aconteceu em Anápolis. E aqui em Jequié, pelo que eu ouço dizer, não é diferente, não. Aqui tá um caos. Presídio nosso hoje é um caos. O presídio aqui de Jequié e de outros lugares da Bahia. Então precisa que isso tenha o conjunto, as áreas penitenciárias como uma coisa muito séria. Complexo penal é pra prender vagabundo, penitenciária é pra prender vagabundo. Vamos partir, organiza isso, vamos pra cima da bandidagem. O primeiro ano você terá de fato uma aceleração. mas do segundo dia em diante você começa a retroceder, porque você vai agir. Júnior, eu tava conversando essa semana com um comandante, você sabia que Jaguaquara e Piauí, se tivesse a 100 mil habitantes, tá com os índices muito maior do que os nossos.
0: É.
1: As duas cidades deram um boom
0: na muito violência.
1: Forte. A violência em Jaguaquara e em Piauí deu assim uma alta que você não tem noção. Por quê? E não há esse apoio, então a polícia se sente desprestigiada. O primeiro passo é esse, aí você cria um plano organizado, condição, investimento, inteligência, Júnior. Pô, não tem inteligência. Hoje aqui, você tem inteligência aqui, eu não vou citar pra não, não ser antiético, mas os caras não conseguem um drone pra fazer fiscalização, o cara não consegue computador, não consegue equipamento, aí as inteligências ficam 6 meses, você não consegue fazer nada.
0: O delegado porque me o falou, o delegado aqui de GQM me falou outro dia, Júnior, tem vezes que eu tenho que trazer o papel de ofício de casa e até a tinta pra pôr na impressora aqui na delegacia, porque não tem.
1: Estrutura. Aí você sem estrutura, você vai conseguir fazer o quê? A polícia acaba ficando de mãos atadas e começa a ficar desmotivada.
0: Parece que é parece que é proposital isso, né?
1: Parece
0: vamos desanimar
1: não é.
0: Os caras aí pra não investigar, pra bandidagem crescer. Parece que é assim.
1: Infelizmente, cara. Parece que é mesmo.
0: Ô Zé, outra coisa aqui, olha, já tem uma pessoa aqui dizendo o seguinte aqui, ó. Zé Cocá, nos explique pra nós o que é ProUni, Universidade para Todos, Enem, Fies, Minha Casa, Minha Vida, aponte aí o presidente que fez mais do que o Lula. Respeite o Lula, porque o Lula fez muito pelo pobre. O povo ainda fica preso a isso ainda, Zé. Eu sempre falo que o melhor benefício social que existe não é Bolsa Família, gente. É emprego. O melhor benefício social que existe, o maior programa social que existe é emprego, liberdade para trabalhar. Eu não falo nem carteira assinada. Eu falo liberdade para trabalhar. Que o Brasil não tem liberdade para trabalhar.
1: Júnior.
0: Ou eu tô errado, Zé?
1: Ô, Júnior, e não vamos discutir quem fez o que não fez, não.
0: Não é, porque...
1: A gente só precisa ter noção, Júnior, que a vida é feia. Nós somos, ó. A gente vai mudando.
0: Claro.
1: Não é porque Lula fez no passado. Eu não tô aqui discordando do que ele fez, não. Ele fez programas que foram excelentes, que foram importantes. A gente não vai dizer que não foi feito coisa boa, foi. Mas não é por conta disso que a gente não vai mudar, toda. Não.
0: É, claro.
1: Aí não é possível que a gente vai ficar a vida toda pensando a mesma coisa. Um exemplo, Zé Cocá fez aqui pro Jiquê. Mas uma hora tem que ter outras pessoas que possam fazer também. A gente precisa dar outras oportunidades. Não é justo agora. Eu tô desmerecendo. Lula tá chegando a 80 anos. Lula tem um programa que ele não consegue avançar. O Brasil nesses 4 anos não avançou nada.
0: Ele não, ô Zé, Lula não é Zé. Qual foi o projeto que Lula apresentou
1: zero,
0: pro Brasil?
1: Nenhum. Zero.
0: Lula então... tá governando sem projeto. O que melhorou na saúde da sua vida? O que melhorou na segurança pública? O que é que Lula tá fazendo pela educação? Gente, nada. Lula ganhou sem projeto de governo. E as pessoas não conseguem enxergar isso, Zé.
1: Mas agora, Júnior, a importância da gente fazer de fato isso, e é o que eu digo sempre, o que é que tá acontecendo na Bahia? O que é que Jerônimo quer? Infelizmente, ainda na Bahia, Lula ainda tem essa aceitação. Então, Jerônimo quer casar com Lula. A gente precisa mostrar aqui na Bahia que Jerônimo é Jerônimo, Lula é Lula. E é o que tá acontecendo hoje. E a verdade, Júnior, eu falei isso, volto a dizer, falei isso várias vezes já, que a gente precisa mudar o cenário geral. O
0: geral.
1: Brasil precisa, de fato, de uma mudança. As pessoas precisam.
0: Tem que mudar
1: ver,
0: aqui lá, viu, Zé?
1: Eu também acho, concordo com você.
0: Só mudar aqui e deixar lá, não.
1: As pessoas precisam ver. De fato, que o Brasil precisa de muito mais, e na Bahia ainda muito maior ainda, então é importante de fato que a gente mostre as pessoas, ó, eu não sou contrário pro ProUni, é importante, vai continuar, agora nós precisamos gerar emprego, precisa trazer indústria pro Brasil, precisa fortalecer, mudar nossa carga econômica em vários setores, você precisa ampliar serviço, você precisa descentralizar áreas, não tem muita coisa, você precisa fazer da educação uma referência, precisa criar planos para que a gente fale de 50 anos, a Coreia do Sul, Júnior, fez um plano educacional para 50 anos,
0: uhum.
1: E ela conseguiu cumprir 20.
0: Uhum.
1: Então o Brasil precisa dessas metas. O Brasil hoje não faz. Cada município faz do jeito que você quer. Saúde pública. Júnior, a tabela do SUS tem mais de 20 anos sem nenhum tipo de reajuste. Mais de 20 anos sem nenhum tipo de reajuste. Os municípios não aguentam. Os programas sociais do governo federal, todos têm mais de 20 anos sem reajustes. Os municípios não acabam. Então são coisas que precisa se rever para que você tenha saúde social e educação de qualidade, porque o governo finge que dá e acaba fingindo que recebe.
0: É verdade. Zé, já não tem mais tempo para nada. São 9:31. Amanhã é o dia, né?
1: Amanhã estaremos lá em Salvador.
0: Boa sorte para você.
1: Aproveitar e convidar você. Será um prazer estar lá com a gente. Amanhã, às 14:44, estaremos lá no Centro de Convenções em Salvador para fazer a maior convenção da história dessa Bahia, com fé em Deus. A mudança da Bahia começa amanhã, com fé em Deus.
0: Malon, Bui. Quem mais? Renac. O digital, tem que dar moral pra esses caras aqui, como é o dele?
1: Diego, Diegão aí, pai.
0: e Maciel, são os caras que fazem os videozinhos que você assiste, tudo. Essa galera nunca é valorizada, mas eu gosto de dar moral, falar pra esses caras, porque é a galera que faz a mídia acontecer, rodar nas redes sociais, o videozinho que você recebe, tudo programado, tudo bem editado, são esses caras que ficam atrás das câmeras.
1: Quando vezes é colocado na rede social arrumadinho, pode ver que Diego que fez esse vídeo.
0: É Diego, lá, né? É Diego que faz, tem que valorizar esses caras, pô.
1: Diego deixa colocado bem bonito, bem arrumado.
0: É Diego, tu dá um trabalho da porra, né, velho? É ruim, né? Transformar um cabo feio desse bonito, caramba. Valeu, Zé, boa sorte pra você, o intervalo é rápido, eu volto já.
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0: GQFM 932.
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3: Que alegria ter você de volta para essa parte final do nosso Guia Astral.
2: Capricórnio, Aquário, Peixes.
3: Capricórnio, os astros indicam renovação profunda. Reorganize prioridades e fortaleça laços emocionais, buscando novo propósito no trabalho e no amor. Confie na sua intuição para guiar cada passo. Lembre-se, Capricórnio, a força está em se reinventar. Sua cor da sorte é o terracota e seu número 23.
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3: Aquário, prepare-se para grandes descobertas e expansão da sua essência. Explore novas ideias, conecte-se com grupos inspiradores e traga inovações. No afeto, liberdade e respeito são a chave para sua autenticidade. Use sua originalidade. O lilás é a sua cor e 87 o seu número.
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3: Peixes, alma sensível, mergulhe fundo em suas emoções e sonhos. Encontre clareza e propósito. Sua espiritualidade te guia para paz interior, fortalecendo laços de amor com compaixão. Acredite na magia que reside em você. Sua cor da sorte é o azul marinho e 45 o número que te acompanha. Com essas mensagens, nosso guia astral se despede. Que a esperança e o autoconhecimento acendam seu coração. Cultive sua essência e siga em frente com fé. Agradeço sua companhia. A gente se reencontra em breve.
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1: Muito bem, você que é pai, que é mãe, adote, crie, leve seu filho para uma igreja antes que o marginal e o traficante o adote para sempre. Fiquem todos com Deus e na companhia do Filho de Deus, Lucas França. Tchau, obrigado.

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que eu quero que os meus filhos saibam. Maravilhoso acordar cada dia e saber que é algo de novo, gente. Graças a Deus, hein? Hoje, dia 21 de julho. E você, hein? Já tá aí na correria, faz isso, faz aquilo outro. Mas que bom. Como que o rádio tá ligado? E a gente começa sempre a maior festa do rádio com a mensagem positiva, uma mensagem para um dia melhor. Eu quero que você preste bastante atenção nessa mensagem que eu vou compartilhar com você agora. Há pessoas que passam a vida convencidas de que são mais inteligentes do que todos à sua volta. Manipulam situações, distorcem fatos, escondem intenções, usam máscaras e pensam que ninguém percebe. Quando alguém tenta alertá-las, respondem com arrogância, como se fossem as únicas donas da verdade. Mas existe um erro ainda maior. Não é apenas subestimar as pessoas, é subestimar Deus. É imaginar que se pode enganar aquele que conhece os pensamentos mais íntimos do coração. Deus, ele sabe das intenções de cada um. Deus vê o que ninguém vê. Conhece as intenções escondidas por trás das palavras, das aparências, das aparências cuidadosamente construídas. A Bíblia nos recorda que o homem vê as aparências, mas o Senhor vê o coração. Podemos até enganar algumas pessoas por algum tempo. Podemos até construir uma imagem admirável diante dos outros, mas diante de Deus não existem máscaras, desculpas ou ensinações. Por isso, a verdadeira sabedoria não está em parecer esperto, está em ser íntegro. Não está em vencer aos outros pela astúcia, mas em viver de tal forma que a consciência possa repousar tranquila diante de Deus. Quem vive tentando enganar os outros acaba se tornando vítima da própria ilusão. Quem vive na verdade, talvez não impressione a todos, mas dorme em paz, porque sabe que nada está escondido aos olhos daquele que tudo vê e tudo julga com justiça.

Lucas França tá no ar na manhã mais viva, na manhã mais alta astral do seu rádio, sempre com a mensagem positiva, hein? Com a mensagem para o dia melhor. Ei, bonita! Ô, macho velho, bom trabalho pra todo mundo aí, viu? É bem melhor trabalhar ouvindo a GQ FM. Muita coisa boa vai acontecer por aqui hoje, viu? Hoje, terça-feira, dia 21 de julho, o tempo não para, faltam 163 dias para terminar o ano. Meu Deus do céu, hein? Já se passaram 202 dias. O tempo não para. É por isso que a gente não pode perder tempo, viu? Até para ouvir rádio, não perder tempo jamais. Parabéns. Parabéns você que escolheu via GQ FM. Parabéns para você que já sintonizou desde cedinho, já acompanhou o Jornal da Manhã, ouviu aí o Rota 89 com Júlio Mascote, campeão da audiência no horário. E a partir de agora, a festa é com a gente. Manhã de sucessos até o meio-dia. 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Eu volto já já. Vamos atualizar as informações porque tá tudo acontecendo e quem ouve amanhã mais completa do seu rádio fica sabendo de tudo. Já já também tem para você participar e ganhar prêmios. Tem o Lucas França quer saber a nossa enquete, muita música boa. Vamos abrir o baú para matar a saudade. Tudo isso na manhã mais completa.

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0: Galera do Auto Dicas, Pneu Silva de volta para mais uma parte do nosso programa, com a sua dose diária de informação automotiva. Fique ligado na dica de agora. Sempre que for lavar o carro, dê uma olhada nas laterais dos pneus. Bolhas, cortes ou rachaduras são um perigo e podem fazer o pneu estourar. Se encontrar algo assim, troque na hora. Segurança em primeiro lugar, né? Em instantes eu volto com mais dicas para você.
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7: A melhor em primeiro lugar. Hora certa com notícias, agora 10:04. Vamos atualizar as informações porque tá tudo acontecendo e quem ouve a manhã mais completa do seu rádio fica sabendo de tudo. Vem pra cá, Souza Andrade, cadê você, Souza Andrade? A partir de agora, direto da redação com ele.
6: Souza Andrade.
7: Bom dia, Souza.
8: Bom dia, Lucas França.
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11: Prefeito critica Ministério Público pelo grande número de notificações. Jequié tem quase 3.800 famílias que podem ficar sem desconto na conta de luz por inconsistências cadastrais.
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11: Do município de Amargosa, Getúlio Sampaio, fez um relato que chamou atenção durante a assembleia do Consórcio de Desenvolvimento Sustentável do Vale do Jequiriçá, realizada em Brejões. Segundo ele, o município recebeu uma notificação querendo saber quantos quebra-molas tem na cidade e a distância de um para o outro. Segundo o prefeito, o Ministério Público pediu ainda o georreferenciamento de todos eles. Em tom de desabafo, ele disse: "A gente não consegue mais trabalhar com o Ministério Público desse jeito." Mais de 330 mil famílias distribuídas em 415 municípios da Bahia estão sob risco de perder o acesso à tarifa social de energia elétrica devido a inconsistências nos dados cadastrais junto à empresa responsável, Neoenergia Coelba, e o Cadastro Único CadÚnico. Somente Jequié são 3.794 famílias. O benefício garante isenção do pagamento dos primeiros 80 quilowatts consumidos por mês para famílias que se enquadram nos critérios do programa.

todo mundo, bom dia, bonita! E aí, macho velho, bom dia, tudo certinho? Muito prazer por aqui, Lucas França, eu tô feliz da vida, tô fazendo o que eu gosto e na rádio que tem o nome da cidade e eu

0: partir de agora vamos começar. O Lucas França quer saber de hoje. Uhul. 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Tudo pronto? Nancy Dias, está preparada para a pergunta de hoje?
1: Preparadíssima!
0: Você não tem medo de nada, né, Nancy? Ao vivo, rádio ao vivo não é para qualquer um, porque você tem que estar preparada, tem que estar preparada.
1: Tem que estar.
0: Então, Nancy Dias, a gente vai começar a partir de agora. O Lucas França quer saber, tem presentes, claro. Tem par de ingressos pro Cine São José.
1: Sim.
0: De presente pra você hoje. Tá a fim de faturar?
1: Tô.

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0: Alô, Carlão, alô, cabeça. Aquele abraço. De presente também um kit, viu? 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
1: Menino,
0: tudo isso.
1: Beleza.
0: Serão três ganhadores hoje.
1: Sim.
0: Nancy.
1: Tá.
0: Você é casada, né, Nancy?
1: Sou.
0: Mas já namorou. Antes
1: claro.
0: De casar, namorou.
1: Sim.
0: E você, ouvinte? Você namora? Tem namorado? Tem namorada? É casado? Você é casado?
1: Ei.
0: Ô, macho velho, tu é casado? Ei, bonita, tu é casada?
1: Tem o enrolado também.
0: Mas eu não quero saber dos enrolados,
1: não,
0: gente. Só quero saber de quem namora e quem é casado.
1: Tá bom, namorado e casado.
0: Porque eu quero que você diga pra mim aí. Fale pro Lucas França. O Lucas França quer saber.
1: Eita.
0: Algum defeito da sua noiva ou noivo? Ou alguma coisa que te irrita muito?
1: No seu namorado, seu marido, seu noivo?
0: Alguma coisa que te irrita muito
1: que
0: aí no seu namorado, na sua namorada, ou na sua mulher, ou no seu macho velho. Alguma coisa que te irrita muito.
1: Mas fala que é uma
0: se
1: só.
0: Se ele tem defeito ou não. O Lucas França quer saber a partir de agora. Vai começar a confusão.
1: Beleza. Mas é uma coisa só.
0: Uma coisa só.
1: É, porque senão eu vou querer falar tudo aí não pode.
0: Tem defeito careca, né?
1: Tem.
0: Tem defeito?
1: Tem.
0: Uma coisa que te irrita em careca, né? Que deixa você irritada.
1: Virou uma onça.
0: Fala pra mãe, Nancy.
1: Ô, Lucas França, não tem coisa mais irritante.
0: O que, Nancy?
1: Do que a gente querer.
0: Ei, vai, Nancy. O horário não permite falar essas coisas.
1: Calma, Lucas
0: A gente
1: França.
0: Querer.
1: A gente querer.
0: Nancy. 10:15.
1: Eu tô irritada.
0: A censura não permite você falar esse tipo de coisa. Tem mulheres que estão com rádio ligado agora que não estão preparadas para ouvir isso que você vai falar agora, Nancy.
1: Elas vão me entender, elas vão me entender. Não tem coisa mais irritante
0: você vai dar
1: do
0: onde,
1: que a gente.
0: Você vai dar onde, Virgínia, agora é?
1: Tá.
0: Com escrotidão.
1: Não.
0: Ah, sim.
1: Calma, olha a minha raiva. Não
0: Quando
1: tem coisa
0: vou...
1: mais irritante do que a gente querer.
0: Ei!
2: Não te afoba. Toca mais uma que eu não vou tomar todas.
0: Não, ninguém vai beber nada aqui hoje não, que é terça-feira, viu?
1: Essa pergunta
0: a
1: fosse sexta-feira.
0: A gente querer, pelo
1: a
0: amor
1: gente
0: da...
1: querer.
2: Fala devagar.
1: A gente querer dizer.
3: Você precisa ser mais coerente.
0: Você ser mais coerente, né?
1: Vou começar, vou falar. A gente querer discutir a relação, conversar e ele ficar calado.
2: Ai, quieto. Que
0: gosto. Eu pensei que era.

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Magic FM 10h25. Tudo bem por aí, bonita? E aí, amigão? Aumenta o volume do rádio. Eu volto já já e eu vou ouvir o seu áudio, viu? 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
1: Até que o Arimora não separe, eu tô por aqui na manhã mais feliz do rádio, manhã de sucessos. Marcel, você viu ontem? Ontem você não teve condições mentais e emocionais de estar aqui com a gente ontem, pelo susto que você tomou no sábado à noite, né? Mais precisamente ali no alto do Coino, foi, Marcel? Teve aí a sua, teve a moto tomada de assalto, Ângela, brincadeira, que triste, viu? Mas Deus é maravilhoso e a moto foi recuperada, né?
2: Graças a Deus.
1: Agradecer as orações, né? De todas as pessoas que pediram a Deus, agradecer aí as pessoas que compartilharam no Instagram, nas redes sociais, a Polícia Militar, a Polícia Civil, não é isso, Marcel?
2: A Polícia Militar e a Polícia Civil pelo serviço prestado, Lucas, pela atenção.
1: Verdade, irmão. Que bom, né? Passou o susto, né, Marcel?
2: Graças a Deus.
1: Passou o susto, fica a lição também, né?
2: Com certeza, Lucas. Verdade. E a melhor parte, Lucas, foi lá em casa, com a minha mulher, com meu filho.
1: Com certeza.
2: Pegando meu filho no colo, uma alegria imensa.
1: Bem materiais, Lucas. Tudo é passageiro, né,
2: passageiro,
1: Marcel?
2: Lucas. Agora, o bem maior que a gente tem é a família.
1: Isso mesmo.
2: E também, Lucas, é a tranquilidade que eu tava a todo instante, porque eu me ajoelhei, eu rezei a Ave Maria.
1: Isso.
2: No momento em que tinha acontecido o fato. E assim, a tranquilidade que eu tava sentindo é uma coisa surreal.
1: Você sabia que
2: a todo momento
1: papai
2: tranquilo
1: do céu tava agindo, né?
2: Que papai do céu tava agindo.
1: Você perdeu a moto e se recuperar depois é um milagre, né, Ângela? E ter a moto tomada de assalto, mão armada, meu Deus do céu, é loucura, viu?
3: Com certeza, é um grande livramento.
1: Grande livramento mesmo. Agradecer a Deus, né, Marcel?
2: Agradecer a Deus.
1: Que bom, que bom que você já está no meio de nós. Obrigado, Marcel, viu? Ontem sentindo sua falta aqui, rapaz. E você ia gostar muito de conhecer o Igor Gabriel Vaqueiro.
2: Que vozeirão, hein, Lucas?
1: Que talento do Igor,
2: rapaz,
1: Gabriel Vaqueiro.
2: Impressionado.
1: Parabéns aí ao Jean, né? A família do Igor Gabriel, todo mundo que esteve presente aqui com a gente ontem. Incrível. Valeu, Marcel. Bom trabalho, irmão. Segue
2: Valeu,
1: o jogo.
2: Lucas.
1: O que passou, passou, né, Marcel? Segue o jogo.
2: Esqueci
1: agora.
2: De uma coisa, Lucas.
1: Fala, vai.
2: Bom dia, Lucas.
1: Bom dia, pelo amor da mãe do coronel. Ângela tá por aqui. 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

0: faltando agora 11 minutos para as 11, 11 para as 11. Povo, fala comigo que eu sou seu amigo, WhatsApp da Melhor 988461549. E aí, você tem namorado, tem namorada, é casado, é casada? Ele tem defeito? Ela tem defeito? Tem? Conta pra mim aí. Qual é o defeito do seu namorado? Qual é o defeito da sua namorada? Alguma coisa que te irrita? Tem namorado, Paulista?
1: Bom dia, Lucas França. Rapaz, a coisa que mais irrita pra mim, né? Eu não vou falar as três, eu vou falar uma delas.
0: Mentira, ó.
1: É tá mentindo pra mim, tá vendo que tá mentindo pra mim, querendo que eu acredita.
0: Sim.
1: Gastando a minha inteligência. Ah, maluco, eu fico doido, velho. É sério. Pelo amor de Deus, eu pensei numa coisa que me irrita. Eu tô vendo o que eu tô vendo. Eu tô percebendo que tá mentindo. Mas não, tá dizendo que tá falando a verdade. Ô, mano, quero deixar o doido, é isso aí. O que mais me irrita.
0: Entendi. Valeu, Paulista, valeu. Paulista, até que foi bom hoje na prova. Eu gostei.
2: Oi, Lucas.
0: Oi,
2: bom
0: Bruna.
2: Dia, o Lucas aqui. O que eu. Ai, me tira do sério. É aquela mania de não achar nada. Tudo que for querer. Cadê? Tá onde? Pega pra mim e tipo, a coisa tá ali na cara.
0: É.
2: Sabe? Eu acho que já é mania já. Valeu, Lucas. Foi melhor na promoção.
0: Obrigado, Bruna.
3: Bom dia, Lucas.
0: Oh, Passa. Oi,
3: Lucas. Eu. A minha benção. De primeiro não ciumava, não. Agora depois.
0: Sério? Tá ciumando?
3: E eu já completei 10 anos morando aqui com ele. E tá dando pra ciumar.
0: Tá ciumando?
3: Ciuma depois de velho, 60 anos. Nunca vi a pessoa de 60 anos ficar ciumando.
0: Não acredito.
3: Você ciuma de Camila? Daqui tudo, se eu estiver conversando com uma colega, ele quer saber. Isso é ciúme.
0: Não é ciúme, não. É
3: doença,
0: curiosidade.
3: Acho, né?
0: É curiosidade.
3: É, ontem eu tava doando sangue, eu fui perto aí de você, mas só que já era uma.
0: Ah.
3: Era 2 horas da tarde quando eu passei aí. Mas você não tava mais, não.
0: Entendi.
3: Só vi Léo. Valeu, Lucas.
0: Olha só.
3: Põe na oração aí, por favor. Deus abençoa.
0: Curiosidade, Rai.
3: E eu nem ciúmo dele, ele ciúma tanto assim de mim.
0: Valeu, beijo, valeu, ai. Paulinha!
4: Lucas, bom dia. Ô, Lucas, o que mais me irrita no meu esposo,
0: sim,
4: o Zé, é quando ele vai pro almoço dele, Lucas, que suja a cozinha toda, suja fogão, suja pia, isso me deixa nervosa.
0: Ô, Zé!
4: E também eu costumo deixar as tampas da panela entreaberta. E isso me irrita, e muito, Lucas, acho que não se vai entender. Beijo, Lucas, beijo, não.
0: Paulinha. Mas é porque Zé tá com pressa de ir logo pra labuta.
5: Bom dia, Lucas Franças.
0: Bom dia.
5: Nancy, gente boa, eu conheço, gente boa demais. Esposa do nosso amigo Careca.
0: Isso mesmo.
5: Ele tá falando que é Wagner aqui, da Garradinho aqui.
0: Ô, Wagner.
5: Essa promoção aí. Essa tabela aí de ovos aí. Valeu.
0: Um abraço
5: pra todos os ouvintes da 89 FM.
0: Valeu, Wagner. Abraço, macho véi. Obrigado pelo carinho, viu, Wagner? 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

0: oficial da música boa, Grupo Menos é Mais, Champanhe! Faltando 1 minuto para as 11.
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0: Vai mandando o seu áudio aí, tem um bocadão de presente pra você, viu? É só você caprichar no seu áudio, fala comigo que eu sou seu amigo. E ó, eu tô carente de zap hoje, viu? Eu falo a verdade, eu tô carente de zap, manda zap pra mim aí, vai. 988-461549. Ei, tem namorado, tem namorada, é casado, é casada? Me conta aí, o Lucas França quer saber alguma coisa que te irrita. É, qual o defeito do macho velho? Qual o defeito da nega velha? Conta pra mim, o Lucas França quer saber, tá bom? 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Senhoras e senhores, eu volto já já e a maior festa.

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8: Eleições deste ano tem 2.200.000 eleitores a mais do que em 2022. O número de eleitores com menos de 18 anos cai 14,5%.
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8: O Brasil terá 158.700.000 eleitores aptos a votar nas eleições de outubro. As informações são do TSE, Tribunal Superior Eleitoral. O número representa um crescimento de 1,46% na comparação com as eleições gerais de 2022. A região norte foi a que apresentou o maior crescimento proporcional do eleitorado entre 2022 e 2026, com um acréscimo de 549.000 eleitores. O Tribunal Superior Eleitoral divulgou nesta segunda-feira o perfil do eleitorado que vai participar das eleições de outubro. Em relação às eleições de 2022, o número de eleitores com mais de 60 anos cresceu 13,9%, enquanto aqueles com menos de 18% tiveram queda de 14,5%. O voto é facultativo para pessoas entre 16 e 18 anos. A partir dessa idade, passa a ser obrigatório.
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0: baixo, velho. Tudo certinho, que coisa boa, hein? É sucesso na preferência popular. Eu sou Lucas França e continuo por aqui no Sonzão da Melhor de Jequié.
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0: Tá na hora de cantar, vai. 3, 2, 1, valendo.
2: Eu

mais positiva na maior festa do rádio até o meio-dia. Ou melhor, até que o Arimora nos separe. 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Eu quero saber o seguinte, o Lucas França quer saber. Todo mundo que manda áudio

0: nome aí, Valdomira Souza Silva, nos brinde aí, que eu vi você falando, que eu tô aqui na escuta da GQFM, Valdomira Souza Silva, bairro do Corro Novo. Quero mandar um alô pra Vicente, Val Calazar e todos que estão na escuta, tá bom?
1: Tá bom.
0: Abraço, fica com Deus e que Deus te ilumina.
1: Isso.
0: Não esquece de botar meu nome aí,
1: não,
0: não. Valdomira Souza Silva.
1: Pronto.
0: Tá, tchau. Dá lembrança, Valdo. Camila, Bernardo e todo mundo aí da GQFM. Abraço.
1: Valdomira do Curral Novo. Alô, Curral Novo! Valdomira, tá solteira, Valdomira? Tá.
2: Bom dia, Macho Velho, bom dia, Nancy, aí, beleza? Tudo na paz? Como é que vocês estão? Tudo bem?
1: Tudo bem.
2: Macho Velho, vou te falar uma coisa pra você, não é defeito, entendeu? Mas eu fico chateado, entendeu?
1: É o que, Regi?
2: Quando ela começa a falar, ah, você tem que cortar o cabelo, esse cabelo tá grande, já faz mais de 2 meses que você não corta o cabelo, vai cortar esse cabelo, esse cabelo já tá grande, entendeu?
1: 2 meses sem cortar o cabelo, Red.
2: Isso aí eu fico chateado. Mas isso não é defeito, né? Isso pra mim é uma qualidade, viu?
1: Entendi.
2: Mas é isso aí, macho velho. Um abraço pra vocês aí, ô Nancy.
1: Dois meses sem cortar o cabelo.
2: Já tô indo almorrar. Que susto, macho
1: velho.
2: Pensamento do dia. Fuja daquelas pessoas que falam demais.
1: Olha.
2: Pois aquelas mesmas pessoas que te traz. É a mesma que vão falar mal de você por trás, então cuidado.
1: Nossa, Red, me arrepiei todinho agora com esse pensamento do meu dia, Red. Caramba, Red, rapaz, o homem tá inspirado, viu? Eu acho que é por isso que ele fica 3 meses sem cortar o cabelo. Gostei do pensamento do dia de Regi. Fala de novo aí, Regi, pensamento do dia. Cadê, bom dia, Macho Velho. Bom dia, Nancy. Aí, beleza? Tudo na paz?
2: Como fala, vocês estão?
1: Tudo
2: bem? Pensamento do dia. Fuja daquelas pessoas que falam demais. Pois aquelas mesmas pessoas que te traz é a mesma que vão falar mal de você por trás.
1: Cuidado. Nossa! Então tome lá também outro pensamento do dia. Ô Regi, não deixe que nada te desanime, pois até um pé na bunda te empurra pra frente.
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1: Toma, Regi, é comigo mesmo que tu se acerta, seu nojento.

sentimento. Displicente. Conta essa história pra nós, pai. Eu tô deixando a

0: e vai falar de Juarez. Não acredito nisso. Que tá e vai falar de Juarez. É sério? Caramba. É sério. Então tá bom. Se ela mandou o áudio, bota pra falar. Fala, tá? Bom dia.
1: O que mais me irrita no meu marido é que ele é de uma paciência, meu amigo.
0: Mas Juarez é demais.
1: Me deixa sem paciência. A fila que eu não passei, ele passou 3 vezes, porque ele não liga pra nada. Eu sou ligado no 220, quero resolver tudo, e ele deixa a vida me levar.
0: Gente,
1: é complicado, viu?
0: Calma, Thay. Tá aí, respira fundo. Pra que essa pressa toda? Né, Jura? Que isso? Bora, tem mais gente aqui. Bom, que bom que Thay ficou calma agora, viu?
2: Bom dia, Lucas Francis, estourada, descida do Barra Mandacaru.
0: E aí, Cidinha?
2: Ô, Lucas, e Kate aí não é pra mim não, viu, meu amigo? Hoje eu quero parabenizar a minha amiga Carol, que Deus abençoe ela e dá muitos anos de vida e saúde. De novo, dava pra lá comer carne, viu, Lucas? Beijo.
0: E viva Carol! Aniversário de Carol hoje, só alegria, hein, Cidinha? Beijo, meu amor. Rose, sabadão, tive compromisso, Rose, viu? Sabadão foi a ordenação sacerdotal, né? Os novos padres da diocese de Riquel, padre Alexandre, padre Kleber, e tava lá na catedral também presente, por isso que não estive aí, viu, Cidinha? Beijo, Rose! Tem mais gente aqui, cadê? Vambora, fala comigo que eu sou seu amigo.
2: Bom dia, Lucas, aqui é Sueli.
0: Sueli vai falar.
2: Deixa eu te falar.
0: Fala,
2: o que me irrita em seu João, sabe o que é? A paciência, às vezes, me irrita. Porque pra João, ó, eu chamo ele cabeça de gelo. Mas João, tu é cabeça de gelo. E pra ele, tudo tá bom, Lucas. João não reclama de nada. Então, às vezes, eu que reclamo por ele ser o que ele é.
0: Cabeça de gelo.
2: Mas a única coisa que eu falo aqui, seu João, só é isso aí.
0: Cabeça de gelo.
2: Ei. Cheiro, Lucas.
0: Beijo,
2: fica com Deus.
0: Meu amor.
2: Deu um bom dia.
0: Manda
2: meu nome na promoção.
0: Tá concorrendo. Alô, tio João, cabeça de gelo.
3: Bom dia, Lucas. Tudo bem,
0: Oi.
3: Amor? Saudade.
0: Que bom que você mandou
3: Nego,
0: áudio.
3: Eu sou casada com meu caladinho. E o que me irrita é que ele é um nojento e ainda ronca.
0: É ronca. Calado ronca, senhor. Como é que fala isso de calado no meio dos outros?
4: Bom dia, Lucas,
0: bom
4: macho
0: dia.
4: Rei.
0: Oi, é.
4: Como é que tá? Ô, Lucas, é o seguinte, minha esposa Thaís é o seguinte.
0: Sim.
4: Eu dou conselho, ela não me ouve.
0: E aí?
4: Aí vai e acontece justamente o que eu falei.
0: É brincadeira.
4: Ela continua sem me ouvir, macho rei. É desse jeito. E aí eu fico injuriado porque não me ouve. Fala que eu sou mentira. Da sabe não, sabe tudo, mas não é não, mas é experiência de vida que faz a gente ter paciência com algumas situações e saber lidar com outras, entendeu, macho velho? Um abraço pra todo mundo. Ai que susto,
0: ai, que susto,
4: macho
0: velho. A voz da experiência.
3: Bom dia, Lucas.
0: Oi, Rafa.
3: O meu marido me incomoda quando ele me pede favor.
0: Favor.
3: O favor dele é os piores.
0: É o pior, é.
3: E
0: mesmo.
3: O cara é chato pra favor. É doido. Quando ele pede favor,
0: é demais,
3: já imagina.
0: É chato.
3: Me irrita nele, é isso aí. Me pedir alguma coisa pra fazer pra ele. Não gosto.
0: O cabo é chato pra pedir favor, né, Rafa? Mari,
5: bom dia, Luquinhas, aqui
0: dia,
5: é Mari. A oportunidade de mandar o áudio chegou agora, né? Que cheguei aqui e vi. Tô solteira, né? Namorado. Pra gente arrumar, meu camarada, hoje em dia tá difícil.
0: Tá difícil.
5: A não ser namorado,
0: os
5: né?
0: Porque
5: tu já sabe o que significa em todo mundo. Mas o maior defeito que a pessoa eu vejo no espelho dos outros, também já fui vítima disso, é homem escorado. Homem que gosta de escorar nas mulheres.
0: Entendi.
5: Só quer ver a nós, resumindo, vosso rei de nada. Esse eu tô fora, prefiro ficar sozinha. Mas antes só do que mal acompanhada, Luquinhas França, quero ganhar café. Café tá caro, só quero ganhar café.
0: Pronto,
5: mas
0: Mari.
5: Quer cinema não. Gosto de cinema não.
0: Obrigado, Mari. Mari falou que não gosta de homem escorado.
6: Bom dia, Lucas.
0: Bom dia.
6: Lucas, o que me deixa irritado é quando eu dou conselho. Eu tô vendo que não vai dar certo.
0: Sim.
6: Eu falo, aconselho, aí vai lá, faz tudo ao contrário.
0: Macho velho, faz
6: depois
0: ao contrário.
6: Depois vem pra cá com a cara lavada. dizendo que deu errado.
0: Não deu
6: aí
0: certo.
6: Eu, o que é que eu faço? Jogo na cara. Eu avisei.
0: Eu te falei.
6: Lucas, conheci sua mãe ontem no Economarte.
0: Oh, que
6: legal. Amor de pessoa e não podia ser diferente,
0: oh,
6: né?
0: Que legal.
6: Fez um filho assim.
0: Que
6: tão
0: bom,
6: especial.
0: Aline. Que bom, Aline.
6: Bati um papo com ela legal ontem lá.
0: Que legal. Beijo, meu amor. Dona Emília é prosa. Dona Emília, quando arruma prosa.
7: Lucas, bom dia. E aí? Como é que vai? Tudo bem?
0: Tudo bem, Déa.
7: Deixa eu te falar. O que mais me irrita lá em casa comigo é, sabe o quê? Milho de passarinho.
0: Milho de passarinho.
7: Ele cria passarinho, aí ele coloca na área.
0: Sim.
7: Passarinho. Aí a gente limpa tudo, vai tudo. Quando a gente volta, tá tudo sujo de milho de passarinho.
0: É
7: aí
0: mesmo.
7: Isso me irrita, viu?
0: Puxa vida, viu? Milho de passarinho.
7: Mas de resto, dá pra levar, né?
0: Dá pra levar.
7: Beijo, Lucas. Tchau.
0: Odeia.
7: Beijo pra Lori. Ah, e um beijo também pra Nil, lá na Maralina, que no dia que eu fui aí na rádio, não mandei um alô pra ela.
0: Ei,
7: ela ficou danada.
0: Tá ouvindo, é isso mesmo.
7: Viu? Manda um beijo aí pra Nil, na Maralina.
0: Deixa eu falar uma coisa. Aí na tua casa é os milho de passarinho que te irrita. Lá em casa que me irrita, sabe o quê? É os pelos de pipoca. Os pelos de pipoca que me irrita.
8: Rapaz, eu falo uma coisa tão bonita, você vem me esculhambando.
0: Deixa
8: eu
0: choquei, rapaz.
8: Me aguarde, viu? Lucas França, você é ridículo, meu irmão.
0: Vai dormir.
8: Me aguarde, viu?
0: Vai dormir que tomar esse sono pra tu cortar o cabelo amanhã. Já tem 2 meses sem cortar o cabelo, seu nojento.
9: Oi, Lucas, bom dia.
0: Cidinha. Oi, Cidinha.
9: Ô, Lucas, o que me irrita, meu marido, é a paciência dele,
0: paciência,
9: Lucas.
0: Cidinha mesmo.
9: Pra ele é assim, não tá nem aí, tudo pode ser resolvido no seu tempo, não tá nem aí pra nada. Se deu, deu, se não deu, não deu. Eu já sou mais agitada.
0: É,
9: quando eu quero uma coisa, eu quero logo, não quero resolver uma coisa, bora logo. E ele bem na dele.
0: Dona Emília fica irritado com a paciência de seu Adalto.
9: Me irrita. Coloca meu nome pro sorteio, viu, Lucas? E quero também que você coloque o nome da minha família na oração.
0: Beijo, Cidinha, meu amor. Cadê Maria, hein? A turma aí no segredo, aquele abraço pra todo mundo.
10: Bom dia, Lucas França, aí de Alma Teixeira por cá, em São Paulo, capital. Forte abraço aí a toda a galera que hoje conecta com a gente. Eu mesmo, nada me indica, viu, Lucas França? Tô por cá, um abração pra Dan Sentido, abração aí pra Marley e Adriana, que tá aniversário aí no Cajubá. Forte abraço, Lucas França.

FM, a rádio oficial da música boa. Na Castela, é que eu não te esqueci. Gente, passa muito rápido, né? Caramba, 11h33 já. É, 11h33. Eu volto já pro nosso momento de fé, a hora da graça no rádio. E você não pode ficar aí, ó, com o rádio com o volume baixo, não. Tem que aumentar o volume do rádio, tá bom?

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7. 11:45 em Jequié. Preste atenção. Aumenta o volume do rádio. Vamos ouvir os sinos. Os sinos estão anunciando que chegou a hora da graça. Chegou a hora do milagre. É o nosso momento de fé. Momento que a gente para agradecer a Deus. Por isso, ouvinte, se você puder, coloque agora aí. Eu recebo todos os dias várias mensagens, fotos dos ouvintes que colocam o copinho com água pertinho do rádio. Muito obrigado, viu? Você que me ajuda a espalhar o bem. Muito obrigado, você que faz parte da maior corrente de fé do rádio GQS. Tá na hora. Coloque agora seu copo com água sobre a mesa, bem pertinho do rádio. Isso! E nesta água será depositada uma gotinha de luz, de muita paz, muita saúde e prosperidade para você e toda a sua família. Disse o Senhor Jesus: aquele que beber da água que eu lhe der, nunca terá sede. Porém, a água que eu lhe der fará nele uma fonte que vai jorrar para a vida eterna.

0: Jesus é o príncipe da paz. Ele veio para salvar todas as criaturas da terra. Ele veio para perdoar os nossos pecados. Jesus, proclame também. Jesus, proclame você. Jesus,
1: ele tem poder.
0: Ele é o médico dos médicos. Jesus, Jesus, Jesus de Nazaré.
1: Jesus.
0: Ele veio para curar todas as doenças, todos os

0: Pelo sinal da Santa Cruz, livrai-nos, Senhor, nosso Deus, dos nossos inimigos. Em nome do Pai, do Filho e do Espírito Santo. Amém. Na Dilma, do Geladinho da Mima, mandou uma foto, tá lá na cozinha, trabalhando, né? Fazendo geladinho, mas parou esse momento agora pra rezar com a gente. Obrigado, Nadilma, viu? Deus abençoe, irmã. A gente vai se encontrar lá, sim, no Louvor e Glória, com fé em Deus. Quinta-feira, quinta, sexta, sábado e domingo. Serão 4 dias de muita fé, adoração, louvor, pregações que vão marcar a sua vida. Com os pregadores aí, Padre Jonas Rafael, com Pita de Laura da Canção Nova, Rodrigo Ferreira, Daniel Estavarengo e, claro, com nosso bispo Dom Paulo Romeu, Padre Roberto, Padre Borges e você. 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Irani, a mãe divina, também está com a gente no nosso momento de oração. Damiana Santos da Silva, Nadilma, já falei, do Geladinho da Mima. Meu amigo Buiú, lá na Pedreira, que Deus abençoe, Buiú, você e toda a sua família, irmão. Dalvinha, da paróquia Nossa Senhora Aparecida. Sueli, tá de férias, Sueli na Água Branca, na distribuidora SD, que Deus abençoe sua, viu? Meu amigo Diego e Farley, toda a turma aí do Brasa Nobre Jequié, que Deus abençoe vocês. Xande também tá ouvindo. Giovânia Emanuel Vitorino, pede oração por toda a sua família. Que Deus abençoe, Giovânia, viu? Bom dia, filho.
1: Eu quero botar o nome na oração.
0: Sim.
1: É de Joaquim, que vem comigo no carro de Tio João. Ele é autista. Que ele aniversariou ontem, 10 anos.
0: Oh, coisa linda.
1: E eu também quero botar o nome de Tio João, claro.
0: Isso, tá vendo, Tio João? Que Deus abençoe. Feliz aniversário para Joaquim, né? Que Deus abençoe Joaquim e toda a sua família. Obrigado, filho, viu? Kaline, que Deus abençoe Kaline também, toda a sua família. Luiz, lá em São Paulo. Nilda dos Santos. Lúcia, esposa de Bola, que Deus abençoe Lúcia e toda a família. Maria da Conceição na Água Branca. Shirley. Sueli na Cidade Nova. Missilene no Campo Belo, Denise Reis, Cris lá no Tropical, pela sua recuperação, Cris, viu? Pela sua saúde, fé em Deus, você vai ser curada, Cris, tá bom? Saúde pra você. Vamos agora, todos juntos? Como gesto de amor, vamos colocar a mão sobre o rádio, vamos? Como se todos nós estivéssemos de mãos dadas com Jesus de Nazaré, de mãos dadas com Nossa Senhora Aparecida. Juntos, na maior corrente de fé do rádio, juntos vamos dar as mãos.

E vamos juntos rezar com muita fé a oração que Jesus nos ensinou. Pai nosso que estais nos céus, santificado seja o vosso nome. Venha a nós o vosso reino, seja feita a vossa vontade, assim na terra como no céu. O pão nosso de cada dia nos dai hoje, perdoai as nossas ofensas, assim como nós perdoamos a quem nos tem ofendido. E não nos deixeis cair em tentação, mas livrai-nos do mal. Amém! A paz de Cristo e o amor de Maria para todos vocês.

0: paz de Cristo e o amor de Maria para todos vocês. Quando o dia começa sob a luz do Espírito Santo, até os desafios ganham outro sentido. Sabia disso? Então, coloque como costume, todo dia antes de você sair para a correria, para a labuta do dia a dia, entrega ao Espírito Santo de Deus. Peça sabedoria para conduzir a família, paz para atravessar as dificuldades e coragem para escolher sempre o bem. Que esta terça-feira seja um convite para você viver mais perto de Deus, com o coração confiante e o espírito agradecido. Ontem foi dia do amigo e eu gravei lá no Instagram, lá no... Você que me segue, você viu lá nos stories, eu gravei falando do dia do amigo, que o verdadeiro amigo é aquele que te leva para próximo de Deus. Pense nisso, viu? O verdadeiro amigo é aquele que te leva para perto de Deus. Será que essa amizade sua aí tá te levando para perto de Deus? Será que esse amigo que você tem aí te leva para perto de Deus? Será que esse amigo que você tem te convidou para você pro louvor e glória? Hein? Ou te convidou para outra coisa? Esse amigo te convidou para você viver o louvor e glória? Ou esse amigo te convidou para você ir para outro caminho, hein? Pense nisso, tá bom? Vamos entregar agora todas as nossas dificuldades, as nossas preocupações no colo da nossa mãe. A mãe que quer sempre o melhor para o seu filho. A mãe de Jesus, a nossa mãe. Gente, Nossa Senhora já chegou. Abra as portas do seu lar, da sua casa, para receber Nossa Senhora. E repita comigo essas palavras. Vem, Maria.
1: Vem, Nossa Senhora.

0: Vem Nossa Senhora, vem nos ensinar a fazer aquilo que Jesus mandar. Fale tudo para Nossa Senhora. Isso já é a oração. Você falando com Nossa Senhora, isso já é uma oração. O inimigo, ele pode até tentar, mas nunca vai te derrubar.
1: O inimigo pode até tentar,
0: mas nunca, nunca,
1: mas nunca vai te derrubar.
0: Você pode até cair,
1: você pode até cair,
0: mas logo vai se levantar,
1: mas logo vai se levantar.
0: Quem tem Maria,
1: quem tem Maria como mãe,
0: é a nossa mãe,
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0: Tenha fé.
1: Se sua fé prevalecer,
0: pra sempre

0: pode acreditar.
1: Pode acreditar.
0: Deus é maior.
1: Deus é maior.
0: Deus é maior.
1: Deus é maior.
0: Maria passa à frente.
1: Maria passa à frente.
0: E pisa na cabeça da serpente.
1: Pisa na cabeça da serpente. Intercede junto a Jesus. Cruz sagrada seja minha luz.
0: Reze comigo assim agora a oração de São Bento, com muita fé, no fundo do seu coração, com autoridade. A cruz sagrada seja minha luz, não seja o dragão meu guia. Retira-te, Satanás. Nunca me aconselhes coisas vãs. É mal que tu me ofereces, bebe tu mesmo os teus venenos. Chegou a hora, chegou a hora. O milagre vai acontecer. Vamos todos juntos beber desta água. Água da fonte, água milagrosa que o Senhor Jesus abençoou. E ao beber desta água, agradeço. Meu bom Jesus, tu és o médico dos médicos. Opere meu corpo este grande milagre, Senhor. Senhor, perdoa as minhas falhas. Senhor, me ensina a amar de verdade meu próximo. Abençoe, Senhor, os quatro cantos da minha casa. Abençoe a minha família. Eu bebo desta água, pois eu creio. Serei este o remédio que vai me curar agora em teu nome, Jesus. Em nome da Virgem Maria. Amém. Meu bom Jesus da Lapa, obrigado, muito obrigado. Pois todos os dias, sob todos os pontos de vista, bebendo desta água, eu vou cada vez melhor. Em nome do Pai, do Filho e do Espírito Santo.

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0: par de ingressos do Cine São José saindo agora. Ingressos pro cinema, vambora. Olha só que legal, hein? Vai pro cinema, final telefone. Cadê agora? Apareceu agora. 4009. 4009. Tá salvo aqui como. Ah, é o Jack, né? Pronto. Final telefone 4009. A climatização. Bom? É só você passar aqui na GQFM. E a tabela de ovos, depósito de ovos São Paulo, saindo pra Sueli da Água Branca. É só passar aqui na rádio também, pegar autorização e você vai receber a tabela de ovos, depósito de ovos São Paulo. Arimora!
1: Chega, friguesinha!
0: Cadê minha abóbora, Arimora? Quem mandou a abóbora pra mim? Quem foi?
1: O Leandra, eu vou fazer um doce de abóbora.
0: Lafayette Coutinho.
1: Lafayette Coutinho. E o licor também eu vou tomar, que ele não deu importância, Leandro.
0: Não.
1: Desde o dia que tu mandou.
0: Eu cheguei lá, o condomínio não deixou entrar, não.
1: Não deixou entrar, não?
0: Foi, mas...
1: É porque tu disse que não era, se tu falasse que era Oswaldo Batista, entrava.
0: Mas Socorro tá lá hoje?
1: Tá, pronto, tá lá.
0: Se Socorro tá lá, eu vou passar lá.
1: Pronto.
0: Socorro libera pra mim lá.
1: Libera, pedaço de abóbora e o barabadá, o licor.
0: Bom trabalho, Arimora.
1: Valeu.
0: Um abraço.
1: Outro.
0: Eu volto às 18 horas, na hora de Maria e amanhã depois do Rota 89. Vambora! Bom Deus e Nossa Senhora, tchau, tchau, turma do bem, tchau, tchau, amores do Lucas França.
2: Até amanhã, Lucas França!
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0: É isso aí, meu companheiro.

0: horas e 10 minutos em Jequié, a capital das mulheres mais bonitas da Bahia, e as crianças também. Estamos chegando com o programa Ari Moura comunicando aqui pela Jequié. Isso, e você liga, participa.
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0: Pronto, todo mundo já pode ligar a partir de agora. 3525-8977 é o telefone da comunicação e tem o WhatsApp também, 988461549. 988461549. É só ligar. Pois é, o WhatsApp, aí você manda aquela mensagenzinha pequenininha, ou então manda um áudio, grava um áudio falando aí da sua rua, do seu bairro, aí da sua cidade. Hoje é terça-feira, 21 de julho de 2026, daqui um mês, né? Daqui um mês, tá certo? Daqui um mês, hoje é 21 de julho. Daqui um
2: quantos
0: mês.
2: Anos?
0: Tereza era aniversariante da data de hoje. Era minha primeira irmã, Tereza Cristina Moura. Infelizmente não está mais entre nós. Era ouvinte aqui do Ari Moura comunicando.

0: Programa Ari Moura Comunicando, é isso mesmo? Ou então só Ari Moura Comunicando? Pronto, botou aí.
1: Pelo YouTube da Jequié FM. É,
0: no YouTube da Jequié FM, aí bota Programa Ari Moura, pra dar gente que é, olha. Eu sou muito desconfiado. Quando eu vi o pessoal da coordenação da rádio, da direção da rádio, botando esse negócio, é pra saber se o programa tá tendo audiência. Aí se não tiver, dispensa. Aí tu recebe a galinha pulando.
2: Ari Moura, cuidado, Ari Moura.
0: Pois é, recebe a galinha pulando. Então você liga, pelo amor de Deus, vocês participam pra dizer que tem audiência. Mesmo que vocês não estejam ouvindo, vocês mandam uma mensagem. Ó, Ari Moura de H, eu tô ouvindo, não sei o quê. Mandar um abraço pra Carlos, lá na Isopério Miranda, como é o nome da loja? Como é o nome da loja? Diego K. Diego K. Carlos tá lá. O pessoal botou o barabadá, ficou tudo escuro, rapaz. Eu precisei pegar o óculos de grau pra enxergar o carro dentro, que tava tudo escuro. Tava tudo escuro dentro do carro. No caixa de fósforo. Caixa de fósforo ficou tudo escuro. Daqui a pouco a gente vai trazer também trânsito aí na BR-116 e BR-330. Nós vamos ao primeiro bloco comercial daqui a pouco. Saudar aqui, Maiane Silva de Moura. E aquela menina, como é o nome dela lá? Como é o nome dela?
3: Minha neta preferida.
0: Você já sabe. Quando eu cheguei aqui, eu disse: você é minha neta preferida. Luma, será que Malu tá ouvindo? Não, acho
1: que
0: não.
1: Será que Clarinha tá ouvindo?
0: Clarinha, vixe, rapaz, tem Clarinha e Luísa. Vixe, olha o problema.
1: Eu não acredito.
0: Nós vamos ao bloco comercial, que é melhor. Vamos ao bloco comercial.

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0: 12:21 em Jequié. Vamos lá em cima, JR, vamos lá em cima.
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0: Pois é, o tempo e a temperatura em Jequié, o tempo se apresenta, nesse momento se apresenta bom, mas durante a madrugada, meu irmão, 18 graus, hein? 18 graus em Jequié. A temperatura aqui nos estúdios da Jequié FM na Avenida Rio Branco, esquina com a rua Doutor Ademário Eloy Silveira, subida aqui para o Hospital Geral Prado Valadares, os termômetros estão assinalando 26 graus. Olha a hora! 12:22. Boa tarde, Ari. Temperatura aqui aumentou. 28 graus, São Paulo, 26. Máxima de 27. São José dos Campos, 25. E a máxima será de 28 hoje, segundo Joel Nunes. É o homem do tempo lá em São Paulo, passando aí. Pode abrir o YouTube aí, viu, Joel Nunes? Para a família toda assistir aí na televisão. O bonitão, não, o lindão. O lindão, pois é. A ver. Vem a turma toda aqui. Tá chegando ele, tá chegando ele.
1: Chegando ele, Gabriel de Moura.
0: Gabriel de Moura, boa tarde.
2: Boa tarde, Ari Moura, boa tarde, ouvintes do programa Ari Moura Comunicando.
0: Eu tô olhando aqui agora, é sono tudo isso, é, se abrir de boca aqui. tá aparecendo aqui na imagem, viu? É sono, é? Não dormiu bem ontem à noite,
2: não? É hora do almoço.
0: Hein?
2: É hora do almoço.
0: É, por causa da hora do almoço tem abre boca, é Cida. Na hora do almoço tem que abrir a boca, mas abre a boca pra comer.
2: Também.
0: Também, né? Mas o frio tá legal, não tá? Um pouquinho. Você que saiu hoje de moto, foi pro trabalho, como é que foi?
2: Rapaz, fez um friozinho, mas não foi muito, não.
0: Muito não, né?
2: Não.
0: Tava tudo
2: tranquilo.
0: Sossegado. Vamos lá, os destaques do blog arimoura.com.br.
2: Comando de policiamento da região do Médio Rio das Contas.
0: É, deu essa nota oficial referente à notícia que foi publicada em vários sites, blogs aqui da região, sobre uma ação dos policiais militares na cidade de Piauí. E aí, por bem, o comando geral, é a primeira vez que eu vejo uma nota aí do comando geral aqui, que tem hoje o comando geral regional, que tem hoje sede em Jequié, né? É o comando regional, o comando geral regional sudeste, que a sede é aqui no 19º Batalhão da Polícia Militar, divulgou aí essa nota informando aí sobre essa ação dos policiais militares.
2: Antigo Centro de Convenções de Salvador é leiloado por 138,4 milhões.
0: Milhões. Rapaz, uma vergonha. Eu não entendo. É essas coisas, essas políticas baixas que acontecem, não é só na Bahia, não, é no Brasil inteiro, em vários estados. Eu falo aqui na Bahia, onde a gente está convivendo. Eu participei de vários eventos naquele Centro de Convenções da Bahia. O Centro de Convenções perfeito. 3 ou 4 andares, rapaz, estacionamento à vontade, grandes eventos, muitos eventos importantes acontecia ali, e de repente, quando o PT assume o governo da Bahia, começa a abandonar, largando de mão, abandonou completamente, virou hotel de mendigos.
3: Isso é uma vergonha.
0: Pois é, virou hotel de mendigos e usuários de droga, assalto, ninguém podia passar, os moradores daqueles prédios ali. Eu tenho uma comadre que tem um apartamento ali bem pertinho, ela me dizia, olha, aqui é um sufoco para você morar aqui, porque os assaltantes se escondem aqui nesse prédio do antigo Centro de Convenções da Bahia. Aí agora eles resolveram leiloar. Eu acredito que se não é uma empresa imobiliária, é uma empresa que vai negociar para o setor imobiliário, porque no contrato ainda tem mais isso, viu? O Estado, quando preparou o edital do leilão, colocou lá um item exigindo que quem ganhasse o leilão, e só uma empresa concorreu, só uma empresa, ninguém mais que se interessou em participar desse leilão.
2: Possivelmente devia ser um valor bem exuberante.
0: É, aqui, o Gabriel de Moura deu aqui, né? Mas é 138 milhões, não é muito caro, não. Ali é a área nobre de Salvador, ali é Rio Vermelho. Resultado, vai vender para o setor imobiliário, construir ali, cabe 5, 6 torres de apartamentos. Mas o interessante é que exigiram que parece que é 45 meses ou 48 meses, tem que demolir logo. Eles não querem que fique nenhuma lembrança de obras que foram construídas pelo então governador da Bahia, Antônio Carlos Magalhães. Isso é uma besteira, isso é uma idiotice, no meu ponto de vista, na minha opinião, opinião pessoal. Eu acho isso uma besteira. Política não se faz desse jeito. Já pensou? Ah, foi Juscelino Kubitschek que construiu Brasília. Aí chega outro presidente, não, eu vou tirar a catedral daqui, botar para lá, vou mudar o Congresso, tirar o Palácio do Planalto, tirar o Palácio da Alva. Ah, me bata o abacate! Me bata o abacate! Vamos lá.
2: Comunicação em Jequié tomando novos rumos.
0: Exatamente, inclusive aqui na Jequié FM, com os programas jornalísticos, pela manhã, meio-dia, né? E aos sábados tem aqui os programas jornalísticos aqui na Jequié FM. Lê a matéria que vocês vão entender bem. E tem aí um prédio antigo, foi onde eu comecei na Rádio Globo do Rio, como correspondente aqui em Jequié.
2: Onde era esse prédio?
0: Ah, esse prédio aí era o da Rádio Baiana de Jequié.
2: Ficava onde?
0: Ficava ali na esquina da rua 2 de Julho com a Praça Rui Barbosa.
2: Edital do vestibular UESB 2027 é publicado com novidades na modalidade de reserva de vagas.
0: Pois é, vale a pena você ler, viu, todo mundo? Você que quer fazer o vestibular, você que está aí se preparando para o vestibular 2027 aqui na Universidade Estadual do Sudoeste da Bahia, campus de Jequié. Leia essa matéria que é importantíssima, tem todas as informações e também essas mudanças que estão sendo implantadas.
2: Fundo da Marinha Mercante aprova 6 bilhões para o financiamento do Porto Sul.
0: É, eu me bato um abacate, viu? É brincadeira.
4: Uma ameaça foi detectada.
0: Pois é, o que é que acontece? Agora já tá entrando a Marinha Mercante, todo mundo. Marinha Mercante, era a Bamin, antes era o governo federal, aí é o Odebrecht, aí é o OAS.
5: Vem cavando pelas beiradinhas.
0: E aí vem botando um prego, um parafuso, um prego, para segurar o trilho, onde ia passar o trilho. Passou, tem algum lugar aqui que tem trilho, roubaram o trilho, rapaz, aí perto da barragem, que não foi brincadeira. Resultado, cadê o trem? Eu tenho impressão que eu não vou ver. Infelizmente, eu pedi a Deus saúde para ver se eu ainda vi o trem passando aqui de Jequié, porque quando eu era criança, eu ponguei no trem. Eu era miséria de gente, viu? Pô, todo mundo, é sério. Eu era miséria de gente. Eu pongava no trem lá na caixa d'água e vinha até aqui na estação do trem, aonde é ali agora o corpo de bombeiro. Eu tinha o quê? 6, 7 anos de idade, magrelo, ari, peito seco, ali de calção, com calção folgado. É, pode ir, miserável, pode ir. Pois é. E aí eu tenho quase certeza que eu não vou ver esse trem passar aí. E agora tá entrando esse negócio aí dizendo que vai terminar de construir o Porto Sul. Um abraço para minha amiga lá no Rio de Janeiro, engenheira cubana, que está ouvindo o programa Arimoura Comunicando. Muito obrigado. Manda mensagem. Você tá vendo aí Arimoura, o lindão, aí agora pelo YouTube. Manda mensagem. Ela trabalhou aqui nessa obra, aqui nesse trecho de Caetité, Jequié até Ilhéus.
2: Por enquanto é isso.
0: Tá aí, portanto, as manchetes do blog arimoura.com.br. É o blog que tem mais ilustração, muita ilustração. Agora na Copa do Mundo foi um banho de sucesso. Aí o blog arimoura.com.br. Tem o Instagram também, Arimoura Comunicando. E agora eu tô no YouTube. Valeu, nós vamos ao bloco comercial, daqui a pouco a gente volta.
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0: Olha a hora! 12:35 em Jequié.
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2: 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Boa tarde a todos aí, ouvintes.
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0: 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Não foi se a meninazinha, amiga nossa aí, a filha dela, caiu, né? Porque bateu o queixo, a moto quebrou. Olha, é um cuidado redobrado. Andar no trânsito de Jequié, eu tava falando com o pessoal, eu tive a semana passada em Salvador, fiquei lá 3 dias, rapaz, é tranquilo. Todo mundo segue as leis do trânsito, tudo na sua mão, tudo obedecendo as faixas, o semáforo fecha, todo mundo para. Aqui não, aqui até de dia, rapaz, os caras invadem de moto. Pela mãe do guarda, tenha paciência, né? Tenha santa paciência. Tá chegando ele, cadê ele? Oliveira, boa tarde.
3: Boa tarde, Ari, boa tarde, Gabriel, JR, aos ouvintes da Ari Moura comunicando aqui na frequência modulada da Melhor e também para você que tá aí no YouTube nos acompanhando.
0: Isso, tá tudo bonito, tudo de amarelo aqui.
3: Tá todo mundo canarinho.
0: Os canarinhos,
3: chega! Os canarinhos da Melhor.
0: Isso.
3: Então, Ari, infelizmente o corpo de menino que estava desaparecido já há alguns dias ali em Nova Viçosa, de 11 anos, foi encontrado sem vida, né? De acordo com informações, a polícia militar, a criança saiu de bicicleta para procurar tampinhas de garrafas que seriam utilizadas em um trabalho escolar. Como demorou para retornar, familiares acionaram a central da Sicon, o 190, que imediatamente deslocou a guarnição do 4º pelotão da 89ª CIPM para iniciar as buscas. Após a diligência, Zé Moura, o menino foi encontrado sem vida. As circunstâncias da morte ainda não foram esclarecidas e serão investigadas pelas autoridades competentes. Eu acompanhei o vídeo aqui nas redes sociais, ele tá à direita do vídeo, na parte superior do vídeo, e realmente procurando as tampinhas ali, como de repente eles somem, dado o alcance da câmera, certamente é o momento que ele cai naquele poço. E o que causou revolta nas pessoas nas redes sociais é que não há uma sinalização, não teve a desativação daquele poço ali na frente daquela casa, e não há sinalização pelo então proprietário daquela casa. A tragédia foi registrada em Nova Viçosa, extremo sul da Bahia. O departamento de polícia foi acionado para realizar a perícia e encaminhar o corpo ao Instituto Médico Legal, onde serão realizados exames que deverão apontar a causa da morte. Certamente afogamento, né? Porque foi um poço, não sabe como é que estava ali a questão de profundidade, de o que tinha de água ali também. Então, lamentável essa criança de 11 anos que saiu em busca de tampinhas. Eu ano passado, quando eu jogava minha bolinha, eu procurei para fazer o birro, né? Para o sorteio do Baba, né? E ele utilizou para fazer certamente maquete, né? Como tem isopor, papelão. São utensílios ali que precisam para fazer esses trabalhos escolares. Lamentável aí, essa criança de 11 anos em Nova Viçosa, extremo sul da Bahia, encontrada depois de desaparecida, né?
0: Gente, de 11 pegar anos. Vá pegar abóbora. Olha, no dia 24 de junho eu estive em Maracás. Fui lá ver Dona Maiane, como é lá demais, né? Pizzaria. Rapaz, JR, todo mundo fazendo a maior propaganda aqui no site de Ari Moura, no blog, lá as pizzas, né? E chegando lá, eu fui logo. O repórter às vezes vai buscar a notícia. Tem umas coisas, pai, é um absurdo. Aí primeiro me disseram que tinha tido uma morte de uma jovem lá, né? Que tinha sido morta. Depois, três pessoas morreram afogadas lá em Capivara. Eu conheço lá o povoado. As pessoas de São Paulo vêm passar as férias com familiares no interior da Bahia. E lá, usando uma pequena canoa, estavam quatro pessoas na canoa: uma mulher, dois homens e uma criança. Só quem escapou foi a criança. E a mulher foi que salvou a criança, mas ela não conseguiu sobreviver. Ela conseguiu empurrar a criança até a margem da lagoa lá, e ela terminou se afogando, cansou. E os homens também não conseguiram. Não era um lugar muito grande, por exemplo, fosse a barragem de pedra, né? Aí é um perigo maior, mas não.
3: Aí dizem que água é traiçoeira, né?
0: Muita. Olha, eu morro de medo de mar. Eu, quando a água dá no joelho, eu já saio. Eu já fui muito afoito, eu quase morro afogado.
3: E eu por duas vezes também.
0: Lá em Piatã, Salvador, quase morro afogado. E eu morro de medo, pra quê? E hoje então, que aí você não tem forças pra sair, a onda puxa mesmo, a água puxa. É arriscar, né? Agora o surfista que tem a prancha e tal, tá preso ali no pé, ali é ótimo, porque não tem perigo de se afogar, né? Mas mesmo assim não arriscaria nunca. Então a gente tem piscina. A gente tá aproveitando a deixa dessa matéria que você tá colocando, João, para chamar a atenção dos pais. Muitas residências aqui em Jequié tem piscina e muitas vezes as crianças ficam em volta e as pessoas começam a beber, brincar, se divertir, dançar e esquece das crianças. Daqui a pouco tá um aí se afogando. Tem que ter bastante cuidado. Vamos ao bloco comercial? Ainda temos um bloco, logo em seguida já vem aí os fiéis e as notícias de esportes.

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4: Olha a hora, 12:47 em Jequié. Rapaz, ó, toma, tá preocupada. Eu digo, é isso mesmo, vocês têm que me ajudar, senão já chega a galinha pulando. Vamos lá. Mas antes, John, quer mandar uns parabéns aí pra quem é, João? Quem
5: tá ali? Parabéns pra Pietro, que é o filho da Larissa e do Lei, tá? Irmão da Melina, completando hoje 11 anos.
4: 11 anos, parabéns.
5: E é jogador caro, viu? Alô, Pietro, um abraço pra você, viu? Tudo aqui, equipe do Ari Moura comunicando a Jequié FM. Larissa, que eu tive a oportunidade de trabalhar no Luiz Amaim, antigo Meire Rabelo, lá no bairro Mandacaru, e Lei é das antigas. Lei é corintiano, viu? Pronto. Às vezes ele torce pro Flamengo assim, quando ele quer, mas de volta e meia ele volta lá pro Corinthians.
4: Quando ele quer passar bem.
5: Um abraço, Pietro, pra você, sucesso, que Deus te abençoe, muitos anos de vida e saúde, vida longa pra você.
4: Olha aí, os parabéns pra todos os aniversariantes desse 21 de julho de 2026. E os parabéns, não deixa de dizer, para minha querida e saudosa irmã Tereza, aniversariava todos os dias, todos os 21 de julho do ano, todos os anos. Era minha. Primeiro foi Ari, o Manuel Moura podia ter parado, né? Era Ari Moura e Tereza, pronto. Aí começou aquela penca, rapaz. 10 filhos. Rapaz, aí não é brincadeira, viu? Aí não é.
6: E aí tu quis seguir ele.
4: Hein?
6: Aí tu fez logo 7.
4: Ei, Cid, eu não posso falar mais nada aqui no programa, viu? Tem esse camarada aqui agora ouvindo, né? Ouvindo. Vamos ao povo. Tem até a turma aqui do YouTube também, viu? Vamos lá.
6: Eu, é?
4: Isso.
6: A Marlene Marinho, boa tarde, Ari. O programa está tendo audiência, sim. Eu não perco por nada. Temos também a Paula Rodrigues. Boa tarde, Ari. Seu programa é líder neste horário. O Joel Nunes, estou ligado. Assina melhor. Ari, ontem bati um papo longo com nosso amigo Cosme Félix. Ele disse que agora está decidido, vai deixar de presidenciar o campeonato da Cidade Nova.
4: É,
6: o senhor tá sabendo disso aí?
4: Já há muito tempo que o Cosme Félix está. Porque não tem ajuda, não tem colaboração, fica sozinho e se desgasta. Ele faz porque ele gosta, é de um desportista. A gente tem várias figuras de esporte. É o caso de Nil Pula Pula, Bolivar Boleiro lá no Jiquezinho. Aí no Mandacaru nós temos o pessoal que Dene Moura conhece melhor do que eu. O John conhece o pessoal ali do
5: Quino. Neto, né?
4: Neto, que hoje trabalha lá no estádio
5: Valdomiro Bóis. É o do time grande.
4: Isso. Que é interessado. Tem o pessoal.
5: Tem o professor Nilson também, viu?
4: Pois é.
5: Já lecionou ali também.
4: Tem o pessoal também lá do Cururu. tem o pessoal do quilômetro 3, eu soube que o quilômetro 3 agora o campo tá...
5: Sintético.
4: Sintético, né, rapaz?
5: Tá luxo
4: não,
5: lá, hein?
4: Não é mais o carecão, não.
5: Não, agora é sintético.
4: Sintético, aí eu atuo.
6: Fizeram implantação capilar.
4: Pois é, vamos, povo, vem o povo.
6: Oh, tem um salve aqui pro Gabriel também, é o 23 que tá mandando um alô.
5: É lá da Embaía.
4: É daí Embaía. Alô, Gabriel de Moura, o Gabriel já tem...
6: É o 47, né, Gabriel?
4: É o 47, ele já foi pro sobe e desce. E o 23 tá lá, ó, chupando o dedo. Tá lá na Bahia. Leva um biscoito pra ele. Vamos lá.
6: Tatiele Oliveira, boa tarde, Ari, John e Gabriel. Esse programa é bom demais. Ouvindo já adorava. Agora podendo assistir, ficou top demais. Parabéns a toda a equipe.
4: Opa, valeu. Obrigado.
6: A Neuza Piropo, estou ouvindo o seu programa. Boa tarde. O Marcos Machado, boa tarde, Ari. Mandando aí o alô pra você.
4: Sim.
6: Acabou. Do acabou. YouTube aqui agora.
4: Vamos lá. E o tem... povo e os fiéis?
6: Do WhatsApp.
4: Olha o buraco.
7: Boa tarde, Gabriel de Moura. Que saudade. De Moura, não tava mais se encontrando aí, meu irmão. Viu? Mas tô com cá, grande falando de Oriente Novo. Passando pra mandar aquela especial pra essa turma nossa de todo dia. Cida do Mandacaru, de lá do Mandacaru, é São Paulo, Bidu do Baixão. E Marinha e Oliveira aí no sítio Boa Vista aí. Em Boa Sua. Essa turma boa de Boa Sua. Beto do Borracheiro e toda essa galera aí. Que Deus abençoe a todos. Nova Esperança, o Ouro Coqueiro, o Herdeiro, Palmeiras já ajudando. Nosso amigo Rock Diferenciado, Rock da Gaiaba, Rock do Peixe, Rock da Maracujina, Rock da Laranja. A família toda aí. Família aí toda constante na roça aí. Viu? Família trabalhadora aí, esforçada, esforçada. E ajudando. Apenas estrada está unindo agora. As estradas de Oriente Novo tá péssima, não?
4: Isso.
7: Vamos que vamos, hein? Eleição tá chegando.
4: Tá.
7: Cuida nas nossas estradas, pelo amor de Deus. Não deixa nós de Oriente Novo como está, não. Parar, quieto.
4: Pois
7: vamos ver
4: é.
7: O pessoal campanha de novo. Cadê o São Pedro de novo, que tá quieto? São Pedro já tá arribando as malas. Só tá faltando pegar mais uma mala pra poder viajar. E o São Pedro de novo não chegou. Ele já tá guardando aí a sofona, violão, pandeiro, guitarra. E vamos em frente aí. Grande Paulão de Oriente Novo, hein? Amante de Oriente Novo, amante de coração aí, viu? E nossa turma de Nova Esperança. Como é que tá a saúde aí? Pindolão diferenciado. O motorista pé quente aí ligou, chegou. Chama e cuida que nós estamos por cá, hein?
4: Aê, a Zona Rural presente. Olha, sábado é 25, né, John?
5: Isso,
4: 25 perfeito. Tem o São Pedro do Baixão, né, Abdu? Tá animado, pessoal. Eu soube que vai muita gente aqui de Jiqué pra esse forró aí, viu?
5: A galera lá é boa, velho.
4: A galera é boa e é quente.
5: Isso.
4: Lá vai estar banderola, fogueira, licor. Vai ser um show de bola lá no Baixão. Um abraço pra Gutinha. Grande figura, Gutinha. Vereador.
8: Bem, Fatinho, tudo bem? Como que o senhor tá? O tempo de hoje tá 23 graus. Quero mandar alô para todo mundo que dá alô pra mim. Para Natan e Jesse.
9: Tiagó
8: e todo mundo. Ele está consertando aqui as estradas. Tchau, beijo. Eu sou a Ari, eu não tô nem aí. O melhor café.
10: Ei, eu aí, eu não tô nem aí.
4: É lá na Bateia, é. Florestal, região da... Olha a campainha aí, ó, da Hora do Fazendeiro. Meu querido e saudoso Ari Santana. O pessoal confunde muito, viu? Achava que
5: eu já
4: que...
5: confundi, inclusive.
4: Você já confundiu?
5: Já, sim.
4: Achava que eu
5: muitas
4: era
5: vezes.
4: Ari Santana,
5: sim,
4: né?
5: Sim, sim.
4: Comparação. Ari Santana, um senhor locutor. Cara muito competente. Vamos lá.
7: Boa tarde, Ari Moura. Boa tarde, bancada. Ari Moura. É, veja aí com quem de direito, ó, passou essa estrada no Cajueiro que dá acesso ao Boqueirão que tá junto ali pelo estreito, acabou a estrada.
4: Vixe.
7: Quem é que vai fazer? É Gitaúna ou é Jiqué?
4: Isso.
7: Vê o nosso prefeito Flavinho aí pra dar uma posição.
4: É.
7: Daqui a pouco começa a chover, aí não faz que tá chovendo. Tá fiado, não faz o que vai fazer a Gitaúna. E aí? E nós estamos pagando por isso. E bota um abacate, pelo amor de Deus.
4: Tá certo. E se a estrada tá no município de Jiqué, a responsabilidade é de Jiqué. É da prefeitura de Jiqué. Se existe esse acordo com a prefeitura de Jitaúna, então alguém, aí cabe a prefeitura de Jiqué cobrar da prefeitura de Jitaúna. Ó, vamos cuidar lá da estrada porque vocês não estão fazendo. Se não fizer, diga logo que a gente corta o contrato.
6: Mas se não me engano, já é a segunda ou terceira vez que ele tá cobrando e ainda não deram solução.
4: Não deram solução, então. E o pior que o pessoal, o interessante, tudo que sai na rádio aqui, o pessoal fica sabendo lá na prefeitura. Fica. Não tem negócio de escondido, não. Fica sabendo. Só não faz porque não quer. Só não faz porque não quer.
6: E lembrando o buraco que tem lá na feirinha do Joaquim Romão, entre a padaria e o supermercado, que ainda não arrumaram, aí jogaram terra dentro do buraco. Os próprios da feira ali encheram de terra, porque o buraco realmente é muito fundo.
4: Muito fundo. E também a iluminação das pequenas torres. Né? Um serviço foi feito recentemente, rapaz. Essa urbanização aí da Avenida Santa Luzia foi coisa, tem 2 anos. E as torres estavam tudo desligadas, as torres pequenas do centro, do canteiro central. Um Uber, um rapaz da Uber que eu peguei, ele me falou, Ari, faz um apelo lá, que tá tudo às escuras. Ô Gaguinho, o grande Dedéu, ali na oficina de Dedéu, ali parece que não tá tendo problema não, que é perto da rodoviária, mas subindo pra feirinha, diz que tava um bocado de torre apagada. Bora ver isso aí, cadê a turma, cão? Cadê o cão? Chama cão aí, pelo amor de Deus.
11: Boa tarde, meu amigo Arimoura, te desejo uma boa programação, desejo programação pra cada um de vocês, aqui é só o Vinte Cláudia Betânia, trabalhando no Pindorama, ouvindo Arimoura. Arimoura, manda boa tarde pra sua ouvinte linda, tá ligadinha, Arimoura, sua turma tá vindo, sua irmã Carminha, minha amiga Eli, pra todos os ouvintes, meu boa tarde. E manda também pra meu esposo Calu, que trabalha na I9, na manutenção, eletricista, os guerreiros de Lara, da I9, boa tarde pra todos.
4: Valeu, Cláudia Betânia, um abraço a meu amigo Vavá Baia.
12: Acabou? Boa tarde, Arimoura. Boa tarde, Gabriel. Boa tarde, bancada aí. Estamos aqui ligados diretamente da Embaía, no YouTube, ouvindo sua programação. Eu, Ricardo, mais Gordinho do Abacaxi e Júnior. Estamos aqui ligados, viu?
4: Olha
12: um
4: aí.
12: Um salve aí pra toda a galera da Embaía, tamo junto.
4: Olha aí, aí Bahia, aí Bahia tá audiência total. Ô Cássio, eu vou ter uma conversa aí com você. Agora, o Cássio, quando eu chego lá, tá em reunião. Cadê Cássio? Tá em reunião. Cadê Cássio Moura? Tá em reunião. Eu vou ver um dia que tu não esteja em reunião. Fala um dia aí, que eu vou aí bater um papo com tu.
13: Boa tarde, Arimoura, boa tarde, Gabriel de Moura, boa tarde para todos vocês aí da rádio. Boa tarde, John. Que Deus abençoe a sua tarde, Arimoura. E Deus abençoe a sua família, Arimoura. Que Deus proteja a vida de vocês. Quero mandar um alô e um abraço pro pessoal do quilômetro 3, para todo o pessoal daqui de Jiquei Bahia. E Deus abençoe a todos.
4: Ah, a Deni Moura disse aqui, ó, tem 4 pessoas assistindo. A audiência lá, ó. É lá no Itaigara, né? Lá no Itaigara a audiência é boa, ó. Cadê? Ari Moura comunicando. Pesquisa. Ele tá pegando no zap aí. Ele pegou aqui, só tem 7 pessoas. Como é aqui? Deixa eu ver como é isso aqui. 4 pessoas. É 7 marcações, gostei. 4 espectadores. 21 de hoje é 21 de julho, né? De segunda. Pesquisa nesse vídeo.
14: 4 é só lá na casa dele, né?
4: Mas ele, é isso aqui.
14: Núbia,
4: Clarinha e.
14: São aparelhos conectados. E quantas pessoas atrás do aparelho estão assistindo?
4: Tem mais gente, é?
14: Tem.
4: Vocês falam quanto é pra mim quando o homem fiar que dá a galinha pulando, eu digo, mas rapaz, já tinha 16 pessoas ouvindo, que é isso? Faz isso com o velhinho, não?
15: Boa tarde, meu amigo Arimoura, boa tarde, Gabriel Arimoura, que saudade, Arimoura, nunca mais nos encontramos aí, meu irmão, viu? Mas tô por cá, grande Paulão de Oriente Novo, passando pra mandar aquela luz especial pra essa turma nossa aí de todo dia, Cida do Mandacaru, Delado do Mandacaru, é São Paulo, Bidu do Baixão, e Marinha e Oliveira aí no sítio Boa Vista aí, em Boa Sul, essa turma boa aí de Boa Sul, Beto do Borracheiro e toda essa galera aí, que Deus abençoe a todos, Nova Esperança, Ouro, Coqueiro, Herdeiro, Palmeiras e Ajudante, nosso amigo Rock Diferencial, Rock da Gaiaba, Rock do Peixe, Rock da Maracujina, Rock da Laranja, a família toda aí, família aí toda constante na roça aí, viu? Família trabalhadora aí, esforçada, e ajudando, apenas estradas estão ruins, viu, Arimoura? As estradas de Oriente Novo tá péssima, viu? E vamos que vamos, hein? Eleição tá chegando, cuida nas nossas estradas, pelo amor de Deus, não deixa não de ter de Oriente Novo como está não, parado, quieto. Vamos ver o que é que programa pro Oriente Novo. Cadê o São Pedro de Oriente Novo, que tá quieto? São Pedro já tá arribando as malas, só tá faltando pegar mais uma mala pra poder viajar. E o São Pedro de Oriente Novo não chegou, ele já tá guardando aí a sanfona, o violão, bandeira, guitarra, e vamos em frente aí, grande Paulão de Oriente Novo, hein? Amante de Oriente Novo, amante de coração aí, viu? E a nossa turma de Nova Esperança, como é que tá a saúde aí, Pindolão diferenciado, o motorista pé quente aí, ligou, chegou, chama e cuida que nós estamos por cá, hein?
4: Valeu, esse Paulão, ele aluga o programa, viu? Ele pica o pau também, cobrando as estradas, ele não brinca em
5: cima. Grande Paulão, não. Gente boa.
4: Laila, lá no Pau Ferro, tá ouvindo o programa, obrigado Laila aí pela audiência. 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
4: 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Rapaz, olha que foto linda aqui. Eu, Badica e o Wilson. Agora de manhã. Foi os lindões, somando aí dá 300 anos. Pois é, eu, Badica e o Wilson Novaes. Hoje nós tivemos uma solenidade aí no CDL da TV Sudoeste. Um abraço ao companheiro Júdson Almeida e também Eduardo Lins. Toda a turma aí, o gerente também que veio. E agora já tem um novo repórter que vai trabalhar aqui na TV Sudoeste cobrindo Jequié e região. Vamos lá, o povo.
16: Boa tarde, Gabriel de Moura, boa tarde, Johnny, boa tarde, JR. E aí, pessoal, beleza? Como é que passaram o final de semana? Todo mundo em paz? Tô passando aqui na hora do sobe dessa aqui pra desejar uma boa tarde pra vocês e pra nossos queridos ouvintes aí de todo dia, que não perde o programa nem um dia. São Paulo, nesse momento, 26 graus, viu? É, de Moura, fique sossegado que você vai ver esse trem passar em Jequié. Com fé em Deus, Deus vai lhe dar a vitória, viu? Agora, acidente de moto, de Moura, é um atrás da outra aqui em São Paulo. Meu amigo, é todo dia, todo instante, acidente de moto, viu? Nunca vi ter tanto acidente de moto que nem tem aqui em São Paulo, viu? Mas é isso aí, Moura. E vamos tomar café de Itaúna, que é gostoso e tá barato. Olha a hora, olha a hora. Rapaz, como é que diz? O pessoal dava o título pra Argentina, viu? Por pouco, hein? A Espanha teve que fazer 3 gols pra valer 1, viu? É brincadeira, viu?
4: Pois é.
16: Com tantos ouvintes agora participando do seu programa, mandando áudio, o seu programa tem que ser mais 1 hora de duração, viu? Eita. Em vez de 1 hora, 2 horas de duração. É isso aí, Arimura.
4: Isso.
17: Boa tarde, Arimura. Boa tarde, Arimura. Todo mundo da bancada do Arimura comunicando. Quem fala aqui é Eliel. Eu falo daqui da cidade de Jaguaquara, Bahia. Manda um toque de boa tarde para minha família na Fazenda Pontal, município de Jaguaquara, Bahia. Meu pai Antônio Santos, meus irmãos Samuel, Ezequiel e minhas irmãs, todas que estão curtindo, Daniela e todos que estão curtindo, Arimura comunicando. Vamos tomar café de Itaúna, que tá bom e tá barato. E aqui hoje tá quente, viu? Aqui tá com quase 30 graus, 27 graus.
4: Pois é. E Eliel, tá aí um acidente na BA-250 que liga aí o entroncamento de Jaguaquara, passando por Itiruçu, Lajedo do Tabocal a Maracás. Um caminhão carregado de limão tombou hoje pela manhã. Parece-me que o motorista nada sofreu. Mandar um abraço pro meu companheiro, amigo, irmão, camarada também, Dilton. Dilton é lá da Rádio Lajedo, a LTFM, lá em Lajedo do Tabocal. Sempre que pode, ele está ouvindo o programa Arimura comunicando. Olha a hora! Agora, 1:03.
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4: Pois é, as notícias de esporte a gente começa lembrando mais uma vez o grande São Pedro do Baixão. É sábado e começa cedo, hein? O forró, o pé de serra lá, vai começar cedo lá no Baixão. A gente amanhã traz aí as atrações, confirmando aí. Mas já tá no blog, viu, Bidu? Já tá no blog arimora.com.br aí o anúncio aí, o banner da festa aí do Baixão. JR disse que vai pra Palmeirinha, mas é outra história. Aí é outra.
5: Outros que são outros 500.
4: Outros 500. John Oliveira, ontem foi segunda-feira, teve jogo?
5: Não, anteontem.
4: Ontem, antes de ontem?
5: Foi.
4: Domingo?
5: Isso.
4: Porque hoje é terça, né?
5: É, hoje tem.
4: Hoje tem, eu digo que ontem não teve.
5: Ontem não teve, não.
4: Jogo em lugar nenhum.
5: Foi anteontem, 7:30, que foi a equipe do Fugiamente agora, como é o nome da equipe agora, Fugiamente?
4: Foi pelo campeonato
5: brasileiro. Foi o brasileiro que teve, brasileirão. Vou recapitular aqui agora.
4: Foi Bahia que Chapecoense.
5: Isso, foi 2 dias atrás. Porque o Bahia já vai jogar hoje novamente. Então não poderia ter 2 jogos sequentes, né?
4: Sim.
5: Que foi válido pela 4ª rodada. Na verdade, foi sexta-feira o jogo. Bahia e Chapecoense pela 4ª rodada sexta? Atrasada. Foi uma rodada atrasada. Bahia e Chapecoense, Bahia venceu por 2-0. E na quinta-feira, Botafogo venceu 2-1 o Santos. E o Vitória venceu por 1-0 o Vasco da Gama.
4: Sim.
5: Tivemos sexta-feira também 1-1 entre Bragantino e Mirassol, desculpe, Fluminense e Bragantino 1-1, Mirassol 2-1 em cima do Grêmio, e hoje tem Atlético Mineiro e Bahia.
4: Ah, hoje é Atlético Mineiro lá em Minas Gerais.
5: O Bahia querendo G4 e a equipe do Atlético.
4: Porque se o Bahia vencer,
5: vai pro G4.
4: Aí complementa a 19ª rodada.
5: Isso, 19ª rodada.
4: Aí a partir de quarta-feira começa a 20ª
5: rodada. A 20ª rodada, que já aí, amanhã ainda tem ainda Coritiba e Palmeiras por essa rodada, tem uma rodada, um jogo da quarta rodada atrasada também, que é Botafogo e Vitória na quinta-feira. A 19ª rodada ainda vai até amanhã, que ainda tem São Paulo e Atlético Paranaense às 9:30 da noite. Às 9:30 da noite, Internacional e Cruzeiro. Às 9:30 da noite, Chapecoense e Flamengo. Na quinta-feira, aí sim termina a 19ª rodada com Corinthians e Remo às 7:30 da noite.
4: Rapaz,
5: no
4: que
5: sábado,
4: de
5: no
4: gato,
5: sábado, mano. Agora, que aí começa agora já no sábado, Atlético Paranaense e Internacional, aí sim pela 20ª rodada. Quero trazer aqui um vexame que aconteceu aqui no cenário do esporte, que é a desclassificação precoce da seleção brasileira masculina de voleibol, né?
4: Rapaz, eu vi
5: na La Liga.
4: Fiquei decepcionado.
5: É a desclassificação
4: com o Bernardinho,
5: que é um grande treinador, né?
4: Treinador renomado.
5: Exatamente. A desclassificação ali aconteceu depois de derrotas cruciais para a Polônia.
4: Porque precisaria ficar entre 8.
5: Isso.
4: E ficou em 10º.
5: Exatamente. Tomou 3-0 da Polônia, 3-0 dos Estados Unidos também, e aí começou a depender de resultados.
4: E os Estados Unidos terminou perdendo para a Bulgária.
5: Exato, e assim, precisou de resultados paralelos, mas não aconteceu, e aí é a primeira vez que o time fica de fora da final do torneio. E o outro detalhe que eu quero falar agora de polêmica é que a classificação do SSA para a grande final do Baiano, da Série B, ainda segue sendo discutido, Arimura. Por quê? Os jogadores do Barreiras, o técnico, juntamente com os torcedores, alegam que concentra-se em decisões polêmicas do árbitro durante a partida, o quê? Supostos lances de bola na mão, não assinalados dentro da área, acréscimos curtos no segundo tempo, considerando as paralisações, e o encerramento do jogo antes do tempo que o próprio árbitro havia determinado, o que impediu uma possível reação do Barreiras. Lembrando que o Barreiras sofreu um gol, o Barreiras fez um gol aos 40 minutos. Esse gol foi para revisão, ficaram 7 minutos de paralisação. 7 minutos paralisado, e aí o jogo deu continuidade, deu mais 7 minutos, ou seja, ele não deu os acréscimos corretos, né? Porque teve a paralisação e aí tinha mais acréscimo. Então, pela lógica, aí uns 14 minutos ou mais de jogo aí nós teríamos aí. Só que o árbitro decidiu dar apenas 5 minutos ali, 5 minutos, e aí o jogo foi até 52, e não bateu 52 minutos, porque eu acompanhei um pedaço do jogo, não bateram 52 minutos de acréscimo para dar os acréscimos corretos, que ele, no caso, 7 minutos, né? Ele deveria ter dado não só os 7, mas sim das paralisações. E aí segue essa questão ainda, a Federação Baiana de Futebol ainda não se manifestou a respeito disso, para entender melhor a reclamação, mas eu assisti, inclusive o VT da TVE não mente, foram realmente lances polêmicos e que poderiam ter mudado o resultado.
4: Pois é, aqui em Jequié, a Liga Desportiva de Jequié está chegando aí às semifinais da Copa Regional Jequiense. E hoje tem jogo, hein, no estádio Valdomiro Borges, né? Galácticos de Itaquara com Barcelona de Jequié. Vai ser hoje às 19 horas no estádio Valdomiro Borges. 4 equipes e já tem aí a premiação. Vamos trazer amanhã, né? Vamos ver o resultado desse jogo de hoje, porque depois tem Primavera de Jitaúna e Seleção de Poções. Vamos aguardar também esses resultados. Tem aqui, ó, R$6.000, viu? R$6.000 pro campeão, R$3.000 para o vice. Então, é um campeonato que chama atenção aí, essa Copa.
5: Uma retificação aqui, porque estão me perguntando aqui no WhatsApp, porque o Bahia jogou 2 jogos. Eu tava tentando lembrar aqui na mente, é para deixar claro, o jogo que o Bahia voltou agora é o da 4ª rodada, um jogo que tava atrasado contra o Chapecoense, tá? É importante falar que venceu a Chapecoense por 2-0 na Fonte Nova. E esse outro jogo agora é contra o Atlético. O jogo de hoje é às 7:30 da noite contra o Atlético Mineiro lá em Minas Gerais, tá? Então o Bahia tá hoje buscando o G4, tá na 6ª posição, enquanto na 11ª está o Atlético Mineiro. É o segundo jogo do Bahia na mesma semana, porém uma de rodada atrasada na 4ª rodada, e esse agora válido pela 19ª rodada já no retorno.
4: Pois é, encerrando o programa, Ari Moura comunicando aqui, Maiane Moura, Luma, tá aqui prestigiando hoje aqui no estúdio, e em casa tá Luísa e Clarinha. já estão lá no YouTube, né? Na TV, ouvindo o vozão lindão, o vozão lindão.
5: O lindão.
4: O lindão. Eu botei aqui, ó, botou do lado assim, o óculos ficou escuro aqui, ó. Que beleza, tá aqui. Nós estamos aqui nos estúdios da GQFM. John Oliveira, obrigado.
5: Obrigado você, Ari, JR, Deni, Gabriel, os ouvintes do Ari Moura comunicando aqui na Frequência da Melhor e também aí no YouTube. Olha, o Gordinho o Edson Pereira aqui falou, boa tarde, Gordinho do Abacaxi, ligado na programação novamente aqui.
4: Nova,
5: ó.
4: Assíduo.
5: Aqui lá no direto do Ceaviga, ele que tem um corte de cabelo invocado, né?
4: Invocado, é.
14: A gente vai colocar, John, a TV lá na barraca dele com a transmissão ao vivo do programa
4: Ari Moura comunicando. Vamos botar, viu, Gordinho do Abacaxi?
5: A Ida também tá ligada, viu?
4: Pronto, Ida, valeu. Silva. Valeu, graças valeu, JR, tchau. Aí, Ney, chegou Ney Farinha.
18: Enfim, por hoje é só. E boa sorte.
19: Diga aleluia, não esquece, diga.
18: E aleluia.
19: Diga amém, imitando a Maria Bethânia.
18: Amém.

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2: Abrindo a Bíblia com o pastor Ivan Luiz. Vamos falar hoje sobre a parábola da dracma perdida, que está lá em Lucas capítulo 15. Mais do que procurar significados e símbolos nessa parábola, devemos focar na lição maior que Jesus quer ensinar. Quando ele dá ênfase à reação da mulher ao achar aquela moeda de prata perdida, ele nos deixa uma reflexão sobre o papel da igreja. Quando um pecador se arrepende, Jesus está dizendo que nós temos que ter muito mais alegria depois que a gente acha aquela pessoa que se perdeu. Deus se alegra quando uma pessoa se arrepende dos seus pecados. E nós, como igreja de Cristo, precisamos, de fato, esforçar em resgatar aquele que está perdido. Deus não fecha a porta para ninguém. A religião, sim.
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0: tarde pra você que tá curtindo e ouvindo o som da melhor, curtindo a sua 89,7 GQFM. Depois de ficar bem informado com Ari Moura comunicando, a partir de agora eu estou chegando, trazendo aí, né, a sua tarde musical, muita música bacana pra você nessa tarde especial de terça-feira. Vicente, cheguei!
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0: Muito bem, a partir de agora tá começando pra você o Super Tarde, na tarde mais gostosa do seu rádio, começando essa tarde especial de terça-feira, né? Vamos começar aí com muita música bacana pra você. Hoje, 21 de julho de 2026, quero desejar aí uma terça-feira de paz, amor, alegria e, claro, de muita música pra você no Som da Melhor. Daqui a pouquinho tem nosso quadro Te Contei, tudo sobre o mundo dos famosos, tudo que está acontecendo no mundo, você fica sabendo no nosso quadro Te Contei daqui a pouquinho, tá certo? E ainda hoje você tem também o Alô da Melhor, a sua participação, gravando seu áudio, mandando aqui pro nosso WhatsApp, participando aqui da nossa programação. 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Tá liberado nosso WhatsApp, você mandar aquele boa tarde, escreva aí sua mensagem, 8846-1549, fica à vontade, você está na melhor.

0: Super Tarde. Você curtiu o sucesso do Jorge Vercillo? Endereço. Aqui no Som da Melhor, nessa tarde super especial de terça-feira, tá apenas começando, viu? A sua tarde musical aqui na sua GQFM. Bom demais, né? 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Vou pro rápido intervalo e eu volto daqui a pouquinho trazendo pra você o nosso primeiro Te Contei de hoje. Que está rolando no mundo dos famosos, você fica sabendo já já depois do intervalo no nosso primeiro Te Contei. E volto, claro, trazendo muito mais música pra você também. Sai daí não, volto já já. 89,7
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0: agora faltando 20 minutos para as duas aqui na sua GQFM. Estou de volta com o nosso Super Tarde, trazendo para você o nosso primeiro Te Contei de hoje, no oferecimento da Labelíssima Moda Feminina. 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Vamos lá então, falar do Gustavo Lima, que leu um cartaz, né? Ele leu o cartaz da mãe de uma menina autista e tomou uma atitude. Durante um show em Imperatriz, no Maranhão, Gustavo Lima protagonizou um momento que emocionou o público enquanto se apresentava, né? O cantor percebeu um cartaz levantado por uma mãe que pedia ajuda para custear o tratamento da filha de 7 anos. De acordo com a mulher, a menina tem autismo, não anda e precisa realizar um tratamento com células-tronco fora do estado, sem condições financeiras para bancar as despesas. Ela decidiu recorrer ao artista durante o show, na esperança de conseguir apoio. Assim que leu o pedido, Gustavo interrompeu a apresentação, chamou a mãe ao palco. Diante da plateia, ouviu a história da família e anunciou uma doação que surpreendeu o público presente. Sertanejo informou que destinará, né? Que destinaria aí 208 mil reais para ajudar no tratamento da criança. A atitude do marido de Andressa Suíta foi recebida com aplausos e rapidamente repercutiu nas redes sociais, onde vídeos do momento passaram a circular entre os fãs. O momento que aconteceu na comemoração do aniversário de 174 anos de Imperatriz. Tá aí, que maravilha, né? Que atitude maravilhosa do cantor Gustavo Lima, ajudando aí, né? Essa criança de 7 anos, a criança que tem, né, autismo, ela não anda e precisa fazer um tratamento, e aí ele curtiu todo o tratamento. 208 mil reais o tratamento da criança que o Gustavo Lima curtiu. Bacana demais! E a gente segue, viu?
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0: No Super Tarde, você curtiu César Menotti e Fabiano? Presença é o nome da música aqui no Som da Melhor. Nessa tarde super especial de terça-feira, você curtindo a nossa programação. Obrigado, viu? Pelo carinho da audiência. Volto daqui a pouquinho com muito mais na Melhor pra você.
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0: A GQFM agora 1:58.
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0: canção da melhor. Nossa, 89,7 GQFM. Vamos juntos até as 4 da tarde. A partir das 4 da tarde você vai curtir aí, né? O sucesso de GQFM com ele, com o Wellington Ferreira. Enquanto isso, a gente vai curtindo aqui na melhor, o Super Tarde. Piscite, voltei.
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0: 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Vamos juntos, hein? Bom demais ter você aqui. Daqui a pouquinho eu mando aqui da lua especial pra você. Lembrando que daqui a pouquinho tem mais Te Contei. E ainda hoje tem pra você aí o Alô da Melhor, a sua participação. Você vai gravar seu áudio, mandar aqui pro nosso WhatsApp, mandando seu boa tarde, pedindo a sua música, fazendo parte aqui da programação da Melhor, tá bom? Tá certo? Aumenta o volume do rádio. Essa é a sua GQFM e tá rolando pra você.
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0: 2:05. Lauana Prado e Murilo Rolf. Pra você lembrar de mim.

0: Super Tarde. Você curtiu Silvânia e Berg. Fica aqui no Som da Melhor. Nessa tarde super especial de terça-feira, obrigado pelo carinho. Manda uma boa tarde para nossa amiga Luciana, né? Sempre curtindo a nossa programação. Nossa amiga Luciana, toda a sua família. Pessoal lá da Anjos Burger, não é isso? Abraço especial para todo mundo aí, sempre na sintonia, né? A turma da Anjos Burger. Obrigado, Luciana. Um abraço para você e toda a sua família aí, viu? Uma ótima tarde de terça-feira. Volto daqui a pouquinho trazendo para você mais Te Contei, mais música. Daqui a pouquinho tem o Alô da Melhor, a sua participação, você gravando o seu áudio, mandando aqui para o nosso WhatsApp. Agora tem um recado da Unex. 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O seu futuro em movimento, e eu volto já já.
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0: 7h31 aqui no Som da Melhor, de volta com nossa super tarde, trazendo pra você mais um Te Contei, com o oferecimento da Labelíssima. 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Vamos agora ao nosso Te Contei para o mundo do futebol, né? Porque Jorge Jesus revela que esteve muito próximo de ser treinador da seleção brasileira. O treinador foi escolhido, né, aí pela seleção portuguesa. O treinador Jorge Jesus, novo comandante da seleção de Portugal, revelou que esteve perto de fazer uma pré-convocação da seleção brasileira no início do ano passado, quando negociava com a Confederação Brasileira de Futebol. Em entrevista ao canal 11 de Portugal, Jorge Jesus contou, né, abre aspas para a fala dele: "Eu acabei por não ir treinar a seleção do Brasil, mas já tinha indicações para fazer, né, a pré-convocação do Brasil para o jogo que seria disputado em março, depois deles terem perdido por 4-1 para a Argentina", falou aí, né, o Jorge Jesus. Logo em seguida, Jorge Jesus falou de uma eventual partida em março, mas a próxima data FIFA, na verdade, estava marcada para junho de 2025, quando Ancelotti estreou à frente do Brasil. A respeito de Ancelotti, aliás, foi perguntado sobre que decisões tomaria de diferente em relação às escolhas do italiano. Fez elogios a Pedro, mas disse que não fugiria muito das opções do atual comandante da seleção. Ele abre aspas para a fala do Jorge Jesus: "O que eu teria feito? Jogador brasileiro joga em todo mundo. Além disso, no Campeonato Brasileiro há muita qualidade. E se eu convocaria diferente do que Ancelotti fez? Não, claro que eu faria um outro jogador. Acho que neste momento o melhor ponta de lança é o Pedro. Isso é um pouquinho tendencioso, porque já foi meu jogador lá no Flamengo", contou, né, o Jorge Jesus. E completou: "De 1 a 3 jogadores diferentes, mas concordo na maioria que fez. Mas a forma de olhar para o jogo e de treinar que há diferença", falou aí o Jorge Jesus, né? Maravilha! Jorge Jesus quase ia treinar a seleção brasileira, né? E a gente segue aqui no Som da Melhor.
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0: participação especial do Pablo Acena aqui no Som da Melhor. Nessa tarde super especial de terça-feira, e você curtindo a nossa programação. Depois do intervalo tem pra você o Alô da Melhor, viu? A sua participação, você vai gravar seu áudio, mandar aqui pro nosso WhatsApp, 8846-1549, vai mandar aqui pro nosso WhatsApp, né? Mandando aquele boa tarde, pedindo a sua música, participando aqui da nossa programação. 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E eu volto já já com muito mais pra você, trazendo o Alô da Melhor.
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0: Na Jequié FM, agora 2h57.
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3: 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Na sua GQFM, agora 3:02. Boa tarde pra você, direto da redação. É com você, Souza Andrade.
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5: Eleições deste ano tem 2.200.000 eleitores a mais do que em 2022. Número de eleitores com menos de 18 anos cai 14,5%.
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5: Terá 158.700.000 eleitores aptos a votar nas eleições de outubro. As informações são do TSE, Tribunal Superior Eleitoral. O número representa um crescimento de 1,46% na comparação com as eleições gerais de 2022. A região norte foi a que apresentou o maior crescimento proporcional do eleitorado entre 2022 e 2026, com um acréscimo de 549.000 eleitores. O Tribunal Superior Eleitoral divulgou nesta segunda-feira o perfil do eleitorado que vai participar das eleições de outubro. Em relação às eleições de 2022, o número de eleitores com mais de 60 anos cresceu 13,9%, enquanto aqueles com menos de 18% tiveram queda de 14,5%. O voto é facultativo para pessoas entre 16 e 18 anos. A partir dessa idade, passa a ser obrigatório.
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0: o som da melhor. Na sua 89,7 GQFM, vamos juntas até as 4 da tarde. Lembrando que a partir das 4 da tarde tem ele e tem o Wellington Ferreira aqui no Som da Melhor com sucesso GQFM. Enquanto isso, a gente vai curtindo aqui na melhor, né?
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0: 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E a partir de agora, chegou a hora da nossa brincadeira, que é sucesso.
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0: 3:05 aqui na sua GQFM. A partir de agora você já sabe, né? Você vai mandar seu áudio aqui pro nosso WhatsApp 8846-1549. Fique à vontade, mande seu boa tarde, peça sua música, faça parte.

0: 3:12 aqui na sua GQFM. Tá rolando pra você o Alô da Melhor, a sua participação. Você vai gravar seu áudio e mandar aqui pro nosso WhatsApp, viu? Fique à vontade. Manda um boa tarde especial pro Gordinho do Abacaxi, curtindo a gente, né? Curtindo a nossa programação. Obrigado, Gordinho do Abacaxi. Abraço pra você, querido. Tudo de bom, viu? Vamos lá, fala comigo.
1: Boa tarde, meu parceiro Ney Farinha.
0: Diga.
1: Ei, irmão, como é que tá?
0: Tudo bem, tudo tranquilo.
1: Tô dourado aí, sintonizado, escutando Super Tarde.
0: Massa.
1: E se possível, toca aí uma música aí do Top 10, tá viu?
0: Top 10.
1: A música Aproveita, que eu tô obrigado. É Felipe que está falando, irmão. Tá
0: valeu? Valeu, Felipe.
1: Um abraço, tamo junto. Um
0: abraço pra você, meu irmão. Obrigado pelo carinho aí da audiência, você curtindo a nossa programação. Vamos lá, então, pra essa música aqui que o Felipe pediu, né? Cadê a produção? Vê aí. Vamos nessa. Né, quem sabe faz ao vivo, toque 10, aproveita que eu tô obrigado. Então, bora curtir aqui na sua GQFM. Vamos lá, então? Vamos lá. Prontinho aí, produção? Tudo certinho? Vamos lá, então. Chegou. Valendo.

0: o Alô da Melhor, você curtiu Ed Brito e Samuel, Romance Rosa. O som da GQFM tá rolando pra você, o Alô da Melhor, a sua participação, você vai gravando o seu áudio e mandando aqui pro nosso WhatsApp 8846-1549. Tem aqui, produção? Vamos lá, vamos lá, vamos ouvir. Fala comigo, boa tarde.
1: Olá, Ney Farinha. Oi. Geraldo Aru passando, desde um excelente destaque pra todo mundo. Bom abraço. Então, o Ferinha lá, né? O cara Ferinha lá. O Thierry. Um abraço no coração de todo mundo.
0: Valeu, valeu, valeu, valeu. Grande Ederaldo aí do Mandacaru, um abraço especial pra você, queridão. Obrigado pelo carinho. Daqui a pouquinho, depois do intervalo, eu toco pra você aí uma do Thierry, tá bom? Combinado? Bom demais. 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É o Louvor e Glória 2026, de 23 a 26 de julho, lá no CEI, né? No Centro de Iniciação Esportiva Vanderlei Andrade, ali no Parque das Algarobas. 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E neste ano você viverá essa grande experiência com o padre Jonas Rafael, Peter de Laura, da Canção Nova, tem também o Rodrigo Ferreira e o Daniel, né, Estavaringo. 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Garanta já o seu ingresso, porque são limitados, tá bom? Daqui a pouquinho eu volto trazendo mais pra você, Alô da Melhor, e também trazendo o nosso último Te Contei aqui na sua GQFM. 89,7
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0: Na sua GQFM, agora 3:26.
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Vamos agora para os bastidores da TV, porque o Denilson pode comandar um novo programa dominical na Globo. É isso mesmo, a alta cúpula da TV Globo segue trabalhando para a criação de novos projetos e lançá-los em 2027. Uma das ideias que vem sendo estudada é a possibilidade de Denilson comandar um programa esportivo nas noites de domingo, logo após o Fantástico. De acordo com fontes da coluna Fernando Melo, a direção da Globo teria conversado com o apresentador e comentarista esportivo sobre a possibilidade e ele afirmou que toparia comandar um formato parecido com aquele que trabalhava na Band, o Jogo Aberto, né? A ideia que vem sendo estudada pela alta cúpula é após o Fantástico. Denilson entra no ar com um programa esportivo de 1h15, onde ele e convidados especiais comentariam sobre a rodada dos campeonatos nacionais e internacionais. No entanto, Dedé não ficaria sozinho nessa missão, isso porque a direção também deseja contar com Alex Escobar entre os participantes do formato. Assim como João Pedro Sgarbi, né? O projeto, de acordo com fontes da coluna, segue em desenvolvimento e, caso seja aprovado, sairá do papel somente em 2027. Daí o ex-jogador Denilson pode comandar aí, né, um novo programa dominical na Globo logo depois do Fantástico. E o Te Contei volta amanhã. Tem

0: 4 aqui na sua GQFM, tá rolando pra você o Alô da Melhor, daqui a pouquinho tem, viu? O Wellington Ferreira, o sucesso GQFM nessa tarde maravilhosa de terça-feira, e a gente continua.
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também no Super Tarde. O som do Zeneto e Cristiano, Cadeira Cativa. Vou ficando por aqui, viu? Volto amanhã, se Deus quiser. Amanhã tem mais pra você. Super Tarde, tem mais Alô da Melhor, tem mais Te Contei, tá bom? Logo depois do Arimora Comunicando. Vem aí o Wellington Ferreira com o sucesso GQFM. 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
3: Na melhor, agora 4:01.
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0: Primeiro lugar, hora certa com notícias, agora 4:08, Souza Andrade com você.
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2: Prefeito critica Ministério Público pelo grande número de notificações. Jequié tem quase 3.800 famílias que podem ficar sem desconto na conta de luz por inconsistências cadastrais.
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2: Do município de Amargosa, Getúlio Sampaio, fez um relato que chamou atenção durante a Assembleia do Consórcio de Desenvolvimento Sustentável do Vale do Jequiriçá, realizada em Brejões. Segundo ele, o município recebeu uma notificação querendo saber quantos quebra-molas tem na cidade e a distância de um para o outro. Segundo o prefeito, o Ministério Público pediu ainda o georreferenciamento de todos eles. Em tom de desabafo, ele disse: "A gente não consegue mais trabalhar com o Ministério Público desse jeito." Mais de 330 mil famílias distribuídas em 415 municípios da Bahia estão sob risco de perder o acesso à tarifa social de energia elétrica devido a inconsistências nos dados cadastrais junto à empresa responsável, Neoenergia Coelba, e o Cadastro Único CadÚnico. Somente Jequié são 3.794 famílias. O benefício garante isenção do pagamento dos primeiros 80 kW consumidos por mês para famílias que se enquadram nos critérios do programa.
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0: sim, tô por aqui junto contigo. E aí, tudo beleza? Tudo tranquilo, mil maravilhas. Ó, a partir de agora tem sucessos GQFM, líder absoluto em audiência. 18 horas tem Lucas França trazendo a Hora de Maria e na sequência vai ter o Forró Bodó da Melhor. Coisa boa. 4:11, 4:11, pra você que tá na sintonia, ótima noite, quer dizer, ótima tarde, que noite, seu Hélio Ferreira. Hoje é terça-feira, 21 de julho de 2026. Ó, aumenta o volume do rádio porque tá no ar o nosso sucessos GQFM, sempre no oferecimento da Esquina Music, o lugar perfeito para momentos inesquecíveis, viu? 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Uma ótima tarde pra você, obrigado pela audiência, até às 7 da noite tô aqui. Melhor em primeiro lugar, onde quem aqui você se encontre. Ótima tarde.
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0: líder absoluto em audiência, Silvano Salles, apaixonado, canta Silvano Salles. Aô, Silvano Salles.

0: sexta de maná, l'amour. Ô, meu amigo, a Serecinha é boa demais, hein? Fala pra mim! E aí, como é que você tá? Tudo tranquilo? Tá gostando? Sucessos de GQ FM. Deixa eu mandar um abraço a toda a turma do Salão do... Ah, hoje é folga da galera lá do Salão do Isaías e da Magnólia. Hoje eles estão na merecidas folgas, é... Um abraço pra essa galera aí, obrigado pela audiência, viu? Todo mundo dando aquela relaxada, né, Isaías? Um abraço pra você, obrigado pelo carinho aí. Também a toda a turma lá do CEAVIG, os amigos lá do Centro de Abastecimento Vicente Grilo. 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Seu futuro em movimento. Sai daí não, dois minutinhos e eu monto, é rapidinho, segura. Hurra!
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0: Na melhor agora, 4:33.
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10h53, até as 18 horas, tem sucesso GQFM. Lembrando que às 18 horas tem Lucas França, Hora de Marina na sequência. Tem pra você o Forró Bordô, da melhor.

0: Natan. Aproveita que eu tô obrigada. E deu bom demais. 5:02, e aí, tudo beleza? Tá curtindo bem? Claro, o nosso Sucessos Junk FM. Deixa eu mandar um abraço ao grande Alexandre, tá aí curtindo a gente, né, Alexandre? Um abraço pra você, obrigado pela audiência, viu, Alexandre? Tamo junto, obrigado pela sintonia, grande Alexandre, tá em Jequié, tá na sintonia da melhor. Daqui a pouquinho tem a hora de Maria, na sequência vai ter o forró bodó da melhor. Sai daí não, que eu vou em intervalo comercial, já já eu volto trazendo muito mais pra você. Segura aí.
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0: Na melhor, 5:03.
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1: Essa sim é a melhor em primeiro lugar, Hora Certa com Notícias, agora 5:12, Souza Andrade.
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3: Ditador da Nicarágua anuncia fim das eleições. Jiquié lidera eleitorado da região com quase 119 mil eleitores aptos a votar.
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3: Presidente da Nicarágua, Daniel Ortega, afirmou que o país não vai realizar novas eleições sob o argumento de impedir que grupos opositores assumam o poder. Adversários do governo, muitos deles vivendo no exílio, denunciam há anos fraudes eleitorais, perseguição política e restrições às liberdades civis. Ortega está no poder desde 2007, tem 80 anos de idade. Ele também anunciou que a Assembleia Nacional, o Congresso Nacional, controlado pelo governo, deverá aprovar leis que ergam um muro, um bloqueio contra os golpistas, segundo a opinião dele, e os traidores da pátria. Jequié segue como o maior colégio eleitoral da região. De acordo com os dados divulgados pelo Tribunal Superior Eleitoral, o município conta com 118.969 eleitores aptos às eleições gerais deste ano. Na sequência, aparecem Jaguaquara com 35.994 eleitores e Piauí 32.861 e Maracás com 21.746. O menor colégio eleitoral é Aiquara, com 4.349 eleitores.
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1: Continuo por aqui, ó, junto com você até aí às 7 da noite na dona do primeiro lugar.
0: Muito mais sucesso.

primeiro lugar, agora 5h14. E aí, tudo beleza? Tudo tranquilo? Tá curtindo nossos sucessos? GQFM, bom demais, hein? Até às 7 da noite. Tô aqui junto com você. Lembrando que daqui a pouquinho tem Lucas França, a Hora de Maria. É, e você não pode perder. Na sequência vai ter o Forró Bodó da Melhor. Tô aqui junto contigo, viu? Até às 7, às 8 da noite, vai ter o nosso Relax 89. E você não pode perder. 8 da noite. Relax, para as melhores músicas tá no Relax, das 8 às 10 da noite, tá certo? 7399-8846-1549, nosso WhatsApp tá rolando aí, participe, mande aquele boa tarde bem especial, já é noite, mas pode mandar aquele boa tarde bem especial pra quem você quiser. Boa tarde pra você nos quatro pontos dessa Bahia.

0: 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Eu volto já já.
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3: Olá, motoristas e motoristas de plantão. Lineu Silva chegando para nossa última dica do Auto Dicas. Para economizar, é simples. Desligue o motor em paradas longas, sabe, tipo farol ou engarrafamento, por mais de 30 segundos. Carros modernos foram feitos para isso, viu? É uma dica que muita gente esquece, mas que faz diferença no seu bolso. O Auto Dicas se despede por aqui, agradecendo demais sua companhia. Até a próxima.
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4: 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Agora 5:37. Zé Neto e Cristiano e a cadeira cativa.
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4: Vamos falar hoje sobre a parábola da dracma perdida, que está lá em Lucas capítulo 15. Mais do que procurar significados e símbolos nessa parábola, devemos focar na lição maior que Jesus quer ensinar. Quando ele dá ênfase à reação da mulher ao achar aquela moeda de prata perdida, ele nos deixa uma reflexão sobre o papel da igreja. Quando um pecador se arrepende, Jesus está dizendo que nós temos que ter muito mais alegria depois que a gente acha aquela pessoa que se perdeu. Deus se alegra quando uma pessoa se arrepende dos seus pecados. E nós, como igreja de Cristo, precisamos, de fato, esforçar em resgatar aquele que está perdido. Deus não fecha a porta para ninguém. A religião, sim.
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precisa responder. Gente, ó, o nosso sucesso GQFM ficando por aqui, tá? Amanhã, quarta-feira, como tá passando rápido o tempo, meu Deus! Fazer igual Antônio Júnior, meu Deus, tá passando rápido demais. Amanhã já vamos estar na meuca da semana, amanhã, quarta-feira. Oh, quarta-feira abençoada, quarta-feira maravilhosa. Amanhã, né, tem mais sucessos GQFM, tá bom? Oh, não sai daí não, Lucas França tá chegando, trazendo a Hora de Maria, mas antes do Lucas França, eu quero mandar um abraço aqui ao Bruno Oliveira, né, lá em Manuel Vitorino. Um abraço, Brunão, obrigado pela audiência a você e toda a turma aí de Manuel Vitorino, aos amigos de Catingal, todos os amigos lá do Ribeirão do Peixe também, né, meu amigo Erley lá no Ribeirão do Peixe. Turma boa aí de Manuel Vitorino, rapaz. Nossa audiência é boa demais lá em Manuel Vitorino, viu? Abração a todos aí, Bruno Oliveira. Obrigado pela sintonia. O Alexandre também tá aqui em Jequié. Esse daí é cadeira cativa. Ouve sempre, né? Toda a programação da GQFM. Valeu, meu amigo. Grande Alexandre. Tamo junto, meu querido. Valeu, valeu, valeu. Gente, vem aí Lucas França trazendo a Hora de Maria na sequência. Eu volto trazendo o nosso forró bodó da melhor que aqui é São João o ano inteiro, viu? O ano inteiro você tem São João aqui na GQFM. É bom demais. Sai daí não, tá chegando a Hora de Maria. 2 minutinhos, segura aí.

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1: Quando a Virgem orava ao Pai dos Céus, com Jesus nos seus braços, oferecia-lhe aquele seu filho recém-nascido. E com ele oferecia absolutamente tudo, pois para ela seu filho Jesus era o tudo de sua vida. Quando nos oferecemos a Deus, não reservemos nada para nós. Não limitemos nossa entrega. Não afastemos de nossa entrega nem nossas qualidades, nem nossos talentos e habilidades, nem nosso tempo, nem nosso dinheiro, nem nosso entusiasmo. Maria foi possuída toda, inteira, pelo Espírito Santo. Deixemos que nossa pessoa e nossa vida sejam também possuídas pelo Espírito de Deus.
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estamos unidos para a saudação do Ângelus. Gente, hoje é terça-feira. Aqui é o Lucas França. Lucas França da GQFM. E nesse momento está sendo formada em todo o território nacional a Cruzada do Amor Divino. Vamos agora colocar um copo com água sobre a mesa. E nesta água será depositada uma gotinha de luz, de paz, muita saúde e prosperidade para você e toda a sua família. Reze comigo agora. Reze com Lucas França da GQFM, a oração da Ave Maria. Ave Maria, cheia de graça. O Senhor é convosco. Bendita sois vós entre as mulheres. Bendito é o fruto do vosso ventre, Jesus. Santa Maria, Mãe de Deus, rogai por nós, pecadores, agora e na hora de nossa morte. Amém. Ó Jesus, que dissestes: pedi e recebereis, procurai e achareis, batei a porta e ela se abrirá. Por intermédio de Maria, vossa Mãe Santíssima, eu bato, procuro e vos rogo, que seja a minha prece atendida. Ó Jesus, que dissestes: tudo o que pedires ao Pai em meu nome, ele atenderá. Por intermédio de Maria, nossa Mãe Santíssima, humildemente rogo ao nosso Pai, em vosso nome, que minha oração seja atendida. Ó Jesus, que dissestes: o céu e a terra passarão, mas a minha palavra não passará. Por intermédio de Maria, nossa Mãe Santíssima, confio que minha oração seja ouvida neste momento em que vamos proclamar: meu bom Jesus da Lapa, abençoai-nos. Vamos todos juntos beber desta água, em nome do Pai, do Filho e do Espírito Santo. Amém. Tenham todos uma boa noite. Continue aí, na melhor. Aqui é Jequié. E o Lucas França volta amanhã, se Deus quiser. Até lá.

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5: 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E eu continuo por aqui junto com você até as 10 da noite na dona do primeiro lugar.
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0: se você quer que eu falo. Falo sim. 6:11, tudo bem? Virando mais uma hora e agora, claro, com o nosso forró bodona melhor, até as 7 da noite, música, alegria, alta astral, animação e muito forral. É 73988461549 é o nosso WhatsApp aí, pode mandar aquele abraço, mande aquele boa noite especial pra quem você quiser. Lovinho Lance está na sintonia. Cadê meu amigo Lula do Caldo de Cana? Tudo bem, Lula? Um abraço aí. Turma do Joaquim Romão, aquele abraço. Ó, forró bodó tá no ar e eu vou começar um forró bodó, claro, com a sequência do forró das antigas.
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Primeira sequência é o forró das antigas. Dominguinho, saudades do Dominguinhos, hein? Que top! 6:21, ó. Isso.

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Pois é, até as 7 da noite, tô aqui junto com você. Deixa eu mandar um abraço aí ao Fagner Brito. Meu irmãozão aí, grande Fagner Brito, um abraço pra ele, obrigado pelo carinho aí. A turma GQECAP, obrigado pela sintonia aí. Meu abraço, viu, Fagner Brito, pra você e toda a turma GQECAP, aquele abraço, obrigado pelo carinho e pela sintonia. Coisa boa, bem agora, 6:22, 6:22, eu volto já, trazendo muito mais pra você. Segura aí, rapidinho, eu volto já.

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participação do, da Raquel nos teclados. 6:41. Sai daí não que eu volto já já. Oh, coisa boa, segura. 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

0: Raquel dos teclados, agora pontualmente 19 horas. Sonho lindo. Um abraço pro Fernando José, tá ouvindo nós, né, Fernando? Um abraço pra você, meu amigo. Obrigado pela sintonia, grande Fernando José. O Gena tá lá em Santa Clara. Ô, Gena, tudo bem por aí, meu amigão? Um abraço pra você e toda a turma aí de Santa Clara, tamo junto, viu, Gena? Valeu, valeu, valeu. Breve tô chegando por aí de novo, viu, Gena? De novo, vou chegar de novo, viu, Gena? Um abraço pra galera aí na Santa Clara. Cadê meu amigo Dema, motorista do ônibus escolar lá de Santa Clara? Ei, Dema.
1: Chique.
0: Cadê esse bodinho? Tamo esperando esse ensopado de bode.
1: Chique.
0: De carneiro, pra nós comer com a pimentinha lá em Santa Clara. Os amigos do Canoão Santa Rita, é, Giboinha também, essa turma toda aí, margeando o Rio das Contas, margeando a Barragem da Pedra, aquele abraço, tá bom? Gente, tô indo nessa, 8 da noite, tem Relax 89, hoje tá top, viu? Topado, cheiro, daqui a pouco eu volto.
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0: estima uma queda da fome no mundo.
1: Em 2025, eram 645 milhões de pessoas, quase 14 milhões a menos quando comparado ao triênio encerrado em 2024.
0: E de acordo com o documento, o Brasil registrou redução da insegurança alimentar severa e continua fora do mapa da fome.
1: Isso significa que o país manteve abaixo de 2,5% a proporção de quem não tem renda suficiente para consumir a quantidade mínima de calorias para uma vida saudável.
2: Segundo o relatório O Estado da Segurança Alimentar e Nutrição no Mundo 2026, o Brasil segue fora do mapa da fome. O documento, elaborado em conjunto pela Organização das Nações Unidas para a Alimentação e Agricultura, Organização Mundial de Saúde, Fundo das Nações Unidas para a Infância e outros órgãos ligados às Nações Unidas, foi divulgado nesta terça-feira. A proporção da população brasileira que não tem renda suficiente para consumir a quantidade mínima de calorias para uma vida saudável se manteve abaixo de 2,5%. Esse indicador, chamado de prevalência de subnutrição, é utilizado para apontar se o país está ou não no mapa da fome. O relatório também apontou a diminuição da insegurança alimentar severa, que chegou a 0,6%. O ministro do Desenvolvimento e Assistência Social, Família e Combate à Fome, Wellington Dias, explicou esse percentual.
3: O Brasil continua fora do mapa da fome. Dentro do Brasil, tivemos redução na insegurança alimentar severa de 1,2% para 0,6%. Isso significa que aproximadamente 1 milhão e 200 mil pessoas que estavam naquela situação mais grave, aquela que coloca em risco a vida, ficaram agora fora do mapa da fome.
2: Os dados divulgados são relativos ao período entre 2023 e 2025. De acordo com o relatório, o custo da dieta saudável no Brasil foi de US$ 4,89, em paridade do poder de compra por pessoa ao dia. Isso equivale a cerca de R$ 12,13 em poder de compra local. O relatório estima que 7,8% da população mundial enfrentou a fome, o que representa 645 milhões de pessoas, uma redução de quase 14 milhões de pessoas em todo o planeta em comparação com o triênio encerrado em 2024. Para chegar aos números do relatório sobre segurança alimentar e nutrição, foram utilizados indicadores como tamanho da população, perfil de renda e custo médio de uma cesta de alimentos saudável. Reportagem Márcia Fernandes.
0: O funcionamento do comércio em feriados, de forma geral, vai depender de negociação coletiva.
1: É o que estabelece uma norma regulamentada por meio de portaria do Ministério do Trabalho e Emprego.
0: O texto também define exceções, como postos de combustíveis, hotéis, restaurantes, entre outros serviços.
4: O acordo assinado nesta terça-feira, que formaliza regras sobre o funcionamento do comércio em feriados, é resultado da negociação entre representantes de trabalhadores e de empregadores. O documento condiciona a abertura de determinados tipos de atividades à autorização prévia, a ser definida por convenção coletiva de trabalho, entre elas supermercados, lojas e comércio varejista em geral. De acordo com o Luiz Marinho, ministro do Trabalho e Emprego, a medida é um instrumento de equilíbrio entre as partes.
5: O diálogo permanente é a ferramenta mais eficiente para evitar conflitos. O que a gente espera é que tenha maturidade das lideranças sindicais, trabalhadores, empregadores, para em torno de uma mesa, um café, um chá, vocês possam encontrar soluções de problemas que parece que não tinha solução. E quanto mais se conversa, pode-se e aproximando essa possibilidade.
4: Na prática, o acordo impede que as empresas escalem funcionários nos feriados por decisão unilateral. Questões como o pagamento adicional, folgas e compensação de jornada também deverão ser definidas em negociação coletiva. Para Ivo Dall'Acqua, diretor da Confederação Nacional do Comércio de Bens, Serviços e Turismo, o debate deve continuar.
6: A coisa não para por aqui, nós temos absoluta consciência disso, mesmo porque trazer novas formas, novos mecanismos, novas ferramentas vêm sendo incorporadas ao mundo do trabalho. Então eu creio que hoje nós estamos celebrando um acordo muito bem discutido, foi consensuado, mas o nosso diálogo tem que ser permanente.
4: As novas regras não se aplicam, no entanto, às atividades que já possuem autorização permanente para funcionar em feriados, como hospitais, hotéis, postos de combustíveis e outros serviços considerados essenciais. As empresas que descumprirem o acordo ficam sujeitas à fiscalização e à aplicação de multas administrativas. Reportagem Gabriela Noronha.
1: A regra se aplica exclusivamente aos feriados. O funcionamento do comércio aos domingos permanece regulamentado por lei.
0: Julho é o mês de conscientização sobre as hepatites virais.
1: A campanha Julho Amarelo chama atenção para a prevenção, o diagnóstico precoce e o tratamento da doença, que muitas vezes evolui de forma silenciosa.
0: Confira na reportagem quais são os sinais de alerta e como o SUS atua no combate às hepatites.
7: A manicure Tabata Nepomuceno contraiu hepatite D quando criança e a tipo B depois de adulta. A doença provocou uma cirrose hepática e há 11 anos ela passou por um transplante de fígado. Hoje, ela se dedica a alertar sobre os perigos da doença.
8: Hoje, os maiores índices de transplante hepático no Brasil são por conta do vírus da hepatite B, hepatite C e hepatite D. Tratamento precoce evita a evolução da doença.
7: Os principais sintomas da hepatite são cansaço intenso, febre, náuseas e vômitos, dor abdominal, pele e olhos amarelados, urina escura e fezes claras. Mas isso já na fase inflamatória do fígado. O hepatologista Henrique Carvalho Rocha, do Hospital Universitário de Brasília, explica que na fase inicial da doença, os sintomas são silenciosos. Por isso, é preciso estar atento.
9: A grande maioria das pessoas não vão ter nenhum sinal e sintoma de que está infectado com algum vírus de hepatite. O ideal é aquela pessoa ou aquele paciente que tem alguns riscos, que tem essa preocupação e procure. E quem que são esses pacientes, né? Então, profissionais de saúde, sempre é importante ter essa avaliação, porque tem um risco aumentado, principalmente de infecção pela hepatite B, né? O modo de transmissão. Pessoas que têm relação sexual desprotegida, usuários de drogas. Então, esses pacientes que tenham um risco maior, esses realmente têm que ficar vigiando.
7: Segundo a Organização Mundial da Saúde, as hepatites virais matam mais que o vírus da AIDS. Todos os anos, mais de 1.300.000 pessoas morrem por complicações causadas por algum tipo de hepatite. A campanha Julho Amarelo reforça a importância do diagnóstico precoce e o tratamento dessas doenças, como explica Tieme Arakawa, coordenadora geral de vigilância das hepatites virais do Ministério da Saúde.
10: É durante esse mês que a gente tem uma série de atividades sendo realizadas para mobilização em relação à testagem, em relação à vacinação, em relação à educação em saúde, para que a gente realmente possa dar visibilidade a essas doenças que ainda são um grave problema de saúde pública.
7: Ainda de acordo com Arakawa, o SUS oferece diagnóstico e tratamento gratuitos.
10: Então, vacina da hepatite A e vacina da hepatite B estão disponíveis no SUS. A queda dos casos de hepatite A se deu muito por causa da vacinação. Em relação ao diagnóstico, a gente tem testes rápidos de hepatite B e hepatite C. São testes que são realizados dentro da unidade básica de saúde ou em qualquer outro tipo de serviço e tem um resultado em até 30 minutos.
7: Existem 5 tipos de hepatites virais. No Brasil, as mais comuns são causadas pelos vírus A, B e C. O tipo D é mais comum na região norte do país e a hepatite E, menos frequente em solo brasileiro, ocorre com maior facilidade na África e na Ásia. As hepatites A e E são transmitidas por ingestão de água ou alimentos contaminados, falta de saneamento básico e higiene inadequada. Já as hepatites B, C e D são transmitidas por contato com sangue contaminado, relações sexuais desprotegidas, compartilhamento de agulhas, seringas ou objetos pérfuro-cortantes, e da mãe para o bebê, a chamada transmissão vertical. Reportagem Graziele Bezerra.
1: Agricultoras rurais podem participar da chamada pública voltada ao fortalecimento da autonomia e da geração de renda das mulheres no campo.
0: Serão destinados cerca de 49 milhões de reais a 67 projetos.
11: A chamada pública vai contemplar mulheres em todas as regiões do país. É destinada, por exemplo, a agricultoras familiares, assentadas da reforma agrária, quilombolas, indígenas e extrativistas. Os projetos selecionados vão contar com profissionais na assistência técnica para apoiar as produtoras rurais na organização da produção, no acesso às políticas públicas, na adoção de práticas agroecológicas, na comercialização e no fortalecimento das organizações coletivas. Quem explica é a presidente da Agência Nacional de Assistência Técnica e Extensão Rural, ANATER, Loroana Coutinho de Santana.
12: Eles estarão realizando um acompanhamento desde a produção, perpassando pelo processamento, pela gestão das organizações, né, sejam elas individuais ou coletivas, até a comercialização dos produtos. Então, esse profissional é justamente a espinha dorsal para o fortalecimento dessas mulheres, né, para que elas possam, a exemplo, vislumbrar ações no âmbito da sua produção, para que elas possam gerar renda, possam ter organização na sua unidade.
11: A agricultora familiar Ilneia Barros participou de um curso de assistência técnica e extensão rural e conta como foi o acompanhamento.
13: Fiz extensão rural para que eu pudesse beneficiar os meus produtos. E através de da Emater, as nutricionistas, o pessoal, deram todo suporte para que eu viesse até um desempenho legal no campo e poder vender a minha mercadoria.
11: Os projetos deverão atender no mínimo 50% de mulheres negras, 30% de mulheres jovens e 30% de mulheres de povos e comunidades tradicionais, com prioridade para quilombolas e indígenas. Também terão preferência propostas voltadas a mulheres em situação de maior vulnerabilidade social, como vítimas de violência e responsáveis pelo cuidado de pessoas com deficiência. As entidades credenciadas na ANATER poderão apresentar propostas entre os dias 16 e 31 de julho de 2026 por meio do portal anater.org/chamada-pública. Reportagem Thaís de Araújo.
1: A garantia de que insumos essenciais cheguem a regiões remotas cortadas por rios depende das condições de navegabilidade.
0: Para evitar desabastecimento, especialmente no norte do país, o Departamento Nacional de Infraestrutura de Transportes, o DENIT, reforçou o monitoramento hidroviário.
1: O levantamento feito em tempo real permite o planejamento da navegação em tempos de cheias ou seca dos rios.
14: As condições de navegabilidade dos rios brasileiros são monitoradas de forma contínua. Elas servem para orientar o transporte hidroviário, o deslocamento de pessoas e o abastecimento de cidades com combustíveis, alimentos, medicamentos e outros insumos essenciais, especialmente na região norte. Para isso, o Departamento Nacional de Infraestrutura de Transportes, o DENIT, desenvolveu o Plano de Monitoramento Hidroviário. O levantamento considera informações como nível das águas, vazão dos rios, profundidade dos canais e outros parâmetros hidrológicos. Os dados são usados para identificar trechos com possível restrição à passagem de embarcações e para orientar o planejamento das ações de manutenção. Na região norte, o sistema acompanha essas informações em tempo real e também considera os efeitos de fenômenos climáticos, como o El Niño, que podem alterar o regime dos rios. Segundo o Ministério dos Portos e Aeroportos, as condições dos rios variam ao longo do ano por causa das chuvas e da dinâmica natural das águas. Na estiagem, o nível dos rios pode limitar a navegação em alguns trechos. Já no período de cheia, o aumento da correnteza e as mudanças no leito dos rios também podem interferir na circulação de embarcações. Com base nos dados, é possível planejar a segurança da navegação, a continuidade do transporte de passageiros e cargas e a maior confiabilidade

0: saber como funciona com o repórter Pablo Mundim.
1: O Estatuto da Criança e do Adolescente mudou a forma como o Brasil protege a infância. Com o marco legal criado em 1990, crianças e adolescentes deixaram de ser vistos apenas como pessoas que precisavam de assistência e passaram a ser reconhecidos como sujeitos de direitos. Ao longo desses 36 anos de atuação, o Estatuto estruturou uma rede de proteção composta por diferentes instituições, como explica a socióloga Enid Rocha.
2: Antes do ECA, as crianças e adolescentes não eram vistos como sujeitos de direitos. A gente naturalizava o envolvimento de crianças no trabalho doméstico. Hoje, com o ECA, eles passaram a ser vistos como pessoa em desenvolvimento. E a Constituição é muito clara no artigo 227, quando ela coloca prioridade absoluta e diz assim que o Estado, a família e a sociedade têm o dever de proteger crianças e adolescentes.
1: A proteção integral que prevê o Estatuto é feita pelo Sistema de Garantia dos Direitos da Criança e do Adolescente, que reúne conselhos tutelares, delegacias especializadas, Ministério Público, Judiciário, Assistência Social, Saúde, Educação e canais de denúncia. Fábio Meirelles, diretor de proteção da criança e do adolescente, destaca que cada órgão tem uma função específica, mas todos trabalham de forma integrada para proteger vítimas e interromper ciclos de violência.
3: A rede de proteção é um conjunto de instituições, serviços que atuam de forma integrada para garantir os direitos de crianças e adolescentes e protegê-los de qualquer forma de violência, negligência, exploração ou violação de direitos. Então, nenhuma instituição atua sozinha. A proteção, ela vai depender da articulação entre diferentes políticas públicas.
1: Em muitos casos, o primeiro atendimento é feito pelo Conselho Tutelar. É ele quem recebe denúncias, aplica medidas de proteção e aciona os demais serviços sempre que há ameaça ou violação de direitos. O presidente do Colegiado dos Conselheiros Tutelares de Goiânia, Rondinelli Ná Barbosa, explica qual é o papel do Conselho.
4: Quando essas denúncias chegam até o Conselho Tutelar, a nossa primeira preocupação é em acolher, para que nós possamos fazer o encaminhamento correto, tratar essa criança ou adolescente de forma adequada e enquadrar eles no programa ou no serviço que melhor vai assistir à demanda que ele necessita.
1: Quando há indícios de crime, entram em ação as delegacias de proteção à criança e ao adolescente. As investigações comandadas pelas unidades especializadas buscam responsabilizar os autores e garantir que as vítimas sejam acolhidas, evitando a revitimização durante o processo, como defende a delegada Valéria Martirena.
5: A gente trabalha com os casos de violência contra essa criança e adolescente, que geralmente são os crimes sexuais e crimes de maus tratos. Tem muitos policiais capacitados nas unidades circunscricionais também que podem ouvir essa criança, esse adolescente vítima de violência em depoimento especial.
1: O Estatuto da Criança e do Adolescente é um marco legal que criou uma rede de proteção com atuação integrada. Uma responsabilidade compartilhada entre o poder público e toda a sociedade para garantir que cada criança e cada adolescente cresçam com segurança, dignidade e seus direitos respeitados. E qualquer pessoa pode ajudar. Ao presenciar ou suspeitar de violência física, psicológica, sexual, casos de negligência, abandono ou exploração de crianças e adolescentes, a orientação é denunciar. O Disque 100 funciona gratuitamente todos os dias e atende casos de violação de direitos humanos. Os conselhos tutelares, delegacias especializadas e da Polícia Militar também podem ser acionadas em situações de emergência. Reportagem Pablo Mundim.
6: Atenção, estudantes e pesquisadores. Já está aberto o prazo de inscrição para uma das principais premiações científicas do país.
7: O Prêmio Jovem Cientista, neste ano, busca incentivar projetos de inovação tecnológica voltados para o desenvolvimento social e sustentável.
6: Saiba mais com Cláudio Mário Carvalho.
8: As inscrições para o Prêmio Jovem Cientista 2026 seguem abertas até 14 de agosto. O tema deste ano é o uso da inteligência artificial para reduzir desigualdades e promover o desenvolvimento sustentável. A premiação contempla 5 categorias: mestre e doutor, estudante do ensino superior, estudante do ensino médio e mérito institucional, que reconhece uma universidade e uma escola pelo destaque na participação. Podem concorrer estudantes e pesquisadores que atendam aos critérios

0: Critérios de idade e formação previstos no regulamento. Os vencedores vão receber laptops e bolsas de pesquisa do Conselho Nacional de Desenvolvimento Científico e Tecnológico, com valores entre R$5.000 e R$40.000. As inscrições podem ser feitas pelo site jovemcientista.cnpq.br. Claudimário Carvalho, para a Voz do Brasil.
1: O Ministério da Educação informou que a plataforma MEC Livros já registrou mais de 618 mil empréstimos virtuais.
2: Saiba quais as obras mais procuradas e como acessar com Raquel Mariano.
3: Segundo o Ministério da Educação, a plataforma MEC Livros reúne mais de 1 milhão de usuários e acumula 384 mil horas de leitura. São Paulo lidera o número de cadastros, seguido por Rio de Janeiro, Minas Gerais, Bahia e Ceará. O catálogo reúne cerca de 25 mil obras e permite leitura imediata pela internet. Nos últimos 30 dias, entre os 4 títulos mais emprestados, 2 são de brasileiros. O primeiro lugar foi Torto Arado, escrito pelo baiano Itamar Vieira Júnior. O romance narra a história de duas irmãs, Bibiana e Belonísia, que, marcadas por um acidente de infância, desenvolvem uma relação profunda de dependência. A obra ainda trata da escravidão contemporânea. E em quarto lugar está A Cabeça do Santo, de Socorro Acioli, publicado em 2014, que mistura realismo mágico e cultura nordestina. A história acompanha Samuel. Ele descobre que consegue ouvir as preces secretas das mulheres para Santo Antônio ao se abrigar dentro da cabeça oca e gigantesca de uma estátua inacabada do santo. Os outros livros mais emprestados estão em segundo lugar, Noites Brancas, do russo Dostoiévski, que explora a solidão, o amor não correspondido e a ilusão. Já em terceiro lugar está A Vegetariana, de Han Kang, escritora sul-coreana, vencedora do Prêmio Nobel da Literatura. O livro conta a história de uma mulher comum que, após ter um pesadelo violento, decide parar radicalmente de consumir e cozinhar carne. Os acessos ao MEC Livros são feitos pela versão para internet e por aplicativo para dispositivos móveis. A versão web concentra 52% do tempo de uso. Mais informações em meclivros.mec.gov.br. Raquel Mariano, para a Voz do Brasil.
1: E essas foram as notícias do Governo Federal.
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2: Fique agora com as notícias do Poder Judiciário do Congresso Nacional. Boa noite.
1: Boa noite para você e até amanhã.
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6: Em Angola, presidente do STF e do CNJ defende independência do judiciário.
7: Painel Justiça em Números reúne dados do Poder Judiciário brasileiro e pode ser acessado por todos os cidadãos.
6: Estão abertas as inscrições para a 16ª semana da execução trabalhista.
7: Boa noite, eu sou Marcela Luiz.
6: Eu sou Walter Lima.
7: Presidente do Supremo Tribunal Federal e do Conselho Nacional de Justiça, ministro Edson Fachin, defende independência do judiciário e o diálogo entre os poderes de países democráticos.
6: A fala ocorreu em uma aula magna em Luanda, capital de Angola, na África. Judite Aragão.
8: Fachin disse que essa independência existe para proteger o cidadão. Isso porque o juiz tem que decidir com imparcialidade e sem ceder a pressões políticas, econômicas ou sociais.
9: A independência judicial não pertence ao juiz, pertence ao cidadão. Não existe para proteger magistradas e magistrados, existe para proteger quem será julgado por eles.
8: O presidente do STF e do CNJ, Edson Fachin, também deixou claro que a democracia constitucional exige diálogo constante entre os poderes.
7: Relatório Justiça em Números 2026, principal publicação estatística do Poder Judiciário Brasileiro, é feito a partir do DataJud, que é a Base Nacional de Dados da Justiça.
6: Além do relatório anual, o painel Justiça em Números também é feito com dados do DataJud. Marcelo Della Libera.
10: O painel Justiça em Números é disponibilizado pelo Conselho Nacional de Justiça de forma online. Ele apresenta os indicadores do relatório Justiça em Números e é atualizado mensalmente. A ferramenta disponibiliza painéis de temas como direito à saúde, violência contra a mulher, crime organizado e sobre a gestão processual dos tribunais.
11: A pesquisadora Isabelle Mota, do Departamento de Pesquisas Judiciárias, destaca um dado histórico sobre o trabalho do Poder Judiciário em 2025.
12: Mesmo recebendo o maior número de novos processos desde o início da série histórica em 2009, conseguimos reduzir o estoque do número de processos pendentes. E 2026 já aponta um novo recorde. Até o momento, nosso painel registra mais de 17 milhões de novos processos, acima dos 16 milhões registrados no mesmo período do ano passado.
10: Esse dado está disponível no painel e pode ser acessado em justiça-em-números.cnj.jus.br.
7: Partidos, coligações e federações já podem realizar as convenções partidárias.
6: As convenções vão até 5 de agosto. Estevão Furtado.
13: O período das convenções partidárias começou ontem, 20 de julho. A data também marcou o início do prazo para exercício do direito de resposta contra ofensas, com prazos de 24 a 72 horas, conforme o veículo de comunicação.
7: Estão abertas as inscrições para a 16ª semana da execução trabalhista.
6: Pessoas e empresas com processos em fase de execução podem inscrever ações na campanha. Larissa Batista.
14: Com o slogan Seu Direito por Inteiro, a iniciativa marcada para o período de 14 a 18 de setembro em todo o país é um esforço concentrado para localizar bens de devedores, incentivar acordos e dar mais celeridade ao pagamento dos créditos trabalhistas. Para outras informações sobre a 16ª Semana Nacional da Execução Trabalhista, acesse csjt.jus.br.
7: STJ suspende liminar que havia determinado paralisação da construção da Ponte do Abial, no município amazonense de Tefé.
6: Com a decisão, foi autorizada a imediata retomada da obra. Fátima Uchoa.
15: Ao conceder liminar em ação popular para paralisar a construção, o TRF1 entendeu haver indícios de irregularidades na licitação para a contratação da empresa responsável pela obra. Contudo, ao atender pedido do município de Tefé, o vice-presidente do STJ, ministro Luiz Felipe Salomão, no exercício da presidência, destacou que a construção da Ponte do Abial busca assegurar a prestação regular de serviços públicos essenciais aos mais de 15 mil moradores da região. E é evidente o risco na demora, porque a obra depende da estiagem dos rios amazônicos para a execução.
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7: Uma boa noite.
6: E até amanhã.
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16: Eu sou Humberto Pinheiro e estes são os destaques de hoje do Jornal do Senado, que começa agora. Plano de educação, licença paternidade e segurança marcam o semestre no Senado. Senado vai discutir tratamento para pacientes com doenças raras. Proposta que estabelece regras para profissionais da saúde estética será discutida no Senado. Boa noite. A Comissão de Segurança Pública aprovou neste primeiro semestre uma série de projetos de lei que aumenta as penas para vários tipos de crimes, como roubo de câmeras de vigilância, combustíveis e de celulares, e para o uso de menores de idade para a prática de delitos. A comissão também votou propostas que reduzem benefícios para condenados por crimes violentos e aumentam o tempo de internação de menores infratores. Repórter Bruno Lourenço.
17: A Comissão de Segurança Pública aprovou o aumento das penas armas para crimes de furto, roubo e receptação de câmeras de vigilância e sistemas de monitoramento eletrônico. Outro projeto votado no semestre tipifica e endurece as penas para os crimes de furto e roubo de petróleo, combustíveis e derivados. Numa tentativa de conter as perfurações clandestinas e o avanço de facções criminosas sobre o mercado de distribuição, o colegiado aprovou ainda a proposta que prevê punição maior para furto de celular para a prática de fraudes e outra que dobra a pena para o furto de aparelhos celulares e aumenta a penalidade para o roubo, que é a subtração do telefone com o emprego de violência. Dois projetos relacionados a menores de idade passaram pela CSP. Um deles acrescenta nova agravante genérica ao Código Penal para punir adultos que utilizam crianças ou adolescentes para cometer crimes. Outro admite até 10 anos de internação para adolescentes infratores, como defendeu o senador Fabiano Contarato, do PT do Espírito Santo.
18: Eu não acho razoável você explicar para uma mãe que teve a filha vítima de estupro, para um rapaz de 17 anos, que após estuprar, matou e ocultou o cadáver, ele vai ficar internado até 3 anos.
17: A Comissão de Segurança Pública também aprovou no semestre iniciativas que proíbem a concessão de liberdade provisória a réus acusados de crimes que resultem em morte dolosa, ou seja, cometidos com intenção, e de liberdade provisória ou medidas cautelares alternativas a presos em flagrante por crimes hediondos ou equiparados. O relator, senador Wilder Moraes, do PL de Goiás, diz que a impunidade e a soltura reiterada de criminosos perigosos alimentam os índices de violência.
19: Indivíduos que pratiquem delitos de tal natureza não devem ser agraciados com liberdade provisória. Criminosos que praticam crimes hediondos devem permanecer presos.
17: A Comissão de Segurança Pública ainda aprovou o projeto de lei que põe fim à soltura automática de presos caso a justiça atrase a revisão periódica da prisão preventiva.
16: Acesso a diagnóstico, medicamentos e tratamentos para pessoas com doenças raras estará em debate na Comissão de Direitos Humanos do Senado. A audiência pública vai reunir especialistas, representantes de pacientes e autoridades para discutir os desafios enfrentados por essa população. Um dos principais temas será a situação do Elevides, medicamento indicado para pacientes com distrofia muscular de Duchenne. A reportagem é de Patrícia Oliveira.
20: O debate sobre o acesso a terapias avançadas para doenças raras também vai tratar da situação regulatória do medicamento Elevides, usado no tratamento da distrofia muscular de Duchenne, uma doença que provoca perda progressiva da força muscular. A comercialização do remédio foi suspensa temporariamente devido a efeitos colaterais graves. A audiência deve reunir representantes da Anvisa, do Ministério da Saúde, da indústria farmacêutica, especialistas e familiares de pacientes. Para o senador Hermes Klan, do PL de Santa Catarina, a rapidez no acesso ao tratamento é fundamental para quem convive com a doença.
21: E é muito grave, é doído, a gente sente muito. Então, é para ontem, essa gente não pode esperar.
20: Devem ser discutidas também as políticas públicas voltadas a pessoas com doenças raras. A data da audiência ainda será definida.
16: O Senado deve analisar um projeto que define quais profissionais estão habilitados a atuar na área da saúde estética. A proposta busca estabelecer regras mais claras para o setor e evitar insegurança jurídica. A intenção é dar mais segurança tanto aos profissionais que prestam esses serviços quanto aos consumidores que buscam procedimentos estéticos. As informações com o repórter Douglas Castilho.
22: O texto limita a atuação profissional no setor àqueles que detêm formação superior específica, como biólogos, biomédicos, enfermeiros, farmacêuticos, fonoaudiólogos ou fisioterapeutas. A medida, porém, não modifica as atividades que, por legislação específica, sejam reservadas aos formados em medicina ou odontologia. O autor do projeto, o senador Isalci Lucas, do PL do Distrito Federal, explicou o que muda caso a proposta seja aprovada.
23: O que é a competência de um médico, odontólogo, é só eles. Esses demais profissionais só podem fazer aquilo que é ligado à atividade deles. Então, a gente garante, inclusive na lei, que haja fiscalização dos conselhos regionais, tenham realmente registro do conselho de todas as atividades, para poder ter legitimidade para atuar no mercado. Mas cada um dentro do seu quadradinho, vamos dizer.
22: Segundo a Sociedade Brasileira de de cirurgia plástica, mais de 1.500.000 procedimentos estéticos são realizados por ano no Brasil. Na justificativa do projeto, o autor afirma que a segurança jurídica trazida pela proposta, que ainda aguarda distribuição para a comissão responsável, deve impulsionar ainda mais o crescimento do setor.
16: A senadora Damaris Alves, do Republicanos do Distrito Federal, apresentou um balanço das atividades da Comissão de Direitos Humanos no primeiro semestre de 2026. Como presidente da comissão, Damaris ressaltou que o colegiado manteve uma agenda voltada à análise de projetos de lei, ao recebimento de denúncias de violações de direitos humanos e à realização de audiências públicas. Segundo a parlamentar, os trabalhos resultaram na aprovação de propostas relacionadas à proteção das mulheres, da juventude e ao enfrentamento da violência.
0: A nossa comissão no Senado virou uma central de recebimento de denúncias de violações de direitos humanos. E toda denúncia, toda demanda que chega gera um processo interno dentro da comissão. Às vezes uma denúncia tem 6, 7 encaminhamentos. Então nós estamos dando resposta para o povo lá na ponta.
16: O plenário do Senado encerrou o primeiro semestre legislativo com a votação de propostas nas áreas de educação, direitos sociais e segurança pública. Entre os destaques estão o novo Plano Nacional de Educação, a ampliação da licença paternidade e o endurecimento de penas para diversos crimes. As matérias aprovadas buscam modernizar políticas públicas, ampliar direitos e reforçar o combate à criminalidade. Algumas propostas já seguiram para análise da Câmara dos Deputados, enquanto outras aguardam sanção presidencial. Os detalhes com o repórter Pedro Pincer.
1: O primeiro semestre de 2026 foi marcado por uma intensa agenda legislativa no Senado, com a aprovação de projetos importantes para o país. Na educação, o principal destaque foi o novo Plano Nacional de Educação, que define as diretrizes para as políticas públicas do setor até 2036. Entre as prioridades estão a ampliação do acesso à escola, a melhoria da qualidade do ensino e a redução das desigualdades. A senadora Tereza Leitão, do PT de Pernambuco, destacou o foco na qualidade.
2: Do ponto de vista dos objetivos gerais do PNE, é afirmativo em relação ao direito à educação, da educação básica à pós-graduação, estabelecendo a qualidade como foco, tal como demarcando desafios atinentes à redução de desigualdades, à erradicação do analfabetismo, à valorização profissional, com um modelo de financiamento que faça o plano vivo e não apenas uma carta de intenções.
1: Entrada no mercado de trabalho, conciliação entre família e emprego, autonomia econômica de mulheres e proteção de trabalhadores vulneráveis também foram temas discutidos no Senado no primeiro semestre deste ano. Parte dessas propostas já foi transformada em lei. Uma delas é a ampliação da licença paternidade, tema debatido há quase 20 anos no Congresso Nacional. Entre as contribuições do Senado na segurança pública no primeiro semestre de 2026, está uma ampla reformulação da Lei Penal Brasileira, com o objetivo de frear crimes patrimoniais e fraudes eletrônicas. Entre as principais mudanças, a pena máxima para furto simples passou de 4 para 6 anos. O furto de celular passou a ter tipificação qualificada. E a pena mínima para roubo com resultado de lesão corporal grave subiu para 10 anos.
16: Com trabalhos técnicos de João Lira, o Jornal do Senado fica por aqui. Acompanhe agora as notícias da Câmara dos Deputados. Boa noite e até amanhã.
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24: Câmara aprova que agressor pague pelo tratamento de saúde da vítima.
25: Deputados proíbem o uso da substância bisfenol A em produtos infantis.
24: Política de apoio ao transporte rodoviário profissional avança na casa.
25: Boa noite. A Câmara começou a analisar a proposta que cria a política de apoio ao transporte rodoviário profissional. O texto foi aprovado pela CCJ e agora será debatido por uma comissão especial. A reportagem é de Paula Bittar.
7: A Comissão de Constituição e Justiça da Câmara aprovou uma proposta de emenda à Constituição que cria a Política Nacional de Apoio à Atividade de Transporte Rodoviário Profissional. A política tem o objetivo de assegurar infraestrutura mínima para o cumprimento das normas de segurança viária e trabalhista aplicáveis aos motoristas do transporte de cargas e de passageiros. O texto considera a infraestrutura mínima a existência em intervalos regulares de locais de repouso e descanso dotados de condições adequadas de segurança e higiene. A proposta prevê que a Política Nacional de Apoio à Atividade de Transporte Rodoviário Profissional seja criada pela União em articulação com estados, Distrito Federal, municípios e setor privado. O texto estabelece que o motorista em atividade de transporte rodoviário profissional não poderá ser penalizado por descumprir os intervalos de descansos se for reconhecida pelo poder público a falta de infraestrutura adequada no percurso. Além disso, enquanto não houver pontos de parada e descanso suficientes nas rodovias, os motoristas em viagens longas poderão fracionar o descanso diário. Hoje, a Lei do Caminhoneiro já prevê 11 horas de descanso por dia, das quais 8 seguidas. A PEC mantém essa regra e cria uma exceção. Em viagens longas, ou seja, com duração superior a 24 horas, o descanso poderá ser fracionado enquanto as rodovias não tiverem pontos de parada suficientes. No debate do tema na CCJ, o deputado Rodrigo de Castro, do União de Minas Gerais, destacou o benefício para os motoristas.
4: É uma medida que realmente beneficia aí motoristas profissionais do Brasil todo, que merecem melhores condições de trabalho, e o que essa Comissão de Constituição e Justiça, o que a Câmara dos Deputados proporciona a eles nesse momento é isso, a busca de melhores condições de trabalho, portanto também maior segurança, maior conforto para eles e maior segurança para todos os brasileiros.
7: A proposta que cria a Política Nacional de Apoio à Atividade de Transporte Rodoviário Profissional ainda precisa ser aprovada por uma comissão especial e pelo plenário da Câmara em 2 turnos de votação. Da Rádio Câmara de Brasília, Paula Bittar.
8: Transportes. Charles Fernandes, do PSD da Bahia, pede agilidade nas obras de pavimentação da BR-030 no trecho entre Cocos e Mambaí, município de Goiás. Na opinião do deputado, a obra é fundamental para reduzir os custos do frete e impulsionar o escoamento da produção agrícola regional.
9: São centenas e centenas de produtores que estão ali produzindo sem ter as condições ideais de levar os seus produtos para os portos ou para os grandes centros, devido à dificuldade do frete. O que nós queremos agora é que esse segundo trecho seja concluído o mais rápido possível, para que possamos ir naquela parte da Bahia nascer uma nova Matopiba.
10: Charles Fernandes acrescenta que a conclusão da BR-030 vai encurtar em quase 200 quilômetros o trajeto entre o centro do Brasil e o litoral baiano. Para ele, o novo corredor asfáltico vai gerar turismo, desenvolvimento e integração para os estados da Bahia e de Goiás.
8: Saúde. A proibição de BPA em produtos infantis foi aprovada na Comissão de Constituição e Justiça e já pode virar lei. Saiba mais sobre o assunto na reportagem de Sofia Peçanha.
11: A Comissão de Constituição e Justiça aprovou o projeto que proíbe a comercialização e a oferta gratuita de mamadeiras, bicos e chupetas que contenham a substância bisfenol A em sua composição. O texto já foi aprovado pelo Senado e altera a lei que trata da regulamentação de produtos destinados a lactantes e crianças de primeira infância. O bisfenol A, conhecido como BPA, é um composto químico utilizado na fabricação de plásticos resistentes, comuns em recipientes e utensílios do dia a dia. Em contato com alimentos e bebidas muito quentes, esses produtos podem liberar o BPA, que é cancerígeno, trazendo possíveis riscos à saúde, especialmente de bebês e crianças pequenas. O relator nas comissões de saúde e de Constituição e Justiça, o deputado Diego Garcia, do Paraná, destacou que o projeto adota uma medida preventiva de proteção à saúde infantil, especialmente diante da vulnerabilidade de bebês e crianças pequenas à exposição a substâncias químicas.
12: O objetivo desse projeto é proteger principalmente os bebês e as crianças pequenas de substâncias que possam representar riscos à saúde. Ela reforça uma postura preventiva, especialmente em produtos utilizados diretamente na alimentação e no desenvolvimento infantil. É uma medida de cuidado com a primeira infância e de segurança para as famílias brasileiras.
11: Durante a discussão, o relator também ressaltou que a proposta acompanha normas sanitárias já adotadas pela Agência Nacional de Vigilância Sanitária, Anvisa, e por órgãos reguladores em outros países, que vem estabelecendo limites ou restrições ao uso do bisfenol A em produtos infantis.
12: O projeto ajuda a fortalecer regras sanitárias e incentiva a indústria a investir em materiais cada vez mais seguros. Por isso, vários órgãos reguladores passaram a discutir limites e restrições para o uso dessa substância em produtos infantis. Então, esse projeto, ele fortalece essa proteção e dá mais segurança jurídica e sanitária para a população.
11: Durante a votação, as comissões rejeitaram outras 6 propostas analisadas em conjunto, que previam restrições mais amplas ao uso do BPA e de outras substâncias químicas. A avaliação foi de que regras mais detalhadas sobre fiscalização e regulamentação devem ser definidas pelo Poder Executivo, por meio de órgãos técnicos como a Anvisa. Dessa forma, como a Câmara aprovou o texto do Senado sem mudanças, a proposta poderá seguir diretamente para a sanção presidencial. Da Rádio Câmara de Brasília, Sofia Pessanha.
3: Segurança Pública.
25: Flávia Moraes, do MDB Goiano, alerta para o aumento dos casos de feminicídio no Brasil. Ela defende a aprovação de proposta que cria o Sistema Nacional de Enfrentamento da Violência contra Meninas e Mulheres, com destinação de até 5 bilhões de reais para políticas públicas.
5: Apesar de nós termos no Brasil uma das leis mais completas do mundo no enfrentamento à violência contra a mulher, inclusive com a tipificação do feminicídio, é assustador o quanto os números têm aumentado. Nesse ano de 2026, no primeiro semestre, é um número recorde de mulheres mortas no nosso país. É um fenômeno que nós precisamos entender. E aqui, enquanto parlamentar, acompanhando os trabalhos da coordenação das mulheres, da Procuradoria da Mulher, nós estamos aí trabalhando um pacto envolvendo vários poderes, um pacto de combate ao feminicídio e também apresentando leis, apresentação conjunta de uma norma que vai garantir mais 5 bilhões de investimentos no enfrentamento à violência contra a mulher e ao feminicídio.
6: Flávia Moraes ressalta que as procuradorias da mulher das casas legislativas fortalecem a rede de apoio, proteção e acolhimento às vítimas de ameaças e violência. Ela cita a criação dessa instância de atuação na Assembleia do Estado de Goiás como passo importante para o combate ao feminicídio.
3: Justiça.
25: A Câmara determinou que o agressor pague pelo tratamento de saúde da vítima e agora o projeto está sendo analisado pelos senadores. A repórter Maria Neves tem os detalhes de como a cobrança será feita.
13: A Comissão de Constituição e Justiça da Câmara dos Deputados aprovou o projeto que obriga o agressor a pagar os tratamentos de saúde, inclusive mental, da mulher vítima de violência doméstica. O pagamento de tratamentos de saúde se estende também aos filhos do casal. Pelo texto aprovado, o juiz poderá inserir os custos com médicos, psicólogos e assistentes sociais no valor da pensão alimentícia devida à vítima pelo agressor. A deputada Laura Carneiro, do PSD do Rio de Janeiro, autora do projeto, lembra que hoje normalmente as vítimas de violência são acolhidas pelo Sistema Único de Saúde e pelo Sistema de Assistência Social com recursos públicos, o que ela considera injusto.
14: Hoje, quando uma mulher sofre violência doméstica, o Estado oferece atendimento de saúde e suporte psicológico. Isso é um direito claro. No entanto, meu projeto estabelece uma regra de justiça. Quem deve pagar por esse tratamento? É o agressor. O agressor passará a ter obrigação legal de ressarcir todos os custos do SUS e do Sistema de Assistência Social. Não é justo que a sociedade inteira pague a conta de uma violência cometida por um indivíduo.
13: A redação aprovada foi proposta pela relatora na Comissão de Defesa dos Direitos da Mulher, deputada Sâmia Bonfim, do PSOL de São Paulo. No texto original, Laura Carneiro sugere a criação de uma pensão mensal para pagamento dos custos médicos médicos da vítima de violência depois da conclusão do processo judicial. Essa obrigação não seria necessariamente considerada pensão alimentícia. O projeto inicial também prevê a prisão do agressor que não pagar a pensão devida para tratar as consequências da ofensa. Sâmia Bonfim, no entanto, lembra que a prisão por dívida é proibida no Brasil por meio da Convenção Americana de Direitos Humanos, incorporada à legislação brasileira com status constitucional. A única exceção a essa regra é a pensão alimentícia, que pode acarretar prisão do devedor inadimplente. Da Rádio Câmara de Brasília, Maria Neves.
15: Desenvolvimento Regional.
17: A Câmara aprovou o projeto de Ayrton Faleiro, do PT do Pará, que inclui como beneficiários de recursos de fundos constitucionais de incentivo regional os empreendimentos de economia criativa. Ele explica que o objetivo é estimular a produção sustentável e apoiar iniciativas ligadas à cultura e ao turismo.
18: Os fundos constitucionais, eles foram aprovados aqui no Congresso para corrigir primeiro as desigualdades regionais entre Norte, Nordeste, Centro-Oeste, com o resto do Brasil, mas também para corrigir as desigualdades sociais. E com essa aprovação virando lei, nós vamos ter então a oportunidade de famílias, associações e cooperativas buscar um financiamento e desenvolver essa sociobioeconomia que vai impulsionar o que nós podemos chamar dessa economia limpa e saudável.
25: Segundo Ayrton Faleiro, os fundos constitucionais têm como público prioritário as populações regionais, a exemplo das comunidades amazônicas. O deputado acredita que a nova legislação abre caminhos para conciliar o desenvolvimento econômico com a preservação ambiental.
15: Comissões.
17: A Comissão de Constituição e Justiça da Câmara concluiu no primeiro semestre uma série de votações, entre elas a redução da maioridade penal e o fim da escala 6-1.
25: A repórter Paula Bittar acompanhou o balanço das votações na comissão nesta primeira etapa do ano e tem os detalhes.
19: Fim da escala 6-1, redução da maioridade penal e mudança nas regras para a cobrança do IPVA estão entre as propostas aprovadas pela Comissão de Constituição e Justiça neste primeiro semestre de 2026. No último dia de votações no primeiro semestre, o presidente da comissão, deputado Leur Lomanto Júnior, do União da Bahia, apresentou um balanço dos trabalhos do colegiado. De acordo com os dados apresentados pelo presidente, a comissão aprovou neste semestre 1.089 proposições legislativas e ouviu em audiência pública 19 convidados entre especialistas, representantes de instituições públicas e da sociedade civil. O parlamentar ressaltou a aprovação de propostas de grande repercussão popular, como as propostas de emenda à Constituição que acabam com a escala de 6 dias de trabalho por 1 de descanso e a proposta que reduz a maioridade penal dos atuais 18 para 16 anos de idade. Leur Lomanto Júnior também citou a aprovação de medidas relacionadas à segurança pública, como a proposta que inclui as guardas ou polícias municipais e os agentes de trânsito entre os órgãos que compõem a segurança pública no país e ao sistema tributário, como a que altera os critérios de cobrança do IPVA.
20: Chegamos ao encerramento deste primeiro semestre legislativo com a certeza de que a Comissão de Constituição e Justiça e de Cidadania cumpriu mais uma vez o seu papel como a principal instância de controle da constitucionalidade, da juridicidade e da técnica legislativa da Câmara dos Deputados.
19: Outras propostas aprovadas pela CCJ neste semestre e citadas por Leur Lomanto Júnior foram a que proíbe a discriminação contra pessoas com transtorno do espectro autista, a que regulamenta o exercício da profissão de conservador, restaurador de bens culturais e a que torna obrigatória a presença de um profissional de educação física em entidades formadoras de atletas e escolinhas de esportes. Da Rádio Câmara de Brasília, Paula Bittar.
15: Trabalho.
17: Reginaldo Lopes, do PT de Minas Gerais, autor da proposta que reduz a jornada de trabalho para 40 horas semanais, sem redução de salários, reforça a importância do fim da escala 6-1 e reitera que o Brasil já está preparado para esta nova realidade.
0: nada justifica não terminar com essa escala. Ou seja, a economia brasileira, o país, estão preparados para o fim dessa escala. Nós queremos uma escala mais humanizada. Essa emenda constitucional é a maior reforma para 37,8 milhões de trabalhadores e trabalhadoras que vão ganhar mais um dia de descanso semanal remunerado. Serão 2 dias de descanso semanal remunerados, além da redução da jornada de 44 horas para 40 horas. Uma grande entrega que eu tenho alegria de ser o autor dessa proposição legislativa para garantir qualidade de vida para os brasileiros e brasileiras.
25: Reginaldo Lopes explica que o texto prevê regras especiais para setores como saúde, segurança e transporte e medidas de apoio para microempresas manterem os níveis de emprego. Mas antes de mudar o texto constitucional, a proposta ainda precisa ser aprovada pelo Senado.
3: Meio ambiente.
1: Comissão aprova projeto que reforça a redução das emissões poluentes do programa Mover. A repórter Júlia Lopes nos conta qual o ponto da proposta.
2: A Comissão de Ciência, Tecnologia e Inovação da Câmara aprovou uma proposta que inclui entre as diretrizes do programa Mover a redução das emissões de gases poluentes em veículos automotores. O programa Mobilidade Verde e Inovação, conhecido como Mover, foi sancionado pelo presidente Lula em 2024 e é voltado para apoiar a descarbonização dos veículos brasileiros, o desenvolvimento tecnológico de baixo carbono e ampliar a competitividade da indústria brasileira. Para o relator do projeto, deputado Davi Soares, do Podemos de São Paulo, a medida contribui para a redução de gases poluentes e se alinha com outros projetos do governo, como o programa Melhor Ar, do Ministério dos Transportes.
21: Entendemos que a alteração pretendida pelo projeto número 157/2025 é relevante na medida em que alinha as diretrizes do programa Mover às de outros programas do governo, colaborando de forma importante para a preservação e a qualidade do ar, com inquestionáveis benefícios para a saúde da população, particularmente aquela que vive em centros urbanos.
2: Os autores do projeto, a deputada Adriana Ventura e o deputado Ricardo Salles, ambos do Novo de São Paulo, destacam que a transição para biocombustíveis, já prevista no programa Mover, não elimina totalmente

Célia Duncan, Dele Christian Oyens, A Diferença. Luciana Mello, de Valmir Borges, Joia Rara. E agora Afonso e Verônica Ferriani, astronauta Jasmine de Afonso.

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2: Agora tem Luiz Coimbra. Distingue, versão de Zé Cabaleiro, Luiz Coimbra, Ouro e Sol.

Tulipa Ruiz e João Donato Tafetá, de Tulipa e Gustavo Ruiz. Mariana Aidar e Chico César, O Futuro Já Sabia, de Barro e Ed Staudinger. 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Rádio Nacional com o melhor da música brasileira, Zé Ramalho, dele é

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Ouvimos Luiz Melodia Skank de Melodia, Farrapo Humano. Sai Guarabira, Cheiro Mineiro de Flor, de Luiz Carlos Sai Gutenberg, Guarabira. 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